0: Segunda hora aqui dos embalos desse finalzão de semana. Segura aí, até já.
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2: Muito bem, cidade. Salve, salve. Ótimo finalzão de semana. Por aqui tem mais ao vivo. Aderente ao seu rádio com três fitas adesivas. Grude e não desgruda. A gente continua retrocedendo com aquelas que marcaram época. E você, não tenha dúvida, é o nosso principal convidado. Para você que está chegando agora, por favor, aperte o cinto e boa viagem. Chegando por aqui, música do Snap. Tá na 94, tá com tudo.

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4 FM, toma aquele gás, o seu sabadão, Earth, Wind & Fire, setembro. Mais uma que você vê aqui nos 94.3, o nosso muito obrigado pela sintonia.

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bem, 94, faltam 5 para as 10. Passou por aqui ela, ela quem? Toda linda, maravilhosa. Shania Twain com From This Moment On, mais uma que você vê aqui nos embalos deste finalzão de semana.

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6:22. A partir de agora, na sua 94 FM, Paulinho Santos, com vocês até meia-noite, levando

94 FM, Paulinho Santos com vocês até meia-noite, levando o melhor da música pra vocês. Ali, gente, hoje sábado, dia 10 de outubro de 2026.

Ali, gente, participa 3532-6081. Hoje tem aí um brinde, uma pizza lá no restaurante lanchonete Zé Cornélio. Também lá uma, deixa eu ver aqui, Magmitex lá no Jack Kate, restaurante lanchonete Jack Kate. Um abraço, Fernando. 22 horas e 13 minutos. Fica aí minha reflexão da noite. Edi Santana. Ninguém é perfeito.

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1: Aí chegando pra vocês, Seiano Nunes.
2: Seiano Nunes.
1: Mensagem de amor. 22 horas e 21 minutos.

0: Tá aí pra vocês, cintura de mola, pra nunca mais chorar. Quero mandar um abraço lá pro meu grande amigo Marquinho, segurança lá do CDHU, ouvindo a programação 94 FM. Tem mais gente ouvindo a gente? Um abraço aí pra Neuza. Ô Neuza, tá lá ligado, né? Ouvindo a programação 94 FM. Também quero mandar um abraço para o Alan da Sabesp, ligado na programação 94. Também quem está ouvindo a gente, pessoal lá da Lanchonete Vermelho H. Lanches, está lá ouvindo, na rua Antônio José Luciano de Melo, 780. 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Um abraço a todo o pessoal aí. Também eu quero mandar abraço aos taxistas lá da cidade de Itapeva e toda a região aí, né? Ouvindo a programação 94. Abraço, Marquinho. Marquinho Segurança lá do CDHU, né, Marquinho? Tá lá ouvindo a programação, né? O Marquinho está aí, né? Trabalhando, fazendo a segurança na firma, né? Ô, Marco, um abraço para você, irmão. Tá lá ligado na programação 94. Também o Paulo Jung está ouvindo a gente, né, Paulo? Daqui a pouquinho eu vou tocar a sua música, tá certo, meu irmão? 22 horas e 29 minutos.
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0: Aí chegando para vocês a banda Para Que Toca. Teu Brilho Comigo.

0: teu brilho comigo. A gente vai no pequeno intervalo comercial, daqui a pouquinho estarei de volta.
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Ali, gente, participa 3532-6081. Hoje será sorteada aí uma pizza com 8 pedaços. Sabor de calabresa, frango, mussarela, napolitano, também bacon, paulista e carioca hot dog. Elas podem fazer sua encomenda pelo telefone 1599.

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Eu quero mandar meu abraço, meu carinho, nosso querido amigo Wilson Guilherme, né? Trabalha lá na Cofesa 7, junto com Zeca da Cofesa. Abraço, Zeca. Tá lá o nosso querido Guilherme. Abraço, Guilherme. Tá aí na escuta, ouvindo a programação. Daqui a pouquinho a gente vai soltar os áudios aí, né, pessoal que tá participando junto com a gente. Tá certo?

0: Aí para vocês, 22:39, pessoal, e participando 3532-6081.
1: Boa noite, Paulinho Santos, aqui é Júnior dos Porquinhos, Jardim de São Paulo. Coloque meu nome no sorteio aí. Mande uma música para nós aqui, Jardim de São Paulo. Valeu.
0: Ô, meu amigo, tá aí já participando aí na programação 94 aqui do sorteio, né? O nome Jonas Furti tá ouvindo a gente, né, Jonas? Um abraço a você e toda a sua família ouvindo a programação.

0: 22 horas e 41 minutos.
1: Com essa eu tomo mais uma dose de diazinha.
0: Deixa eu parar, bem. Aí, Pérola Negra, Beni Pérola Negra. Amor, amor, amor. 22 horas e 41 minutos.

0: Aí para vocês, Giliardi, Amor por Telefone, 22 horas e 47 minutos.
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Tá aí pra vocês, participa 3532-6081. É, eu vou atender o pessoal que estão participando junto com a gente na 94 aqui. Boa noite, Paulinho Santos, meu nome é William Aparecido da Silva. Eu queria participar do sorteio. Obrigado e um bom programa. Obrigado aí também, irmão. Um abraço pra você. Boa noite, Paulinho.

0: Meu amigo, aqui é o Tubarão, aqui na sintonia, junto com a minha mãe Rosa Alves. Um abraço aí, Rosa Alves. Tá lá ouvindo a programação 94. Peço por gentileza a música Alegria, Alegria com Caetano Veloso. Na sequência a gente vai tocar a sua música, tá certo, Luciano? Bom final de semana, também gostaria de participar do sorteio. Valeu, opa, já está participando. Também o nosso grande amigo lá do Jardim São Paulo, jovem, vai falar curtinho, está ouvindo a programação e participando do sorteio. Boa noite, Paulinho Santos, que Deus abençoe grandemente sua vida e sua família. Manda um abraço para o Marcelinho Moreira, o Rômulo Terra, o Léo Medeiros, Alex Leiteiro, também João Paulo e em especial para você. Obrigado, querido. Adoro o seu programa. Muito obrigado. Queria mandar um abraço também, deixa eu ver quem está ouvindo a gente. É o nosso querido amigo. Quem está ouvindo a programação? Marquinhos Segurança. Ô Marquinhos, está lá trabalhando, né? Está lá ouvindo a programação. Também quero mandar um abraço lá pro Alando Sabesto, está ligando junto com a janela. Também quero mandar um abraço lá para os nossos queridos amigos, lá os taxistas lá do estado de Sorocaba. Estão vindo pelo aplicativo, né? Ligado na programação do VTK. Um abraço a todo o pessoal lá. Também que está ouvindo a gente, boa noite Paulinho Santos, meu nome é Hilda Aparecida da Silva, quero participar do sorteio. E meu neto Fernando Henrique da Silva também, queria ouvir, KLB, A Dor Desse Amor. Na sequência a gente vai tocar sua música, tá certo? Entendendo o pedido de todo o pessoal aí, ouvindo a programação do BTK. Também quero mandar um abraço lá pro Paulo Jung, toda a família Jung ouvindo a programação, Marlene, Thiago Jung, Paulo Henrique, todo o pessoal lá ouvindo a programação. E o nosso querido amigo Paulo Jung pediu essa música, né, com Márcio José. Aí, Márcio José, o telefone chora, 22 horas e 50 minutos.
1: Alô?

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2: Aí chegando o KLB, a todo esse amor.

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1: Com essa música do Roberto Carlos, quem está ouvindo a gente? Boa noite, Paulinho Santos, final de semana abençoado. Se der, queria ouvir uma música com Roberto Carlos, Sua Estupidez. Deus te abençoe e tudo de bom. Aqui é o Kiko Corte, da Vila Osório, Orisvaldo Pontes. Um abraço, nosso querido Kiko Corte, pediu essa música com Roberto Carlos. Sua Estupidez. 22 horas e 58 minutos.

0: aí pra você, Roberto Carlos, sua estupidez.
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Tá aí pra vocês, 23 horas e 6 minutos. É o pessoal participando aqui no 3532-6081. Boa noite, Paulinho Santos. Meu nome é Carmen Lúcia Cordeiro da Silva. Quero participar do sorteio. Boa noite, Paulinho Santos. Meu nome é Marcelo Augusto Moreira. Eu quero participar do sorteio.

Nossa querida Rosângela Filipá, que não vi na programação 94 FM. Também boa noite, Paulinho Santos. Aqui é a Sueli, gostaria de ouvir essa música, né? Também Alegria, Alegria, e participar do sorteio. A gente vai tocar na sequência, né? O pedido do nosso querido amigo Luciano Alves, o popular Tubarão, que oferece para sua mãe Rosa Alves, né? Toda a família.

família ouvindo a programação. Também a Ailda Aparecida da Silva participou do sorteio, Fernando Henrique da Silva também. É. Também o William Aparecida da Silva quer participar do sorteio também. Luciano Alves participando do sorteio, um abraço Luciano. Abraço Guilherme lá da Confesa 7, ouvindo a programação. Também boa noite Paulinho Santo, Rodrigo Oliveira na audiência. Abraço nosso querido amigo Nilson Aguiar lá da cidade de Itapeva, grande locutor, esteve aqui com o programa das 5 horas da tarde até as 8, né? E no sábado da 94, aqui, Nilson Aguiar, um abraço irmão. São 23 horas e 8 minutos, tem mais gente participando.

Quero mandar um abraço aqui pro nosso querido Arnaldinho Sala, lá da Vila Beca, né? Pediu Rick Renner. Daqui a pouco, Casa de Caboclo. Daqui a pouquinho a gente vai tocar sua música, tá certo, meu amigo?

Também quem está ouvindo a gente é o Marco Nunes, está lá ouvindo a programação, né, Marco? Estão todos juntos na escuta da programação. Boa noite, Paulo Santos. Estamos aqui junto na escuta aqui, curtindo o seu programa. Está top. Manda uma música para nós, se for Por Amor com o Amado Batista. Na sequência, Marco, a gente vai tocar sua música, tá certo, meu irmão? Também um abraço lá pro nosso querido Alok, né? Tá lá ouvindo a programação 94 FM, Henrique Alok. Um abraço, Henrique. Aí um abraço lá o nosso querido Tubarão Luciano Alves pedir essa música com Caetano Veloso. Alegria, alegria.

chegando Bruno Marrone. Vidro Fumê, vai lá pra Ângela, lá da cidade Tapeva, tá ouvindo a gente, né, Ângela? Tá lá ligado na 94 FM, ouvindo Bruno Marrone, Vidro Fumê. 23 horas e 14 minutos.

Aí pra vocês, Amado Batista, se não for por amor, atendendo o pedido do Marco Nunes, ouvindo a programação 94 FM. Tá aí um abraço lá pro DJ Alok, ouvindo a gente, né? Henrique Alok, tá lá. 23 horas e 21 minutos.

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1: Aí pra vocês o grupo Sunday Paloma. 23 horas e 24 minutos. Antes quero mandar um abraço aqui, quem está ouvindo a gente é o nosso querido amigo lá do bairro Viracopo, né? Os nossos amigos lá ouvindo a programação 94, né? Também que está o nosso amigo Claudinei, né? Está ouvindo a gente também. Pessoal lá do Bar Vida Copo. Também o pessoal lá do Bar do Tadeu, né? Um abraço também ao Paulão. Paulão lá do Boteco do Paulão. Todo o pessoal ouvindo a programação 94 FM.

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Aí para vocês, 23 horas e 31 minutos. Quero mandar um abraço a todo o pessoal que está participando junto com a gente. Quero mandar um abraço aqui para o nosso querido amigo Claudinei, lá o Tchê Louco. Está lá ouvindo a programação 94. Abraço aí, irmão. A ele, o Marco Nunes, todo o pessoal lá ligado na programação 94FM. Também quem está ouvindo a gente é o Chico lá da Vila Joura, Paulinho Santos, aqui é o Chico da Vila Joura, estou ouvindo a programação. Quer participar do sorteio também, né? The magic is still in the air. E de a música com Felipe Falcão. Se der tempo, a gente vai tocar sua música, tá certo, Chico? Também, boa noite, Paulinho Santos. Meu nome é Luan Aparecido, quero participar do sorteio. Também, Sofia Isabelle quer participar do sorteio.

Boa noite, Paulo Alessandro. Meu nome é Marcos Alessandro. Quero participar do sorteio. Também Marcos Alessandro, né? Quer participar do sorteio também. Deixa eu ver quem tem mais gente. Boa noite, Paulinho. Meu nome é Miguel Augusto, de França. Quero participar do sorteio. Carmen Lúcia participando do sorteio. Nosso querido amigo Kiko Corte. Também o Marcelo Augusto, Juarez Moreira, Rosângela Filipac, Shirley Mello, Hilda, a Hilda Aparecida, também o William participando com a gente. Um abraço, Luciano Alves. E também quem está participando junto com a gente, vamos lá, é Jonas Turquim, está lá ouvindo a programação. Um abraço, nosso querido Wilson Milher, ligado na programação 94 FM. Também Rodrigo Oliveira, na audiência. Um abraço lá ao Pedrão da Confesa, dois, né, Pedrão? Querido Antônio Pedrão, vindo na programação, né? Quero mandar um abraço também para o Valdir lá do Cosque Ferramentas, está lá ouvindo a gente, né, Valdir? Um abraço para você. Ali hoje está tendo lá um pagode lá no Bar 15, com o nosso grande amigo Polaco, todo o pessoal lá ligado, junto com a gente. Um abraço, Fernando. Fernando, lá do restaurante Lanchonete Jack Cates. Um abraço também ao nosso querido amigo Zé Cornélio, que está lá ligado junto com a gente. Aí chegando Rick Renner, Casa de Caboclo. Também a Dona Maria está ouvindo a programação 94 FM. Também Aline, todo o pessoal lá ouvindo a programação. Daqui a pouquinho vou tocar a música Castelo e Sonho lá para Dona Maria. Também abraço lá a Marisa Guetti, ligado junto com a gente. Também a Márcia Marciano, está lá junto com a gente ouvindo a programação.

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1: É com essa música eu quero mandar abraço lá pro nosso querido amigo Rubão lá da Quitanda. Tá lá ouvindo a programação, né? E também meu querido amigo Cláudio do Cooper Ciclo. Abraço, Cláudio. Tá lá ouvindo a programação 94. Tá aí chegando o JB Santos com a música Lua Sorriu Pra Nós. 23 horas e 42 minutos. Aqui só toca as melhores.

JB Santos com a música A Lua Sorriu Pra Nós. São 23 horas e 46 minutos na sua 94 FM. Aí chegando Amado Batista, Eu Tenho Medo. 23 horas e 47 minutos.

Aí pra vocês, Amado Batista, Eu Tenho Medo. Ali, gente, quero mandar um abraço a todo o pessoal ligado na programação 94 FM. Quero mandar um abraço lá para o Ivan Cabeleireiro, né, barbeiro. O Ivan Barbeiro, lá na Barbearia Cruiser. É, fica na rua Major Salvador Rufino, 474. 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Vocês podem fazer aí, né, corte de cabelo, barba, né, lá no Ivan Cabeleireiro, é, o Ivan Barbeiro, né? 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Um abraço, nosso querido JB Santos, está lá o Mano Vi na programação 94.

Daqui a pouquinho vamos ver quem será o ganhador ou a ganhadora do brinde, né? 23:51. Tá aí, matando a saudade aqui na sua 94 FM. Michael Jackson. Quem não lembra dessa música, hein? Ó. Haja coração, hein?

Aí pra você na sua 94 FM, Michael Jackson, essa música linda, linda. Prepara o coração apaixonado. Essa música é linda, hein? Aí pra vocês, Beto Kendi. Feche os olhos e te vejo. 23 horas e 54.

É, gente, estamos chegando ao final do programa. Antes, quero mandar um abraço aqui para o Adão Porteiro, lá da Cipapel, vindo a programação 94. Também o nosso querido amigo Chilavel. Um abraço, Chilavel. O pessoal lá no bairro do Tadeu, vindo a programação. O Deco na sintonia. Também eu quero mandar um abraço aqui para a Daia. Ela mora ali perto da rodoviária, né? Sempre está ouvindo a programação 94. Abraço para o Sambica, lá do Jardim São Paulo, vindo a programação. Também todo o pessoal lá da lanchonete Vermelho Calanche, a Galanche, né? Que fica na rua Antônio José Luciano de Mello. Todo o pessoal lá ouvindo a programação. Quem será o ganhador do bagulho? Vamos ver quem será que ganhou, hein? Vamos lá, primeiro aqui é uma ganhadora. Ganhou lá do restaurante lanchonete Zé Cornélios, Rosa Alves. A Rosa Alves ganhou uma pizza, né? Lá no restaurante e lanchonete Zé Cornélios. Pode passar amanhã à tarde aqui e pegar o cupom, tá certo? Também quem ganhou aqui, o Marmitex, lá do restaurante lanchonete Jack Kate, é Marcos Alessandro Silva. Ganhou aí o Marmitex lá do restaurante lanchonete.

aí, gente, meu abraço, meu carinho a cada um de vocês. Amanhã, a partir das 18 horas, estarei aqui com o melhor da música pra vocês. No Chega Junto, a partir das 6 horas da tarde até as 7 horas da noite, tá bom? Depois, Lázaro Santos com o programa Anos Dourados. Gente, amigo, meu abraço, meu carinho, um beijo no coração de cada um de vocês. Amanhã estaremos juntos. Tenham todos uma boa noite, fica com Deus. E quem sabe no outro sábado vocês aí, ó, ganham o brinde, tá certo? Gente, amigo, meu abraço, meu carinho, fica com minha última de hoje. Aí, César e Paulinho, não me deixe. Um beijo no coração e até amanhã, se Deus quiser. Tchau, tchau.

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1: Meia-noite e 7 minutos.
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3: Meia-noite e 25 minutos.
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0: 6:44.
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1: 1 hora e 1 minuto. 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

0: 1:17.
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0: Uma hora e 37 minutos.

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1: 94, agora 12 em 1.
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5: Olha a hora, 2:19. 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

0: Tá agora na 94, 12h41.
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1: 94 FM, 3 horas em ponto, bom dia.
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4: Para 94 FM, agora 3h17.
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0: Se liga na hora, 3h35, bom dia.
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1: Falta um minuto para as quatro, bom dia.
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4: Quatro horas e 17 minutos.
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2: 4 horas e 40 minutos.
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3: Cinco horas e 52 minutos.
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2: Bom dia, querido ouvinte. Obrigado pela sua companhia. Já, já, mais sucessos.
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12: Seis horas e 53 minutos.
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1: Pai nosso que estais no céu, santificado seja o vosso nome. Venha a nós o teu reino, seja feita a sua vontade, assim na terra como no céu. O pão nosso de cada dia nos dai hoje, perdoai as nossas ofensas, assim como nós perdoamos a quem nos tem ofendido. E não nos deixeis cair em tentação, mas livrai-nos do mal. Amém.

Eita, olha, são 7:06. Bom dia, cidade, bom dia, toda a região. Estamos iniciando mais um programa Coração Sertanejo. Até às 9 horas, muita música bonita, muitos brindes, né? Hoje, véspera do Dia das Crianças, tem sorteio para as crianças. Hoje, tanto agora como Coração Sertanejo, como à tarde no Túnel do Tempo, né? Vai ter um brinquedo para uma menina e um menino no Túnel do Tempo. E também um kit aí para uma criança também, um presente lá da Rosângela, da mercearia do José Filipac. Também dois presentes lá do Bazar Cristal, um patinete para um menino e uma boneca para uma menina, um presente do Bazar Cristal lá, gentilmente cedido lá, né? E também frango, vai ter frango assado também, um lado do PP Hortaliça, um frango hoje também, Rei do Frango também, né? E o Nilton lá do Pinheirão, no Túnel do Tempo, vai sortear uma criança com R$50 para comprar o que quiser. Só que o pai ou a mãe vem aqui, né? A gente não entrega para a criança, vai entregar para o pai ou a mãe que foi sorteado, tá bom?

0: surpresa. E vai ter um kit de verdura também, vai ter um bolo cookie lá da padaria Três Irmãos, um bolo para a criança aniversariante do mês de outubro, para uma criança até 8 anos, beleza? Um presente do Zeca da Cofesa, lá da Cofesa 7, beleza? Então, a partir de agora, você pode participar conosco pelo telefone. Rei do Frango também, claro, está presenteando, né? Um ouvinte lá com frango assado e também o Pepe Hortaliça com frango assado, um presente aí do meu amigo Pepe, do Paulo César, né? Está aí sempre o Dia das Mães e das Crianças. 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Daqui a pouco eu vou passar aqui os nossos parceiros desses dias, né? São 5 programas especiais por ano, né? Dia das Crianças, Dia das Mães, Dia dos Pais, Dia do Natal, né? Então a gente tem sempre nossos parceiros aí, que sempre junto com o Dr. Fernando há mais de 20 anos aí, levando para você o melhor da música sertaneja e música popular brasileira. Podeu começar a primeira? Vamos dar
1: bom dia,
0: ponta.
1: Primeiramente, viu, Dirceu?
0: Ah, tudo desculpa. Certinho, hein? Não, desculpa. Né? É mesmo, o Master Love aqui para dar um bom dia, eita, meu Deus do céu.
1: Bom dia, Dirceu, bom dia a todos os ouvintes do Coração Sertanejo. Hoje é edição especial do Dia das Crianças. E valendo sua participação, 35326081, telefone do sucesso. Até às 9, estamos por aqui, Dirceu. Tá no ar o Coração Sertanejo.
0: Não esquecendo que depois do programa tem uma sorvete na sorveteria, o Claudio vai pagar, viu?
1: Ah, é?
0: O Prado falou pra você que você escolheu outro tipo de sorvete, que sorvete aí tá meio.
1: Tá meio, é. Pode verdade. Ser, então. Vamos escolher outro sabor,
0: o outro,
1: então.
0: Outro, não. Daquele não, viu? Daquele lá não vai dar certo. Então, hoje é por quando o Prado persiga o sorvete hoje, tá bom?
1: Beleza, beleza? Combinado, então.
0: 7:09, agora já. Desculpa, Marcelo. Primeira vez depois de 20 anos que você. Não chamei você pra dar um bom dia, mas hoje sempre tem o primeiro dia, né? Tá aí, 7:10. Bom dia!

0: 7h13 minutos em Itararé, a primeira, né? A faculdade da vida, né? É a melhor que tem, né? É isso aí. Vamos lembrando aí que hoje tem sorteio, viu? Tem vários sorteios hoje. Tem presente para as crianças hoje aqui no programa de manhã. Claro, né? Frango assado, bolo para aniversariante para as crianças hoje, né? A partir do mês que vem, daí já começa o normal aqui para todos os participantes, né? Especialmente hoje para as crianças até 8 anos, né? Beleza? Vamos aqui já começar a agradecer a audiência do pessoal, um abração lá pro Fabião da Cachoeira, né? Direcionado já pra feira aí, né? O Fabião que traz aquelas verduras deliciosas de lá, plantio direto dele mesmo, né? Preço bom e maravilhoso, escolhido na hora, fresquinho, né? Beleza? Hoje na feira aí, procura a banca do Fabião aí, beleza? É, Bá do Cerrado, um abração pro seu Jairo também, o seu ex-feirante, né, seu Jairo? Parou de fazer feira, só na boa aí na chácara, né? Eu vi de relâmpago na rua esse dia, né, seu Jair? Tá correndo lá. Beleza? Muito correria a vida, né? Beleza? É, na Novo Horizonte, um abração, que já conversei com ele por mensagem hoje, o Amantino Carreteiro. Amantino, um abraço. Obrigadão pela audiência aí, tá bom? E lá no Rio Claro, é, doutor Ulisses, o Iraque. Muito obrigado, Iraque aí, que trabalha com corte madeira, né? Um abraço para o Iraque aí, da Crabim, né? Também trabalha aqui para madeira da Crabim, do Rio Claro, aí, bairro do Rio Claro, município de Vila Branca. Hoje é doutor Ulisses lá, né? Muito obrigado pela audiência aí, tá bom? Fazendo Esplanada, já ligado por lá também, meu grande amigo Pedrinho Pontes e Donione. Estou devendo um café aí, faz hora que eu estou para levar, levar sal no churrasco e o café, né? Leva o pó.
1: Leva o açúcar.
0: Não, o pó. O pó.
1: Pó.
0: Pó da estrada.
1: Você é louco,
0: verdade.
1: Você é louco.
0: Lá tem poeira.
1: Tem.
0: Claro, não é asfalto não, tá bom? Então, quando eu digo assim, levo no churrasco, eu levo sal. Sal Marlin, que é mais barato, né? E lá para tomar café com meu amigo lá, eu levo pó. O pó da estrada. É, fazer o quê, né? Jardim Bela Vista, San Gésar, Jardim Bela Vista, como é que é? Estão começando, tá difícil, estão amarrados aqui para soltar tem que fazer um exercício aqui para, né? Maxilar aqui, estou meio amarrado meu cedo, mas daqui a pouco começa a melhorar aqui. O Jardim Bela Vista 2, San Gésar, São João de Jesus, Dona Linda, muito obrigado. Já ligadinho aqui, lá e diz que ovo também, não é só tudo o tempo, né, Lé? Ou você ouviu Coração Sertanejo também, Amazonas Ribas? Tudo bem, mandar um abraço para você e tá ligado então, né? O Zé Batata e Dona Glória da Santa Terezinha também, liga cedo rádio, lá no Bar do Lajado, seu Nilson Forquim lá, e a Larissa também, toda a família, né? Um abraço para o Paulo Cone, que também está indo lá pro seu sítio lá, pro lado de Reversu, né? Lá pro lado do Saltinho, para lá, né, Paulo? Um abraço, boa viagem aí, viu? Bairro da Seda também, ligado a Nivaldo Rosa, família Rosa aí, a Maria Aparecida Rosa, meu xará do seu Rosa, uma família Rosa aí, né? É só Rosa para ver dos caminhos aí, né? Beleza, né? O Marolas do Jardim Burado, muito obrigado pela audiência. O Ribas da GCM, toda a família também, muito obrigado. No Morrochado, Dona Dirce, Dona Dirce, já fez o cafezão aí, né? Tá ouvindo o programa, tomando o cafezão aí, muito obrigado, viu? Muito obrigado, estou longe para tomar café aí. Riversul, Luciano taxista também na audiência, muito obrigado, Luciano, sempre aparece por aqui, né? Aqui está na Praça São Pedro, né? E do Bairro Orval, completando esse bloco aqui, um abraço para o Pedrinho Codorne e o Cezinha, não perde o programa, né, Cezinha? Todo mundo está ligado com o Dirceu Fernandes, Coração Sertanejo e o Túnel do Tempo, modão no seu rádio, bom dia!

0: 7h20 e Tararé, estamos apresentando o programa Coração Sertanejo, né? 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Você já pode deixar o arroz temperado aí, fervendo o arroz. Fervendo arroz, não, fervendo água, né? O arroz não ferve, que ferve a água.
1: É verdade mesmo,
0: o Marcelo.
1: O arroz não ferve não, viu?
0: Marcelo, você tá falando besteirinho ontem aqui no programa,
1: fala, viu? Ferver o arroz cai fora da panela.
0: Marcelo, o senhor tá bem engraçadinho ontem, deu cedo.
1: Ah, é?
0: O senhor com o Marco Frado tá falando besteirinho.
1: Não.
0: O pessoal fala meio nervoso.
1: A censura não deixa, né, falar besteirinho.
0: Fala em censura, Marcelo. A partir de janeiro eu vou fazer um programa pra mim, pra maior de 21 anos.
1: Ah, é?
0: É. É, menos de 21 anos, o papai e a mamãe podem assistir, ouvir o programa e mandam os filhos dormir.
1: Ah, é?
0: 20 anos, 19 anos, tudo, vai pra cama todo mundo, só fica os alunos assistindo, tá bom?
1: Ah, é?
0: É um programa vai ser da meia-noite às 6 da manhã.
1: Ah, é?
0: É

0: Isso aí é só uma música erótica, só.
1: Ah, é? Coisa, né? Desse jeito, já.
0: É.
1: Vai ter aquele quadro lá que você falou pra mim lá, ó.
2: Chora na
0: Chora na Xincha. Vai ter Chora na Xincha também.
1: Não é esse não que você falou, não, é outro que, nome, é o Chora na
0: Xincha. O que é Xincha?
1: Sei lá o que é Xincha.
0: É, procure pra um tropeiro, um cavaleiro que sabe.
1: Você sabe o que é Xincha?
0: Eu sei, rapaz. Você nasceu do Sem Ser Destino. Eu sou de Chitãozinho,
1: chora pra cá. Nem sei quem que é esse homem.
0: Agora você vai saber. Entendeu? Então, em breve, talvez em janeiro, eu vou estrear um programa aqui da meia-noite às 6 da manhã. O horário que as crianças estão tudo, ó. Entendeu? É só para maiores de 21 anos.
1: Ah, é?
0: Que eu tinha raiva quando era criança, lá no Cine Itré, tinha filme que era proibido até 21 anos. De 21 anos, só podia entrar depois de 21 anos de idade. Então, hoje não, hoje liberou tudo, né? Só que no meu programa, acima de 21 anos. Né? Entendeu? Vai ser um programa novo que vai ser um destaque da meia-noite às 6 da manhã. Tá bom? Então as crianças podem pegar o quarto e dormir, porque é só para maior de 21 anos. Eu já estou preparando os patrocinadores, já tem as músicas já inéditas aí, que nunca toquei aqui no Túmulo do Tempo nem no Coração Sertanejo. São 7h24, então tá falando do açougue aqui, né? 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Vai fazer aquele churrasco aí. Convida eu que eu colaboro, sempre tenho levado um pouco de sal aí. Não convide outro parceiro aqui que não leva nada, então convida só eu, tá bom? Beleza? Então tá aí, tá dado o recado, né? Muito bem. Quero mandar um abraço aí pro pessoal que estão ligados aí, o Tadeu do bar, já tá, o bar tá aberto já ali, muito obrigado. O Zé da Cofesa. Ô, falando nisso, o seu Zeca, hoje tá na batalha, o seu Zeca da Cofesa tá presenteando uma criança com bolo para aniversariante, né, Zeca? 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E no Alto São Pedro, o Gabriel Borracheiro também está ligado, beleza? O Júnior da Borracharia, com certeza até meio-dia, né, Júnior? Aí atendendo o pessoal aí com seus caminhões, seus carros de passeio. Furou de noite, leva agora cedo, que o Júnior está aberto lá na frente do posto de saúde, Tonico Adolfo lá. Tem muita gente aqui, mas esse aqui eu vou deixar depois das 8. Ó, domingão dorme até as 8, daí ele se liga o rádio depois das 8. É brincadeira, não? Que isso, viu? Mas tá bom demais. 7h25. Ah, oh, que saudade da codorninha que tinha lá no sítio, rapaz. Olha só.

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1: Sete e vinte e nove, esse é o programa Coração Sertanejo, gente. O melhor da música sertaneja no seu rádio até as 9. Tamo por aqui, eu, Dirceu Fernandes, comandando as emoções. 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Vamos atender o pessoal que já está curtindo aqui o Coração Sertanejo participando da nossa programação. A Eunice vai falar com a gente. Oi, Eunice, bom dia.
2: Bom dia, sou de ser Marcelinho. Nossos grandes amigos. Abençoado domingo para todos. Estamos na escuta, como sempre.
1: Um grande abraço, obrigado pelo carinho sempre aí, viu?
2: Paulinho e Eunice.
1: Tá certo. O Paulão do Boteco do Paulão vai falar com a gente, o melhor da região. Bom dia, Paulão.
3: Bom dia, Dirceu Fernandes. Bom dia, Marcelinho Moreira. Um abraço lá pro Flavinho Freitas, lá pro DJ Tubaína. Um abraço lá pra família Fadel. Um abraço pra família Big Paul. Um abraço também lá pro seu Cláudio da Cooper Ciclo, lá todos lá da Cooper Ciclo. Um abraço pro Boteco do Paulão, o melhor da região. Um abraço pro Bar do Deco. Um abraço pro Peppa Pig. Um abraço pro Ribeiros Bar. Um abraço lá também lá pro Boteco do Milão, Gentil Quebradeiro. Lá pro nosso açougueiro maravilhoso, Joãozinho, lá do Boi Nobre. Um abraço pra todos de Itararé e região. Um abraço pro Boteco do Paulão, Zé Darão.
1: O melhor da região. Vamos lá, o Rogério Matos vai falar com a gente. Oi, Rogério, bom dia.
4: Bom dia, Dirceu Fernandes. Bom dia, Marcelo. Um ótimo domingo para nós. Que Deus e Nossa Senhora Aparecida nos abençoe. Aqui, curtindo o programão, Rogério Matos, Vila Osório.
1: Grande abraço, obrigado pelo carinho. Vanderlei Pontes, Dirceu. Tá ouvindo lá em Itaberá a nossa programação. O Carlinhos da Vila Jora já tá curtindo também a nossa programação. Quem tá querendo participar do sorteio, o Willens Aparecido da Silva, um grande abraço. Tem mais aqui, bom dia, Dirceu Fernandes e Marcelinho. Aqui é o Cezinha, filho do Pedrinho Codorna. Se possível, manda uma música do Júlio César, Tu. Desde já, domingo abençoado para todos nós aí, o Cezinha.

0: Pedrinho Codorna, todos da família, um grande abraço, obrigado pelo carinho. O Aparício de Werneck já mandou o seu áudio pra gente. Daqui a pouquinho tem muito mais, o Dirceu. A galera que tá mandando aí sua mensagem pra gente na nossa programação.
1: Beleza, tá aí, agora são 7:32. 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Tem que ir lá. Com aquele churrasco alcatra. É como dizia o homem, né? Vou dar picanha, né? A picanha eu tô esperando até hoje. Fazer o quê, né? Vamos aqui mandar um abraço pro Pedrinho Circular, o padrinho do meu amigo Marcelo aqui. Aquele padrinho, não?
0: Esse pois é, nem visita.
1: O Pedrinho mais que nem você, viu? É. Sempre vai ser já o moço da Dona Zilda, lá, né? Em Bom Sucesso. Ai, meu Deus do céu. Olha, não leva um quilo de sal, não leva nada.
0: Eu daqui a pouco tô pousando lá no Ibitiba.
1: Aí chega a vermelhar meu rosto de vergonha, eu levo um quilo de sal para ajudar.
0: Eu daqui colaborar. A pouquinho tô pousando lá no Ibitiba, daqui a pouquinho, aguardem.
1: Olha o barro!
0: Não tem barro, ó, aqui, ó.
1: Ah, sim, tá bom. Lá não tem, você não vai levar pó? Não vai levar pó?
0: Não.
1: Choveu?
0: Tá chovendo, choveu, né? Tá chovendo, né?
1: Azuleide e o Ricardo vindo pro programa, obrigado. O Goiano, rapaz, lá no Fazenda. Como é que é o nome do sítio ali?
0: Fazenda Leniza.
1: Leniza, o Goiano e família, Dona Irma, né? Parece que é Dona Irma. Mas um abraço para a Vânia aí, a Patrícia também trabalha lá com o Cooper Ciclo, na audiência, na sua residência, com a sua família. Obrigado. Obrigado mesmo. O seu Zé, tem um aqui que é depois das 8. Ele está tirando leite agora, está na ordenha. Cheguei nele aqui, mas fazer o quê, né? Beleza. Eu gosto de música. Aquela que mexe com o coração. Bom dia.

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1: Agora são 7 horas e 39 minutos em Tararé, estamos apresentando o programa Coração Sertanejo até as 9 horas, né? 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E a falar em frango, quero mandar um abraço pro Cornélio, o Zé Cornélio, que tá laçando frango também aqui na Vila. E o frango do Pepe Hortaliça é ali do Zé do Cornélio, né? O Zé Cornélio. Está aí o restaurante e assando frango agora você também aqui na Praça São José. Bom, mandou um abraço aí uma galera grande, um abraço pro Paulão do Boteco, já mandou áudio pra nós, Paulão, manhã firme na festa das crianças, né? Um abraço pro seu Aristide, também na Alvorada, fazendo cafezão, já fez, o Aristide pula madrugada, né? Ele pula só de cirola lá e já faz o café. Ah, não, nem o homem é rápido, depois vai buscar o pão na padaria, né? Não é cadê rir, não, é cadê chorar, entendeu? Tá? Um abraço pro Nivaldo Machado também. Vamos, seu Nivaldo. Bom dia, dona Arlete. Bom dia aí pela. Marcelo, fiquei até feliz. À noite falaram pra mim ontem. É. A minha amiga vindo, a Gondi, né? Ela falou que o irmão dela, que faleceu em São Paulo, adorava meu programa e achava eu idêntico com o Zé Bétio. Olha, eu fiquei, só. Não... Pra mim foi uma honra. Eu era fã do Zé Bétio, né? Então, a minha amiga lá, minha ouvinte, a ex-enfermeira de Santa Casa, disse que o irmão dela em São Paulo já faleceu. Adorava o programa do Dirceu Fernandes e falava que eu tinha um sotaque do Zé Bétio.
2: Olha, a gente tem que ficar feliz com a comparação Bétio, dessa do Dirceu.
1: Você sabe o que o Zé Bétio falava quando está terminando o programa?
2: Não lembro.
1: Mamãe, tô... Fião está chegando, tá? Já, papai, já chego já. Ele avisava a mãe dele, está saindo do programa, já chegava. Eita, aqui. Tá aí também, manda um abraço pro Salvador, lá pela da Vila Santa Terezinha. Vila São João, né? Não é BCT. O seu Salvador mora ali ao lado da Cipapel, né? Também quem tá ligado, o Alex e o Paulo, João Paulo, né? Ô Alex, e daí como é que fica aí? Eu mandei mensagem para você, filho. Ah, tá aí, né? Ligado conosco, muito obrigado pela audiência. Tem mais gente também que eu já mandei mensagem, não retornou para mim, tá bom? Negócio das crianças aí, beleza? Também quero mandar um abraço pro Célio Palmeirense lá do Alvorada. Célio, um abraço, obrigado pela sua audiência. Lá também pro Bruno e a Kelly, lá do Mini Mercado da Padaria, da CDHU. Tem uma galera do CDHU, daqui a pouquinho eu vou falar especialmente deles aqui, os amigos, minhas amigas que estão ligados. Na Carne Líder também, um abraço pro seu Jefferson, pra Franciele, aí pra Mariana, pro Wellington e o Vitor, muito obrigado, os açougueiros aí do meu amigo Jefferson, muito obrigado, viu, pela audiência conosco aqui, ligadinho, como sempre, né? Beleza? Já puxou o...
2: Você tá pegando o Eli Silva, Zé Goiano aqui, viu?
1: Ah, Eli Silva, Zé Goiano?
2: Aham.
1: Uhum. Ah, ele é primo... Cabo.

0: Bom. João Mulato.
1: Ah, é?
0: É primo.
1: Olha só.
0: Você não sabia?
1: Não sabia, não.
0: Já fique sabendo.
1: Mas tá bom. Convite de caboclo.
0: Tá, é, então tá bom.
1: Boa
0: então,
1: música.
0: Beleza. Então, Novo Horizonte, enquanto isso, vou mandar um abraço lá pro Sérgio Werneck. Fala, Werneck, um abraço pro Dom Betinha. Ô, Dom Betinha, seu Nilson. Aí, Werneck, da Vila Santa Terezinha, da Carlos Menck. Muito obrigado, hein? Tão ligado no programa Coração Sertanejo, Convite de Caboclo. Olha, essa música é de ficar lagrimejado.
1: É bom, é modão no seu braço.
0: Pega o lenço aí.

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1: Sete horas e 45 minutos, tá aí, Sonho de Caboclo, bonita música, né? É isso aí, vamos mandar abraço lá pro Tupá, Solange Antônio, lá na cabanha, Nova Cabanha Santo Antônio, muito obrigado aí, meus amigos, minhas amigas, que me acompanham o programa todo domingo aí, né? Do Bairro Velho, um abração da pessoa Luiz, da Pedreira Autopeça, Dona Cissa, muito obrigado, de manhã limpando a folha de coqueiro aí, né? E curtindo o programa conosco, que bom demais, né? No Origome também, o Tucura. Ô, Tucura e família, muito obrigado pela companhia conosco aqui no 94. E no Bairro Durval também, Sujeiro Teixeira, Dona Mairi, cabeleireira, né? A Juliane também, muito obrigado. Tive por aí, um abração para vocês aí no sítio aí no... Ô, beleza, Bairro Durval, né? Sujeiro Teixeira, meu parente, viu? Parente ruivo, que são parente do Dirceu Fernandes.
2: Ah, é?
1: E não se chama porteira, porteira fechada.
2: Ah, é?
1: É, claro. Um abração lá para Rosângela Filipe, que lá na mercearia já está presenteando uma criança também com um lindo kit que ela montou lá, com chocolate, doces e uma boneca também, viu? É, vamos ver para quem vai se... Vamos sortear para uma criança até 9 anos, tá? E não esqueça, Marcelo, a partir de janeiro você vai ser meu ouvinte. O novo programa que eu vou estrear aqui.
2: Ah, é?
1: É. Olha você só. Tem, quantos anos tem?
2: Eu? É. Eu fiz...
1: 65?
2: Não, eu fiz... Não. 40 anos, eu vou fazer em novembro.
1: Cada perna.
2: Vou fazer 40 anos em novembro. Tá.
1: Então você pode ouvir meu programa da meia-noite às 5 da manhã.
2: Ah, é?
1: É explícito.
2: É conteúdo adulto.
1: É que nem cemitério, quando é que eu chegar lá, proibido ter 21 anos. Meu Deus, eu voltava chorando para trás. Só podia assistir o Bonanza, o Bug Bug, o Tarzan e o Mazarop. Não podia assistir outra coisa. O resto é tudo pornográfico, é tudo... É. E o meu programa vai ser meio pornográfico. Então vai ser da meia-noite às 6 da manhã. Assista. Ou quem quiser, quem não quiser pode dormir.
2: Com aquele quadro que você falou lá, o Chora...
1: Chora na Rampa?
2: Esse não é o que você falou, não, hein?
1: Chora outro nome, na Xincha.
2: Vai copiar a programação dos
1: chora
2: outros.
1: Chora na Xincha.
2: É, isso daí.
1: Ah, então tá bom.
2: Mas não é bem esse o nome que você falou também. Não, não.
1: Fala, você sabe. Afinal, paga 10. Vamos aqui, pro programa aqui. Dom Varado, um abração para a Dona Maria Júlia, lá, não me corrija. Dona Maria Júlia, o Nelson, o Adilson, o Marcelo e o Nico.
2: Niquinho, meu amigo Niquinho.
1: Você já viu depois de idade agora?
2: Hã?
1: Você já viu o Niquinho depois, o Nico depois
2: já,
1: de idade?
2: Já vi, já.
1: E por que fica chamando Niquinho tão de uma mão, rapaz? Pesa 80 quilos?
2: Louco.
1: É verdade.
2: Se divertindo.
1: Um abraço lá no Porto Feliz, no Paraná, lá no São José da Boa Vista. Dalto, meu irmão de... Meu irmão do sangue, meu irmão do coração lá. Dona Cida, o Jones, muito obrigado a todos aí pela audiência. Também o Zé Menino, lá do Latino do Auto Center, lá com a família, curte o programa também. Muito obrigado, viu? Obrigado mesmo. E também agradecendo aqui, muita gente está participando. Daqui a pouco nós vamos atender o computador lá. E você está valendo brindes. Hoje tem vários frangos aqui, né? Tem também, o Turno do Tempo. Eu vou sortear R$50 para uma criança, quem vem retirar aqui é a mãe ou o pai, né? O adulto, né? Eu vou sortear uma criança até 8 anos. Aí, R$50, um presente, sabe de quem? Do Nilton do Pinheirão, né? O Nilton, eu falei para o Nilton, né? Sortear um frango. Ele falou, não, eu vou dar R$50 para sortear. Então, vamos sortear R$50 para a criança aí para fazer comprar o que quiser. Chocolate, bala, pirulito, né? O que quiser, tá bom? Mas vai pegar o dinheiro e vai comprar daí, tá bom? E vamos sortear também... Dois presentes do Bazar Cristão do Turno do Tempo hoje. É um patinete, lindo patinete, para um guri e uma boneca para uma menina.

0: Beleza, esse é no túmulo do tempo. Tá aí, esse é o programa que você gosta. Todo domingo, participação com o Sérgio Reis.
1: É o Sérgio Reis agora, a música Novilha.
0: Novilha. Uhum, tá não, no, é no, não é novinha, não?
1: Não, é novilha.
0: Não é novinha?
1: Não.
0: Novinha. Pra mim, ele é novinha.
1: Não.
0: Ah, então tá velho. Vamos lá, então.

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1: Legal, 94, 7 horas 53 minutos. E o pessoal participando da nossa programação, a Hilda Aparecida da Silva, está colocando os nomes dos netos delas aqui, ó. A Eloá Caroline Silva e o Fernando Henrique Silva para o sorteio do Dia das Crianças. O Paulo Pontes vai falar com a gente através de áudio. Oi, Paulo, bom dia.
2: Bom dia, Dirceu. Bom dia, Marcelinho. Estamos vendo o programa aí. Parabéns pelo sucesso. Manda um alô para a família Pontes. E gostaria de participar do sorteio para o Alexandre Pontes. E um alô para a galera da Praça São José. Valeu, tudo bom. Feliz dia das crianças para todas as crianças.
1: Grande abraço, Paulo. Participou da nossa programação. A Natália vai falar com a gente. Oi, Natália, bom dia.
3: Oi, bom dia, Dirceu. Bom dia, Marcelo, tudo bem? Tudo aqui certo. É a Natália Almeida de Oliveira. Eu quero participar de todos os sorteios de hoje e que Deus abençoe vocês, todos os ouvintes aí da rádio.
1: Amém, Natália. Um beijo no seu coração. Obrigado pela participação. Tem mais aqui o Aparício Coutinho Werneck. Oi, Aparício, bom dia.
4: Bom dia, Dirceu Fernando. Bom dia, Marcelinho. Bom dia, Aparício Werneck. Estou participando do seu programa aqui. Coloque o meu nome no sorteio aí, se tiver bolo no sorteio. Vou fazer aniversário dia 17 de outubro.
1: Tá certo, um grande abraço. Vai fazer aniversário o Aparício do Werneck. E lembrando que o sorteio do bolo é no programa da tarde, programa Túnel do Tempo, músicas do passado para você recordar. O Carlinhos da Vila Esperança, Dirceu, disse que tá tomando.

0: um cafezinho e curtindo o programa Coração Sertanejo. Tem mais uma aqui, ó, o Rivail, tá em Sorocaba, não, tá em Diadema, não mora mais em Sorocaba, tá em Diadema curtindo a nossa programação, Dirceu. Agora quem vai falar com a gente é a Maria Aparecida da Fazenda Montanha. Bom dia, Maria!
1: Bom dia, seu Dirceu! Bom dia, Marcelinho! Cheguei, Brasil!
0: Cheguei, Brasil!
1: É nóis, debaixo d'água! Maria Aparecida Ferreira aqui da Fazenda Montanha. Coxa o aço, uma bruta aí pra mim, Marcelinho. Se for possível com Lourenço e Lourival, menina da aldeia, ou pode ser qualquer uma outra. Ofereço pra Josimar Matheus e ainda para os meus pais, Comercinho e José, lá no bairro da Bela Vista. Todos da minha família, meus amigos da Net Rural. E ainda para o meu grande garoto aqui da Fazenda Primavera, Alexi e João. E a Janaína e família, forte abraço, beijo, fui!
0: Grande abraço, obrigado pela participação. Quem vai falar com a gente agora é a Lucimara. Oi, Lucimara, bom
2: dia.
0: Bom dia
2: das crianças. E valendo sua participação, 3532-6081.
3: Bom dia, Marcelinho Moreira. Coloque a Ana Júlia aí no sorteio do Guia das Crianças. Ana Júlia Guiar Spitz, ela quer ganhar o sorteio. E manda uma música aqui pra mim do René Raí, tá bom? Mara, da Pauliceia. Fala pro Dirceu Fernando colocar ela no sorteio aí. Ana Júlia Guiar Spitz.
0: Já passamos o nome dela pro Dirceu aqui, tá bom? Tem mais aqui. Daqui a pouquinho, viu, Dirceu? Tem algumas mensagens que a gente tem que ouvir antes de colocar no ar aí.
4: Vamos lá. Isso aí, agora o horário também já chegando quase às 8. Antes que termine o horário, quero mandar um abraço para a turma de Santa Cruz do Dopes, que estão vindo o programa lá, né? O Bota lá do bar, sua esposa, que veio ali onde, aqui cidade. Aí também o João Buri, né? Meu amigo João Buri, muitos anos. Aí também o Nodir. Ô Nodir, muito obrigado. O seu João Cia, o Zé Batata também, né? O Leonardo Ferpa, família, o seu Reinaldo Nivone, muito obrigado. Aí pessoal, então, o seu João Cia, o Sérgio Rei lá de Santa Cruz, né? O Tigrinho também, um abraço pro Tigrinho aí, tá ligado conosco, né? Muito obrigado, o Carlinho da Chácara também, sempre tá aqui, Taré. E também agradecendo aqui o pessoal do CDHU lá, o seu Gilmar do Rosemary, aí o Thiago, o Delei, a Aneia, né? A dona Rita, seu esposo, aí também o João Batista Rocha e dona Célia Mara. Agora quero mandar um abraço para o turma especial também lá da Azagrovila, né? Senhor Lindo aí, seu Zé Baiano, dona Eli, aí também a dona Cida Viana, seu Dito, aí o tio Guto, ó, o tio Guto, outra família Dito e Cida, só que é Duarte agora, né? Seu Eduardo, dona Cida Duarte, muito obrigado. Zé Maria da Saúde aí, um abraço. Senhor Orlando e dona Paula, um abração. Pode aumentar o volume que a modã é para o senhor dançar com a dona Paula aí, ou com a vassoura, tá bom? Ele dança com a vassoura lá. Se ninguém quiser dançar com ele, não, ele não liga.
0: É
4: ele,
0: verdade,
4: não, ele pega a vassoura e sai dançando. Diz que ele leva a tábua até das borboletas lá. Sabe o que é tábua?
0: Que é,
4: quando não quer dançar.
0: Leva a tábua. Fala.
4: Sabe, uma vez fui tirar uma moça para dançar. Bom, o senhor quer dar o sabor dessa dança? Falou, não, não tem sabor. Meu namorado tá do lado. Então foi. Tá,
0: acabou o sabor na hora, né?
4: Acabou o sabor na hora. Tá, tá aí. meu Deus do céu. Acontece, isso aí acontece, né?
0: O Johnny Pancadão aí.
4: Eu tinha uns 18 anos, tá na flor da idade. Eu tava que nem laranja de amostra.
0: Namorado da Guanja é o Johnny Pancadão ainda.
4: Família Ruda, um abração, seu Mário lá, Ruda, muito obrigado. Você é Piaiano, toda a família, muito obrigado. O Juninho, dona Nilzi, o homem tá fazendo a grana lá de aumentou a resina, agora tá sorrindo até. Tá sorrindo para todo mundo.
0: Até orelha.
4: Até para os passarinhos. Oh, aumentou o preço da resina.
0: Oh,
4: beleza, né? O Zé Piaiano também, abraço, o Zé Piaiano, toda a família. O João, Bruno, muito obrigado. O João do Pastão. O Balo, o Catiça, tudo para apelido. A turma, dona Maria, muito obrigado. O Lucas da Rosa, o Zé da Grota, muito obrigado. Ô, oh, seu Taviano, mão de vaca. Seu Taviano, o Dengo, o Leus, muito obrigado pela audiência aí. E o Atilho aí do Mercado, do Ismael, um abração para você aí, viu? Zé, o Garcia, o Deto, muito obrigado a todos aí. O Família Vilela também, o Gabriel e o Manuel, tá ligado? Ô, Popular Mundinho, seu Nofrinho. Ô, oh, Aminho, ele é forte, rapaz. Ele levou uma cirurgia forte lá. O homem tá lá carregando tora de nas costas. A casca da tora, para fazer fogo, para se aquentar.
0: Tá certo.
4: Abração do tipo, Lourinho. O que você pensou para ser com a tora? É a casca da tora.
0: Tá certo.
4: Tá, então, esse é o nosso ouvinte. E aí também na Gruvila 4, um abraço aí para mim, para o Zé Ivo, o Preto na Ordenha, né? E também o Tânio Pontes, família do Pedrinho. Jeromaia também, quem está ouvindo, Rufino e Dona Tereza. Aí uma galera grande lá, eu morei um pouco lá, eu tenho uma amizade muito grande com o pessoal lá, né? O seu Rufino, aí o Luiz, Dona Rosicreia também, o seu Rose, o Leonil Florestal, muito obrigado. E na 5 também tem o Valdeci Trindade, tem o João Augusto, o Tonhão, tem também aí o seu Brasil da Camponesa FM, aí também tem o Compadre Carmo, com a Madre Marta, aí toda a criançada, né? Quando eu falo criança, já estão tudo grandão, barbudo já, né? Então, já
0: tudo crescido já.
4: Né? É que nem o Nico, tá? Mas tem Nico. Tá, Nico. Niquinho. É. E na Água Preta, para encerrar aqui esse bloco aqui, tem o Negrinho Matuxeque e a Suzana, né? Aí também o Miro, a Terezinha, toda a família aí, aquele abraço. E para você, nada melhor que os Serranos dos Pais.

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2: Agora são 8 horas e 11 minutos, voltamos com a segunda parte do programa Coração Sertanejo até as 9 horas, né? Vamos lembrando que meio-dia tem o Túnel do Tempo, né? Músicas nacionais e internacionais, aquele sucesso dos anos 70, 80, aí pra você recordar, é bom demais, né? Tá aí, né? 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Daqui a pouquinho passar mais confirmado aqui o telefone, né? Estava em dúvida esse dia, mas aqui daqui a pouquinho eu vou... próximo aqui já vou consertar o telefone também, beleza? Hoje é dia de comer bem, né, gente? 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

0: 8 horas e 16 minutos, caiu um negócio de energia aqui na minha mesa, né? E deu...
1: Somos de volta.
0: Cadê um piripaque na energia, viu? Não é de mim, não.
1: O Anderson tá firme e forte aqui, viu?
0: Firme e forte. A energia caiu da minha mesa, desligou um negócio aqui, joguei meu barrerito aí. E esse barrerito ia lá pra Dona Neuzi, lá pro velho, lá na Agrovila, que eles são fã do barrerito e trio paradadura, né? Beleza. Se a Jéssica mandou um abraço, um beijo lá pra Mirella, tá curtindo o programa? A partir de agora é só romântica, né, Mirella? Você gosta de música romântica, né? O Beijinho de Oliveira também do Origome, muito obrigado. Paulinho Nisse, um abração pra vocês, obrigado pela companhia conosco. Lá no Morro Vermelho, um abraço lá pra Rosa, lá pro Miro, lá pro Gentil, pra Roseli também, muito obrigado. Pessoal aí do Morro Vermelho, me acompanha o programa há muitos anos, né? E no Bairro do Orval também, Dona Maria Isa, o Juari, o Vitor Henrique, a família do Betinha, tá? Curtiu o programa do Bairro do Orval aí, muito obrigado. Qualquer dia nós vamos puxar o pescoço do frango aí, tá bom? Bairro do Matão, seu Virgílio, Dona Diva, um abraço pra Vera também. A Vera, encontrei com a Vera aqui na cidade, né, Vera? Um abraço pra Vera, aí, seu Virgílio, Dona Diva e demais amigos aí do Matão, muito obrigado. Pessoal de Santa Bárbara, família Franciscone aí, ó. Seu João, seu Luiz, Dona Marlene, tá chegando a festa, né? Nós estamos por aí, se Deus quiser, primeiramente, né? E também vamos pedir a Deus que não chova dezembro, que tá chuvoso esse ano agora, né? Um abraço lá em Itaberó, tava esquecendo antes das 8. Aí o Rubão e a Dirceia aí do Jair Lúcia, muito obrigado. Ramiro Externo, Ponte Alta aí, um abraço pra vocês também, obrigado. E Divandro lá do Vila do Rei, da mercearia, um abraço, Divandro, toda a galera aí da mercearia. E, claro, né, agradecendo aí também no Morro Chato, já tá, depois da ordenha, tá aí tomando cafezão, senhor José Rodrigo de Lima, do Sidene e o Dinan, e sua esposa também, um abraço, muito obrigado. Um abraço para o Marildo, lá de Pedra Branca, de Marildo, um abração, viu? Obrigado pela audiência aí, tá bom? Na Pauliceia, o Polaco, é o Polaco, Edu, Polaco, Pauliceia, o Polaco, um abraço para todos aí que estão ligados conosco. E Luizinho do Rock também, da Fazenda Brasil, Dona Chico, seu Zé. Muito obrigado a todos. E negócio aqui é modão apaixonado.

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1: Muito bem, 94, 8 horas, 21 minutos, 8 e 21. Esse é o programa Coração Sertanejo, o melhor da música sertaneja no seu rádio. Até as 9 horas da manhã, estamos por aqui fazendo companhia para você. E o melhor da música sertaneja, é claro, sempre no seu rádio. Então, valendo sua participação no 3532-6081, telefone do sucesso, WhatsApp da 94, para você participar com a gente até as 9 horas. Lembrando que temos sorteio de brindes no final da programação, hein, gente? 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

programação, hein? Quem tá curtindo a nossa programação diretamente lá de Santa Bárbara, Dona Luísa Aparecida Rosendo, mandando um abraço a todas as crianças, um feliz dia das crianças. Aí, também aí participando junto com a gente, a Dona Luísa Aparecida Rosendo lá de Santa Bárbara. Muita gente participando, a Gilma Aparecida da Silva participando dos sorteios. Tem mais aqui, o Yuri Furlani Rodrigues participando da programação e dos sorteios, o Kaique Rodrigues de Souza também, a Sofia Manuel, Sofia Emanuele Alves Retroz está participando também dos sorteios, a Inês Mendes do bairro Cerrado acabou de confirmar sua audiência também, o Edson Antônio dos Santos participando da nossa programação também, e o Riva Fretes, um grande abraço, e Antônio Buchinal também pedindo aí Trio Parada Dura, música Telefone Mudo para todos nós aqui, oferecendo a música para todos nós aqui da rádio e para todos os ouvintes da programação. Daqui a pouquinho tem muito mais para vocês. Daqui

0: 8h23 minutinhos, é domingão hoje, né? 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
1: Olha só, hein? Saindo... Mas... estilo garporeiro.
0: Claro, o chapéuzão cravado na testa.
1: Olha, aqueles, isso aí sim.
0: Aqueles caboclos velho lá do sítio lá que quebra o chapéu pra não parecer o bigode, né? Então tá aí, beleza então. Beleza? É, vamos aqui mandar um abraço pra galera, tá ligado? Um abraço pro Celso Maria Fernandes, lá da Pauliceia. Muito obrigado, Quinha, a Ruth também. Lá, a Jaguareiva, isso que é Jaguareiva, né? Depois da meio-dia. Tem uma galera aqui que é meio-dia, né? Então, meio-dia, meio-dia, meio-dia, né? Meio-dia não é 12 horas, é meio-dia mesmo, beleza? Daqui a pouquinho tem o ganhador do frango, lá do Pepe Hortaliças e também lá do Rei do Frango, né? E às 2 horas vai ter vários brindes para as crianças, vai ter sorteio, 2 horas aqui. Antes das 2, vai dar tempo de buscar aqui, né? Eu vou sortear 1h30, não vou sortear 2, não. Então, por isso, apressa participar antes da 1h30, porque 1h30 já começa a sortear aqui os brindes aqui para as crianças, aí o comemoração do Dia das Crianças, amanhã, dia 12 de Nossa Senhora, e também, aí, muito obrigado, hein? Vou sortear meu bolo cookie da padaria Três Irmãos, do Acir Carneiro, lá da Senhora Célia, lá, né? Tomei um bolo da Cofesa 7, o presente do seu Zeca, do gerente aí do seu Zeca, o Guilherme, aí o Gabriel também, né? E todos os funcionários do Cofesa aí, um abraço para todos aí na Cofesa 7, hoje aberto até o meio-dia, né? Um abraço pro Zeca aí, tá aí ligado conosco aqui, pode aumentar o volume, Zeca, que dê sucesso!

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1: 8h29 minutinhos. Tá aí o programa que você gosta de ouvir, né? Romântica aí a partir das 8 horas, né? Mas um abraço lá pro João Carlos do Santo, lá do Santo Dentizadora, ligado comigo lá, muito obrigado, viu? O Coronel lá de Disque Madeira também, muito obrigado. É, muito obrigado a todos aí, o pessoal aí, o Polaco lá da Pauliceia, muito obrigado. É, vamos lembrando, né? 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Beleza? Vamos também agradecendo aí a todos, a galera que tá ligado, muito obrigado. 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É sucesso do seu rádio.
2: Meu grande irmão Paraná.
3: Ô, Matoi Monteiro, que prazer, que alegria. Eu acho que é um privilégio para um artista cantar essa música maravilhosa com vocês. Principalmente uma dupla da qualidade que vocês têm.
2: Muito obrigado.
3: Vamos cantar juntos. Vamos.

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1: Muito bem, 94, 8 horas, 35 minutos, 8h35, mandando um abraço, meu Dirceu. Acabou de mandar mensagem para mim, o Guilherme lá da Cofesa 7, tá ouvindo a nossa programação, um grande abraço, Guilherme. Também Marlene Juraci Godoy curtindo a programação, Antônio Buchinal, pessoal participando da nossa programação. Lá no bairro Velho, a dona Lourdes Baiana, também o Matheus, um grande abraço. Um ótimo final de semana para vocês. Também a Luana Almeida dos Anjos participando da nossa programação. E o Jordão também participando da nossa programação, Dirceu. Muita gente participando. Daqui a pouquinho tem muito mais também. A Francine de la Costa participando da programação e dos sorteios. E a Emily Sara de la Costa também participando dos sorteios. Dirceu, é com você.
2: É isso aí. Agora são 8 horas e 36 minutos. É, cada música que nós toca aqui, não? Meu Deus do céu.
1: Rapaz, só modão aqui, hein, Dirceu?
2: Ah, aqui comigo.
1: Do começo ao fim, não.
2: Marcelo, enquanto você assiste essa novela, eu fico selecionando música pela internet, né, meu amigo?
1: Assisto novela, Dirceu. Eu assisto TV Globinho.
2: Ai, ai, gracinha. Você fez recordar quando era neném, quando era criancinha, sabe? Lembra como hoje minha mãe foi passar talco, passou açúcar em mim.
1: Ah, é, né? É. Esse Dirceu. Que desenho que passava na tua época de criança, Dirceu, na televisão? Se é que existia televisão naquela época.
2: Não, é preto e branco.
1: Que desenho que você lembra?
2: A Mônica! Assim, a Mônica!
1: Ah, o desenho da Mônica, é. Olha só que bom, né?
2: Eu não sou que nem sei que vai tomar sorvete, tomar pistache.
1: Pistache.
2: Mandar um abraço pro seu Carlinhos da Silvana. Pessoal. Eu vou mandar um abraço também lá pro Nilton, o grande Nilton, tá aí presenteando uma criança tarde no programa da tarde. O Nilton Pinheirão aí, né? O Nilton, o Gilson, a Marisa, o Edson. Muito obrigado a todos os meus amigos aí do Pinheirão, né? O Nelson Monteiro também, família, um abraço, Nelson. Qualquer eu vou aí, viu, Nelson? Fica tranquilo aí, tá bom? O Neide Hermes também ligado, muito obrigado. O Joel Berenice, Jardim São Paulo 1, muito obrigado. É uma galera muito grande aqui, não dá tempo de entender todo mundo, rapaz. Família Gaia aí também no Cast do Sul, com o seu Júlio, o papai Laerte, a mamãe. Um abraço para vocês, muito obrigado por estar conosco.

0: Conosco no programa Coração Sertanejo, né? É, tá aí, família que tá curtindo o programa conosco. Muito obrigado. E esse programa aqui, meu dia, vai esquentar. Vai ter um programaço que eu selecionei as músicas bem românticas para meio dia aqui para você, meu amigo, minha amiga, que me acompanha aos longos 20 e poucos anos aí, tá bom? Tem música para você.
1: Daqui a pouquinho, Dirceu, só vamos esperar aqui as propagandas aqui já.
0: Propaganda?
1: É.
0: Quem? Tem propaganda na música? Não sabia.
1: Eita, isso. Tá, tem então. Umas três antes da música só.
0: Ah, é ter que passar. Pule, vou ter que pular, viu, filho? Tem que pular. Mandar um abraço pro Beck aí da Transfada, aí da Vila Joura. Muito obrigado a todos. E vem mais sucesso do seu rádio.

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1: 8h43. Segura o coração aí, né? Vamos aqui mandar abraço lá no Sul do Nicola pra galera que estão lá trabalhando lá, né? O Júnior, Leia, o Vandi. Vandi, Letícia, muito obrigado, pessoal aí do Açude Nicola, né? A todo vapor trabalhando por aí, né? O Lico lá também da padaria do Frei Caneca, um abraço, Lico, bairro Santo Antônio. Não esquecer que sou Walter, Walter filho, Walter pai, Walter vô. Opa, são três Walter na família, né? Rubão do Cruzeiro, um abraço pro Rubão, ex-Rubão da Quitanda. A dona Santana da Vila Joura, o Paulinho Nisso também, né? Santa Bárbara, já falei, o seu João, o seu Luiz, dona Marlene. Aí também o Davi e o Anderson da Açougue do Mercado Mazur, um abraço para vocês. Lá para a galera do Pinguim, o Pedro Pinguim, aliás, né? O Gaúcho aí, o Cristiano Sombra do Açougue, aí do Souza Tacarejo, né? O Ronaldo, muito obrigado. Também o Aurélio lá em Santa Bárbara, um abraço para você, Aurélio, está aí na Chaco, tem programa conosco. Seu Nivaldo, dona Arlete, já falei também, está curtindo o programa aí também. Tony Chapau, um abraço para Tony Chapau. O Eduardo Leite, lá, vizinho lá do Boteco do Paulo. Um abraço pro Eduardo Leite aí. Muito obrigado. Salto de Itaré também, que tá ligado lá. Seu Nilton e dona Ana. Muito obrigado. Aí perto do terminal rodoviário, né? Isso aí, Salto de Itaré, Paranazão aí, né? Muito obrigado, viu? Obrigado por nos aturar aí todas essas horas aí, né? Eu...

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1: 8h48 minutinhos. É, Renan e Raí atendendo muitos pedidos, né? É, muitos pedidos aí, né? Beleza? 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
1: O que que sou eu aqui? 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
1: Fala em refrigerante, quer mandar um abração pro Oliveira lá em São Gélio, seu Oliveira, o homem só toma refrigerante, né? É para manter a forma aí, né? Ele seu Orido só toma gasosa paranaense.
2: Oh, beleza. Olha só.
1: Seu Orido é lá do Pesqueiro, lá do Beira Rio. Oh, beleza, né? Um abraço para ele lá. Ele é fã do meu programa, ele falou. Não perde um domingo. Então tá aí mandando um abraço para ele lá. Beleza? Vamos lá então entender, galera.
2: Dirceu, a Jussara Mota Fadini está participando da nossa programação. Também a Vani Aparecida de Camargo está participando da nossa programação lá no Jardim Alvorada. Mandou um abraço para o André, o Pedro, o Augusto, o Gilmar. Está participando da nossa programação, Daniel Dias também, curtindo a natureza, fazendo seu ciclismo e ouvindo o Coração Sertanejo. Tem mais aqui, bom dia Dirceu, aqui é o Emerson do Quiosque do Suco, manda um abraço para o Guilherme da Confesa, para o meu pai Gumercindo e minha mãe Josélia lá no bairro da Seda. Ô Dirceu, o almoço no Bola hoje é por sua conta, hoje no Pesqueiro.
1: Ah, é. Leva o sal leva todo lugar que eu vou, eu tenho mau costume.
2: Eu vou tirar o escorpião do bolso, Dirceu.
1: Sou seu padrinho, seu padrinho é lá o Pedrinho da circular.
2: Pedrinho, Ei, Pedrinho, tá devendo uma visita pra nós, viu, Dirceu?
1: Eu tenho vergonha na minha cara. E quando eu vou no churrasco, eu levo menos um sal pra ajudar. Pra dar uma ajudinha.
2: Ele levava um quilo, agora ele leva meio quilo.
1: Agora, subiu, aumentou pra R$2,00 o quilo de sal.

0: Vai fazer o quê, né?
1: Pois é, né?
0: A culpa é só o presidente, né? Não é minha culpa, não. Tá bom? Vamos aqui, vamos, 8h50 minutos.
1: Tem mais aqui, ó. A Bruna Carolina Santos Soares. Eu tô colocando o nome dela, do filho dela aqui no sorteio também, o Israel Soares.
0: Você fica me criticando e esquece dos ouvintes aí, tá bom?
1: Então, vamos lá. Daí, por enquanto é só, viu, Dirceu? Galera aqui, ó, então deixa eu ver aqui esse. O Luiz Antônio também da Rosa participando da nossa programação.
0: Lembrando que os prêmios principais para as crianças vai ser à tarde. O presente, dois presentes do Bazar Cristão é à tarde, o bolo para aniversariante é à tarde, o bolo cookie lá da padaria Três Irmãs é à tarde, o kit de um kit lá de doces lá e uma boneca lá da Rosana Felipe é para tarde, e também R$50 lá do Nilton Pinheirão é à tarde também, viu? É, a mãe tem que vir, quem ganhar, a criança que ganhar, a mãe que vem retirar o papai aqui também, tá bom? Não vem só para a criança não poder me entregar o dinheiro aqui, tá bom? Tem que trazer o carro forte aqui. Oh, beleza, né? Um abraço pro Marlene e o Godoy, tá ouvindo o programa. Dona Ana Rosa Padilha mandou mensagem. A Creuza lá no Paraná, né? Muito obrigado, Creuza Renopes, também curtiu o programa. Agora que eu abri meu celulite aqui, tá bom? Célio Vaz também, muito obrigado. Que se deu risada e falei alguma coisa errado?
1: Celulite, Dirceu. Essa é nova, viu?
0: Não é internet, não, é celular mesmo. 8h52 minutos.
1: Tô programando ainda a próxima. Ai, aqui, eu tava usando a página aqui pra ler o pessoal aqui.
0: Produção?
2: Ô, produção, me ajuda aí, produção. É isso mesmo, produção.
0: 8h52 minutos, enquanto isso, vou falar aqui, mandar abraço pro Lázaro Santos. O Lázaro, o tom do tempo, mas deve estar lá acordadinho e curtir o programa, né, Lázaro? O Lázaro que tem seus programas aqui das 7 às 11 da noite, Anos Dourado com o Lázaro Santos e a equipe dele aí, né? Os ajudantes dele aqui, tá bom? Dona Ana, também lá da praça, fala a Ana Rosa Padilha, tem lá do alto. A Marisa do Origome. Pronto, Marcia?
1: Pronto? Tá carregando ali,
0: tá carregando. Vamos lá. O Zé Cardo Monali, massa da massa, um abraço também, obrigado. A galera da Toca do Leão, um abraço pro Joãozinho, a Edna e todos aí, muito obrigado, viu? Aí também, outros aqui pro Tundo Tempo, que pediram me atender Tundo Tempo. Ah,

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1: Coração vagabundo. 8h55 minutos. Vamos aqui para o ganhador, por favor, que meio dia tem mais uma remessa aqui, hein? 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E também um lá do Rei do Frango para uma ganhadora agora, hein? Vânia Maria Moreira. Vânia Moreira Moreira, é parente seu, né?
2: Não é parente minha, não.
1: Não é? Não. Olha, olha.
2: Não é não, viu, Dirceu?
1: Mas Moreira.
2: Vamos pensar que nós estamos fazendo jabá no programa, não, não é não.
1: Não, é, Vânia, eu nem conheço, fala bem verdade.
2: Eu também não conheço.
1: Vânia Maria Moreira. Moreira, hein? Parente eu.
2: Não é.
1: Eu fui num pé de Amoreira, chupei pra Santa Mora. 8h56, Zé de Mato, um abraço pra você aí do Novo Horizonte. Ah, também lá o Wagner. Olha, Wagner, não tem culpa. Wagner, o cavalo, lá da Palmeceia, viu? O Rafael do Rodeio, um abraço para você, Rebel. Você é o culpado, viu? Você é o pivô da coisa, tá bom? Ah, gente, muito obrigado pela audiência. Meio-dia tem Dirceu Fernandes e Léo Medeiros, levando para o senhor, para a senhora, você meu amigo, você minha amiga, o melhor da música Jovem Guarda dos anos 70, 80. Marcelove,
2: Dirceu,
1: lá na sorveteria, tomar sorvete.
2: É. Qual sorvete?
1: Ah, eu não vou nem falar.
2: Pistache. Dirceu, um grande abraço para você e para toda a família sertaneja. Um domingo abençoado para você. Um ótimo feriado para todos nós. Que Deus abençoe grandemente a nossa vida. Estou de volta na próxima quarta-feira, então, com mais uma edição do programa Manhã Sertaneja, que já está no coração do povão, das 6 às 7 da manhã. Um abraço, um beijo no coração. Fiquem com Deus e tchau.
1: Passou voando aqui o beijo. Passou o prog. Pelo amor de Deus. Tô cansado de falar já. Quando for dar beijo para os ouvintes, vira o rosto pra lá.
2: Tá certo, então.
1: 8h58, gente, daqui a pouquinho estarei aqui com o Tom do Tempo pra você. Você que tá aí sentadinho tomando seu café, me aguarde. Meio-dia, eu com o Léo Medeiros aqui. Chegando a chincha. Até meio-dia, gente. Tchau, tchau. Fique com Deus.

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Legal, gente. Aquele abraço. Opa, tô chegando. Obrigado, gente. Povo querido, muito obrigado pelo seu carinho. Alô, minha amiga, dona de casa, meus amigos trabalhadores. Sou eu, Itararé. Vamos lá. Olha aí você na fazenda, no sítio, da chácara, lá de todo o Brasil. Curtindo, me dando carona no carro a partir de agora. Muito obrigado, gente. Muito obrigado pelo seu carinho. Nós estamos vivendo um domingo, né, de garoa, né? Hoje é dia 11 de outubro de 2026. Estamos vivendo uma véspera de dia 12 de outubro, dia da padroeira do Brasil, Nossa Senhora Aparecida. Olha aí, gente, nós estamos aqui. Olha aí, véspera também do dia da criança. É, tem uma cesta do supermercado Flor e Caneca, esquinão da rodoviária de Itararé, presente do Diego, da Bruna, para sortear para você, para a criançada que participar do Paradão Sertanejo, tá bom? Mais R$50 do Paradão, mande seu recado, valendo a partir de agora. A sua ligação, 3532-6081, para você falar comigo no Paradão Sertanejo, WhatsApp da 94, é o 3532-6081, vem com nós, vamos embora, Olha aí, gente, vamos chegando no oferecimento de Auto Posto Fabri Estradão, combustível de sua confiança. 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Olha aí, gente, comigo também no Paradão Sertanejo. 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Opa, vamos lá! 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Chega aí, vamos lá! 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

0: 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Olha aí, gente, 9 horas mais 13 minutos. 9:13 do Paradão Sertanejo. Um abraço, família sertaneja. Muito obrigado pelo seu carinho, do jeito do povão e 100% sertanejo, só modão no Paradão, hein, Domingo? Aí, Rafael, diga aí, bom dia, vamos lá.
1: Bom dia, Donizete, bom dia aos ouvintes do Paradão Sertanejo, mais um domingão, véspera do dia de Nossa Senhora Aparecida, a gente tem que começar com a bênção de Nossa Senhora, colocando muito a música bem. Daniel, Nossa Senhora.
0: Muito bem, vem com Daniel no Paradão, Nossa Senhora, muito bom dia.

0: Aê, Nossa Senhora! Olha aí a voz de Daniel no Paradão. Eita! Abraço a vocês, que Nossa Senhora Aparecida o cubra com o seu manto sagrado esse Brasilzão, né, gente? Muito obrigado a vocês pelo carinho. Vão comigo, vamos lá no Paradão Sertanejo. Você vai concorrer uma linda cesta do Dia das Crianças, mais 50 no Paradão Sertanejo, tá bom, gente? Vem comigo no Paradão, olha aí. Deixa eu virar a hora certa pra você aqui, 9h19, tem gente falando comigo, vamos lá. Valendo suas participações no Paradão Sertanejo. Alô, meu povo, vamos lá, bom dia.
1: Bom dia, Donizete Guimarães.
0: Bom dia, querida. Curitiba,
1: Novo Horizonte. Oi, abraço, Silvana. Abraço pra vocês da rádio. Coloca meu nome em todos os sorteios.
0: Tá,
1: quero presentear minha netinha Bela Vitória.
0: Muito bem, Vitória tá ouvindo Paradão também, não é? Oi, que bacana. Vamos lá, gente, falar comigo. Bom dia, oi.
2: E Magalhães Donizete, coloca minha filha aí no sorteio dos 50 reais, Ana Júlia Guiares Pitts.
0: Tá no sorteio.
2: E manda uma música bem bonita pra mim ouvir, tá bom?
0: Muito bem, vamos escolher o modão pra você aqui. Tá?
2: Manda uma música pra mim do... Do René Raí. Eu gosto das músicas dele.
0: Boa, é.
2: Tá bom, sim. Manda um abraço no Rafinha.
0: Tá certo.
2: Eu visto a camisa e tiro o chapéu pro seu programa.
0: Obrigado, querida.
2: Fique com Deus.
0: Amém.
2: Seja um bom dia, um bom almoço de domingo.
0: Obrigado, você
2: também. Mara, aqui da Pauliceia.
0: Pauliceia, querida Mara, obrigado. Vamos lá, gente, falar comigo. Vamos lá no Paradão. Alô, bom dia.
3: Bom dia, da Vizete Pagarês. Meu nome é Isabela Oliveira Dias. Eu queria participar de todos os sorteios.
0: Isabela.
3: Bom dia, feliz dia dos crianças pra todas as crianças.
0: Aí, Isabela, feliz dia da criança, né? Olha, um abraço pro papai e pra mamãe, viu, querido? Obrigado. Esse povão querido que vem comigo no Paradão, vem chegando do jeito do povão, falando comigo. Bom dia.
4: Oi, bom dia, Donizete Magalhães.
0: Bom
4: tudo
0: dia.
4: Bem?
0: Tudo.
4: Aqui é a Natália Meida de Oliveira.
0: Oi, Natália.
4: Eu quero participar de todos os sorteios de hoje. É. Que Deus abençoe todo mundo aí. E um feliz dia das crianças pra todas as crianças
0: que
4: aí.
0: Bacana.
4: Quero ganhar hoje, viu?
0: Eu tô torcendo pra você, viu, querida? Obrigado. Um abraço pro papai e pra mamãe. Todo mundo curtindo a gente aí, tá? Vamos lá, fala comigo. Bom dia.
5: Bom dia, Donizete Magalhães.
0: Bom dia.
5: Tudo bom?
0: Tudo.
5: Gostaria de participar do sorteio.
0: Tá participando.
5: Chamo Neuci Aparecida, Almeida dos Anjos.
0: Oi, Neuci.
5: Um abraço.
0: Outro,
5: e
0: querida.
5: Um domingo abençoado para todos nós.
0: Muito bem, querido. Muito obrigado. Um abraço. Bom domingo. Alô, bom dia.
6: Bom dia, Donizete.
0: Bom dia,
6: Rito. Bem vocês?
0: Bom dia.
6: Bom domingo para vocês, tá bom?
0: Obrigado, querida.
6: Bom feriado de manhã pra vocês, tá bom?
0: Obrigado também.
6: Tira chapéu, tira camisa, pro 94 pro Donizete, tá
0: obrigado.
6: Bom?
0: Obrigado.
6: Já participar todo o sorteio de ontem, tá bom?
0: Certo.
6: E de hoje, eu quero participar também, tá bom?
0: Adelino.
6: De Almeida Santo, máquina Via Becas, tá bom? Todos meus colegas aqui na Via Becas, tá bom?
0: Ei, colega aí, um abraço.
6: Pro Freito, pro Flavinho, pro Nilson, Itapeva, pro Mazi. Todos vocês aí, tá bom?
0: Certo.
6: Pra ir pra Bruno Rádio, tá bom?
0: Muito bem.
6: Quero música do Rick Renan, só demais. Adoro essa música, tá bom?
0: Muito bem.
6: Depois pra cantar pra mim, daí, tá bom? Dele 7.
0: É, não é que manda, não, tá bom?
6: Tá bom? Tchau, tchau. Até domingo que vem, sábado que vem, tá bom?
0: Se Deus
6: tchau,
0: quiser.
6: Tchau, com Deus.
0: Abraço. Obrigado, querida.
6: Dia das Crianças, tá bom?
0: Tá certo, parabéns pro Dia das Crianças, né? Vamos lá, povo querido, falar comigo, vamos lá. Bom dia, oi.
7: Oi, Donizete.
0: Oi.
7: Meu nome é Leandro de Macamargo e eu queria participar no sorteio.
0: Oi,
7: tira a camisa e tira o chapéu para o Dan Sertanejo.
0: Obrigado, Leandro.
7: Abraço, tchau, tchau.

0: Tá no sorteio.
1: Olha,
0: tira a camiseta e o chapéu para o Dança Sertanejo.
1: Obrigado, Leandro.
0: Abraço, tchau, tchau.
1: Tchau, querido. Um abraço pro papai e pra mamãe aí, curtindo o Paradão. Vamos torcer pro Leandro também. Vamos lá. Gente, povo querido, ligados com o Paradão Sertanejo. 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Olha aí no Paradão Sertanejo, Zezé de Camargo Luciano. Não dá pra esperar. Vamos.

0: Zezé de Camargo e Luciano, não dá pra esperar. Opa, você ligadão no Paradão, tô bom dia. Aí pra você, curtindo a gente dessa manhã gostosa, você me dando carona no carro, aí curtindo o Donizete Magalhães desse 11 de outubro de 2026. Vamos comigo no Paradão. Eita, tem cinquentão, tem uma super cesta aí do Dia da Criança, né? Ali no supermercado Fricadeca. Gente, vamos falar comigo, povo querido, vamos lá. Alô, bom dia.
1: Bom dia, Donizete.
0: Bom dia,
1: Rafael.
0: Bom dia.
1: Meu nome é Daiane Cristina Camargo e eu gostaria de participar do sorteio.
0: Diga, Daiane.
1: Desejar a toda criançada um feliz Dia das Crianças.
0: Que bacana.
1: Um ótimo domingo a todos. Um abraço. Tchau, tchau.
0: Tchau, querido. Obrigado. Sua participação no Paradão. Que bacana, né? Vamos lá, gente, povo querido, falar comigo. Vamos lá, Lu. Bom dia.
2: Bom dia.

0: Bom dia.
1: Vicente Magalhães.
0: Bom dia.
1: Gostaria de participar do sorteio. Meu nome é Márcia Cristina Ramos.
0: Oi, Márcia.
1: Deus abençoe o dia de vocês.
0: Amém, querida. Obrigado pelo seu carinho, seu dia. Tá bom, Márcia? Eu vou torcer pra Márcia também. Mais gente fala comigo. Bom dia.
2: Bom dia, Donizete e Rafa. Aqui é o Robson da Policéia. Tudo bem com vocês?
0: Tudo, Robson. Diga aí.
2: Tô aqui para desejar um ótimo dia para todos os ouvintes da rádio, para vocês também especialmente. Queria pedir uma música do Mato Grosso Matias, e aí, e participar do sorteio do Cinquentão e do Frangão.
0: Eita!
2: Aí. Coloca para nós, hein?
0: Certo, então, combinado. Vamos lá, gente, falando comigo no Paradão, hein? Zona é gostosa, opa! Mas agora quero falar para você, vamos lá, tem gente, vamos lá. Alô, bom dia, opa! Alô?
3: Bom dia, meu nome é Jussara Mota Fadini, moro no bairro do Cruzeiro.
0: Oi,
3: quero participar do sorteio e pôr o nome do Lucas. Tem 2 anos pro Dia das Crianças.
0: Tá certo, então.
3: Que Deus e Nossa Senhora abençoe a todos.
0: Amém, querida. Muito
3: e
0: obrigado.
3: Feliz Dia das Crianças para todos e feliz Dia de Nossa Senhora.
0: Aí, que bacana. Vamos lá, então. Opa, você em casa curtindo a gente, né? 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Vamos trazer moda sertaneja, vem, chega. Tem gente aí falar comigo no Paradão? Vamos lá. Vamos lá daqui a pouquinho, vamos lá. Vamos trazer um modão então. Ei, vê se volta comigo, Eduardo Costa.

0: Ricardo Costa do Paradão. Esse volta comigo, rapaz. Eita! Olha aí, gente, Paradão Sertanejo, do jeito do povão e 100% sertanejo, tá bom, gente? Pode mandar seu recado, pode falar comigo no vestido, a camisa, tirando o chapéu. Gente, povo querido, um abraço. Alô, meu povo, bom dia.
1: Eu sou o Conrado, quero participar do sorteio. Eu visto a camisa e tiro o chapéu pro Paradão Sertanejo.
0: Obrigado, Conrado. Ô, Conrado, tá concorrendo a sexta do Dia da Criança, tá concorrendo cinquentão também. Olha aí, não fique de fora, vem comigo. Alô, bom dia.
2: Bom dia, bom dia, Dona Zé Magalhães. Estamos ligados aqui no Paradão Sertanejo. Quem tá falando é o Luiz Fernando Borges. Gostaria de participar do sorteio. Tudo é bom.
0: Obrigado, Luiz Fernando. Torcendo Luiz Fernando Borges também. Vamos lá, gente. Fala comigo. Bom dia.
3: Bom dia. Aqui é a Lorena. Quero participar do sorteio.
0: Ei lá. Que bacana. Obrigado. Aí, gente, fala comigo. Alô, bom dia.
4: Bom dia. Meu nome é Giovana Alves. Eu quero participar do sorteio. Desejar um feliz dia das crianças, todas as crianças, toda a...
0: Obrigado a todas as crianças, no nome de toda a criançada. Eita, olha aí, tá falando comigo, tá abaixo, hein? Vamos lá, mais gente, falar comigo. Bom dia. Alô.
5: Bom dia, Dona Isete Magalhães. Bom dia. Sou o Mário Freitas, da Novo Horizonte.
0: Diga aí, Mário.
5: Eu participar de todo o sorteio aí, Dona Isete. Coloca meu nome no sorteio e oferecer uma música aí para todo o X-Dog e para minha esposa amada, Roselita Mota.
0: Muito bem. Tá certo, Mário, um abraço, vida, pessoal, e curtindo Paradão Sertanejo, obrigado, gente. Vamos lá, fala comigo. Alô, bom dia.
6: Bom dia, Dona Isete Magalhães, tudo querida. Bem com tudo. Vocês? Tudo. Aqui é a Vania Aparecida Bueno, gostaria de participar do sorteio.
0: Tá participando.
6: Coloca minha filha, Tânia Gabriela Bueno, no sorteio das crianças de hoje.
0: Muito bem.
6: Feliz dia das crianças, que Nossa Senhora Aparecida protege todas as crianças do Brasil. Deus abençoe todos vocês aí.
0: Obrigado, querida. Povo querido, fala comigo no Paradão, vem comigo. Opa, bom dia.
7: Oi, bom dia, Dona Izete, tudo bom bem? Dia. Aqui é a Luana, passando para desejar um bom dia a todos aí, um feliz dia das crianças para todas as crianças. Quero participar do sorteio. Coloca o nome do Lucas também, tá Lucas certo. Almeida de Oliveira.
0: Opa, o Lucas tá com a gente no Paradão, curtindo, vamos torcer para ele também. Gente, ó, 9h36 agora. Tá bom? 9 horas mais 36 minutos. Você que tá ligadão no Paradão Sertanejo, pode mandar seu recado e falar comigo, tá bom? Vestindo a camisa, tirando o chapéu. Opa, muito obrigado! 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Opa, vamos lá!
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0: Olha, gente, vamos trazer moto sertanejo, vamos lá! Vamos coxar o modão do jeito do povão e 100% sertanejo! Vem eles, Daniel Oficial, minha estrela perdida. Aê!

0: Aê, Daniel! Com a participação especial de Jéssica Reis, Alvinho, filha do saudoso João Paulo, Minha Estrela Perdida. Eita, Amador Chico, ao 941 no Paradão. Muito bom. Aí, essa formou muito bem, né? Formou muito bem que o João Paulo, saudoso João Paulo, era uma das maiores segunda vozes que já conheci, né? Vamos lá, então, vamos falar comigo, povão querido, vamos lá. Vamos lá falar comigo no Paradão Sertanejo. Opa, alô, meu povo! Bom dia! Alô!
1: Meu nome é Rian Gabriel e eu quero participar do sorteio.
0: Olha, Rian, obrigado por participando, querido. Ó, um abraço para papai e para mamãe. Mais gente falar comigo. Bom dia.
2: Bom dia, aqui é o Pedro, que eu vou participar do sorteio.
0: Ei, Pedro! Tá participando, Pedro! Manda um abraço para mamãe e pro papai. Obrigado, Pedro. Mais gente falar comigo no Paradão, vem comigo. Opa, bom dia.
3: Alô. Bom dia, dona Zé P. Rafael. Bom estamos ligados ali no Paradão. Manda um alô aí pro Sagodões, Abraço, José, Vila Dória, Foi a Camisa, Tiro Chapéu, Açougue do Nicola, Floricultura Uts e também o Alex e companhia. Muito gostaria bem. De participar do sorteio, hein? Cinquentão, Paulo Alexandre Pontes, Vila Osório, tchau, tchau.
0: Tchau, Paulo. A Paulo Alexandre Pontes, Vila Osório, vamos aumentando o volume com o vizinho, escuta. Vamos lá. Alô, bom dia, oi.
4: Bom dia,
0: Danizete
4: Magalhães. Tira a camisa e vista o chapéu para Dom Sertanejo. Aqui é a Camila Maiara, do Paulo e Cé. Gostaria de participar do sorteio.

0: Tira a camisa e veste o chapéu para o Paradão Sertanejo. Aqui é a Camila Maiara da Policéia. Gostaria de participar do sorteio do Dia das Crianças. Colocar o nome da minha filha, Paola da Silva Gerônimo Conceição.
1: Muito bem.
0: Desejo a todas as crianças do mundo inteiro um feliz Dia das Crianças.
1: Muito bem, mano. Obrigado pelo seu carinho, tá bom, querida? Vamos torcendo pra você também, a filha aí. Vamos lá, gente, falar comigo no Paradão. Bom dia! Alô!
2: Bom dia, meu nome é Kima de Vitória e eu quero participar do sorteio.
1: Tá participando, querido. Um abraço pro papai, pra mamãe, todo mundo ligado comigo. Vamos lá, gente, falar comigo no Paradão. Bom dia, oi.
3: Tudo bem? Meu nome é Maria Cleidona de Faria. Eu gostaria de participar do sorteio das crianças, pra mim ganhar a cesta pro meu filho.
1: Tá certo, vamos torcendo pra ele também. Vamos lá, gente, falar comigo no Paradão. Opa, muito obrigado, 9h43 agora. 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Moda sertaneja no Paradão, ô

0: pra ela. Ô, moda antiga, rapaz. Vamos lá, gente. Olha aí, um abraço pra vocês. 9 horas e 47 minutos agora. Vamos falar com esse porrão querido. Alô, meu povo. Bom dia.
1: Bom dia, Donizete. Aqui é a Cláudia do Parque Centenário. Gostaria de colocar o nome da minha filha no sorteio. Yasmin Luísa Uren Monteiro. Muito e toca bem. Uma do Daniel para nós.
0: Muito obrigado, bem, querida. Tchau. Tchau, querido. Obrigado, povo querido aí, Parque Centenário. Muito obrigado a vocês pelo carinho de cada um de vocês. Vamos lá, gente. Povo querido, um abraço. Bom dia.
2: Bom dia, Donizete Magalhães.
0: Bom dia.
2: Aqui é o Edson Antônio dos Santos. Coloque meu nome no sorteio de hoje. Valeu, tamo junto. Obrigado.
0: Obrigado, meu companheiro. Um abraço. Vamos lá falar comigo no Paradão. Vem comigo. Bom dia.
3: Bom dia, Donizete. Suzelina precisa disso para Sino Alves e gostaria de participar de todo o sorteio da rádio. Um ótimo final de semana a todos vocês aí. Com certeza, tiro meu chapéu para o seu programa.
0: Obrigado, Zelino. Um abraço, querido. Muito obrigado. Vamos lá, povo querido. Falando comigo no Paradão. Alô, bom dia.
4: Oi, meu nome é Luar. Eu quero participar do sorteio.
0: Aê, Luar. Tá participando. Abraço pro papai e pra mamãe. Muito obrigado, viu, Luar? Falou bonito. Vamos lá. Fala comigo. Bom dia. Alô.
5: Oi.
0: Oi.
5: Oi,
0: Maiara.
5: Desejar um ótimo dia para todos, um bom feriado e quero participar do sorteio.
0: Tá participando, querida.
5: Pedi uma música do Christian Ralph, Olhos de Luar.
0: Olha que bonita
5: música. Deus abençoe a todos.
0: Amém, querida.
4: Pode falar?
0: Falar.
4: Oi, meu nome é Sofia, sou da Tintaré.
0: Oi, Sofia.
4: Oi, eu sou a Marielle, eu sou aqui de Tararé.
0: Oi, Marielle, que bacana, né? Abraço pro papai e pra mamãe, viu, queridas? Obrigado, obrigado, seu carinho, sua audiência no Paradão. Vem comigo, opa, bom dia.
6: Bom dia, Donizete Rafael. Tô com a música aí com Fiduma e Jeca, Bora Viver. Ofereço para todos os ouvintes, também quero participar do sorteio. Eu tiro o chapéu e visto a camisa para o Paradão C3, o nosso melhor programa da região. Parabéns, sucesso sempre. Paulo Geraldo, meu sincero abraço, um abençoado final de semana.
0: Obrigado, Paulo. Vai bem pra tanto, Paulo. Vai bem pra tanto. Vamos lá, mais gente fala comigo. Alô, bom dia.
7: Bom dia, Rafinha. Bom dia, Magalhães.
0: Chega,
7: Brasil. Os negócios da água. Maria Fátima Ferreira, aqui da Fazenda Montanha. Se for possível, gostaria que tocasse para mim com Eduardo Costa, Esquecer é o Nosso Jeito. Ofereço para Josimar e Matheus e ainda para os meus pais, Comercini e José do bairro da Bela Vista, todos da minha família, e ainda para meus amigos Nete Rural, Leandro, Antônio e a Maria, ainda minhas três gurias do Poço Agrosul, Sueli, Dona Cátia Ramos e Soninha, e família, e ainda para meu grande garoto amigo Alexi e João, a Janaína e família, e ainda para meu amigo Batista Moraes, parabéns para todas as nossas crianças, não só do meu estado de São Paulo, como do meu Paraná. Forte abraço, beijo, fui!
0: Eita, olha aí, um abraço, querido, obrigado. Vamos lá, gente, fala comigo no Paradão, vem comigo, bom dia, oi.
8: Bom dia, Donizete.
0: Bom dia.
8: Quero colocar o nome dos meus netos no sorteio.
0: Isso, participando.
8: É Kaique Rodrigo de Souza.
0: Muito bem.
8: E Yuri Fulano.
0: Yuri Kaique, opa, obrigado aí pelo carinho. Gente, fala comigo, alô, bom dia.
9: Bom dia, Donizete Magalhães, bom dia, Rafinha. Bom dia a todos aí da rádio, aqui é a Rosa Maria,
0: oi,
9: do 24 de outubro. Um abraço a todos do Lar São Vicente de Paulo, lá o Xisto, e a minha bisneta Maria Júlia, que está sempre na escuta do seu programa.
0: Obrigado.
9: E tomara que nós ganhemos a cesta
0: hoje
9: torcer das crianças aí no sorteio, para alegrar a criançada aqui, minhas bisnetas aqui da minha
0: que
9: casa.
0: Bacana.
9: Tá bom? Bom dia a todos e até a semana que vem, se Deus quiser,
0: Dona Bom Zé. Dia, se Deus quiser, Dona Rosa Maria. Vamos lá, povo querido. Opa! Falando comigo dessa manhãzona gostosa, porque agora eu vou falar pra você o seguinte. 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

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Vamos lá! Olha a lasqueira, vamos morder. 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Trem. Cabanão, mundão. Vamos lá, Trem. Oi, vermelho, cano da espingarda. Vamos embora. 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Vamos lá! 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

0: 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Vamos lá, trem. Aô, trem. 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
0: 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Eita, trembão! 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Muito faz 10 da manhã no Paradão, vem comigo. Vamos lá, eita. Moto sertaneja, vamos lá. Vamos trazer o Christian Ralph, Olhos de Luar. Vamos lá.

0: Aê, Chris Ralph, Olhos de Luar. Eita, que você tá ligadão, um paradão aí. Obrigado pelo seu carinho, curtindo esses modão chique, né? Um abraço, meu amigo, que tá ligado comigo lá no Bar do Tibério, todo mundo curtindo o paradão. Obrigado, Tibério, um abraço, Donizete Magalhães. Ele não manda áudio porque não tem tempo, tá atendendo a freguesia. Tá certo você. Então, obrigado aí, companheiro. Um abraço a todos e povo querido aí, viu? Ligado no Paradão Sertanejo. Então, obrigado, Tibério. Um abraço, tá bom? Olha aí o Valdir lá da... Pessoal lá da JGuas Ferramenta. Ô, Valdir, meu amigo, rapaz, obrigado. Tá fazendo um rolê pela cidade e me dando carona na caminhonete.
1: O Valdir gosta do Paradão Sertanejo.
0: Obrigado, senhor Valdir. Curtindo a gente na caminhonete. Eita, andando caminhonete, senhor Valdir. Vamos lá, eita. Obrigado, senhor Valdir. Um abraço, senhor. Muito obrigado, viu? Vamos lá, gente, falando comigo. Vamos lá. Opa, alô, bom dia.
2: Bom dia, Donizete. Bom dia, rapaz. Um ótimo domingo para nós. Eu visto a camisa e tiro o chapéu para o Paradão Sertanejo.
0: Obrigado.
2: Da Vila Osório, Rogério Matos.
0: Rogério da Vila Osório. Obrigado, Rogério. Vamos lá, povo querido. Fala comigo. Bom dia.
3: Alô. Bom dia, Donizete.
0: Bom dia.
3: Tudo bom aí? Graças a Deus, rapaz. Tudo na paz, graças a Deus, né?
0: Vamos lá, então.
3: Manda um alô aí para toda a turma aqui da Alvorada.
0: Alvorada.
3: Principalmente para minha namorada, Maria Célia Fernandes, para minha mãe, Dona Ruth, e para o meu padrasto Isaac. Que Deus abençoe cada dia de cada um de nós aí. E eu sou o Wilson Maeski.
0: Wilson Maeski.
3: E queria participar do sorteio também aí.
0: Tá participando.
3: Né? Já agradecendo também pelo dia das crianças, que vai ser amanhã, né?
0: Isso.
3: Que Deus abençoe todas as crianças do Brasil, né? É. E também amanhã, dia de Nossa Senhora Aparecida, né? Que derruba a bênção para todos nós aí. Uhum. Principalmente para o mundo inteiro que está precisando de ajuda, né? Deus abençoe aí, Donizete. Um ótimo domingo aí. E tamo junto aí, viu?
0: Isso, eu
3: tiro o chapéu pra vocês aí, tá
0: obrigado.
3: Bom? Deus abençoe.
0: Um abraço, querido. Obrigado, viu? Vamos lá, gente, povo querido. Vamos lá, do Paradão falando comigo. Vamos lá. Eita, bom dia.
4: Bom dia, Donizete. Meu nome é Arthur Alves Oliveira.
0: Oi, Arthur.
4: Eu gostaria de participar do sorteio. Eu visto a camisa e tiro o chapéu do Paradão Sertanejo. Um ótimo domingo a todos. Abraço, tchau.
0: Tchau, Arthur. Obrigado,
4: feliz
0: Arthur.
4: Dia das crianças. Todas aí. As crianças.
0: Muito bem. Um abraço, Arthur. Obrigado, viu, querido? Um abraço, tá? Tem mais povo querido aí falando com o Donizete no Paradão. Eita! Tô obrigado a vocês, meu povo querido. Eita! Tô obrigado pelo seu carinho. Gente, agora eu vou falar pra você. 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

0: 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Eita, obrigado a vocês e pelo carinho, pela sua audiência no Paradão Sertanejo. Muito obrigado, agora quero mandar um forte abraço, pessoal do Supermercado Frei Caneca, meu amigo Diego, a Bruna, estão ligados no Paradão Sertanejo. Eita, obrigado aí! Tá bom? Abraço pra vocês aí, ligados comigo nessa manhãzona gostosa, tá bom? Muito obrigado pela sua companhia. 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
0: 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Abração, povão querido, muito obrigado. Vamos lá, vamos, gente. 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

Eita, olha aí, gente. Um abraço a vocês aí, muito obrigado. Seu carinho e sua audiência. Opa, abraço, povo querido. Muito obrigado aí pelo seu carinho, pela sua audiência no Paradão Sertanejo. A esse povão querido, nosso abraço, o nosso carinho, nosso muito obrigado a cada um de vocês que curte o Paradão Sertanejo. Eita, povão querido, nosso abraço. Ei, um abraço a vocês aí, rapaz. 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Olha aí, gente, um abraço, vamos trazer moto sertanejo, vamos lá, vamos lá. Agora vamos trazendo aqui, rei Eduardo Costa. Ei, Eduardão, vem o short, vem, vamos embora. Arroz, esquecer nosso jeito. Vamos embora.

0: Eduardo Costa no Paradão Sertanejo. Rapaz, esqueceu o nosso jeito. Alô, meu povo, bom dia. Vamos falar comigo, vamos lá. Alô, meu povo, obrigadão no Paradão Sertanejo. Claro, muito obrigado. Seu carinho, sua audiência, manhãzona gostosa. Vamos lá, então. Vamos lá, povo querido. Um abraço, bom dia.
1: Bom dia, Donizete, aqui do Jardim Alvorada.
0: Oi.
1: Eu queria participar do sorteio e queria desejar um feliz dia das crianças para todas as crianças que estão tá participando. E eu quero muito participar, eu quero muito ganhar a cesta de dia das crianças, tá bom?
0: Tchau, beijo. Pra você. Um abraço, querido, obrigado. Um abraço para papai e para mamãe, gente, fala comigo. Bom dia.
2: Bom dia, me chamo Silene da Costa Machado, moro na Vila Osório e gostaria de participar do sorteio.
0: Tá participando, Jocelene. Vamos lá, gente, fala comigo no Paradão. Bom dia.
3: Bom dia, Dona Zete. Bom dia, Rânia. Eu João Batista da Vila Beca, moro na Rolão da Barba, 1174. Tira camisa, visto chapéu para o Paradão Sertanejo.
0: Obrigado, João.
3: Manda uma música do Teodoro Sampaio, Pitoco.
0: Põe
3: eu no sorteio aí.
0: Ah, tá participando, seu João, obrigado. Olá, povo querido, olá, povo que falou comigo aí. Chama aí o Zona Gostosa, que tu embaralhou tudo aqui, rapaz. Vamos lá, olha aí, gente, vai lá pra você aqui, ó. 10 horas e 19 minutos no Paradão Sertanejo. 10 e 19. Gente, falar pra vocês, ó. 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Vamos lá! 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Vamos lá. 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Olha aí, gente, agora vou falar pra vocês, ligadão no Paradão.

0: vocês ligadão no Paradão. 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Fala comigo, Aizes. Vamos lá. 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Aê!
1: Fátima, palma da mãe.
0: Vamos fazer vermelho, alcântara e pingarde. Cavadão, mudão. Vamos lá. Olha aí, gente, falando assim, ó. Quem toca o berrante é o ponteiro, quem dá as ordens é o capataz, quem paga a conta é o patrão, quem bebe a pinga é o pião.
2: Aô, Donizete.
0: É, companheiro, tá aqui. Tá aqui. Abraço pra você, tá curtindo o Paradão, né? Tá ligadão, tem dia que bebe demais, não sabe se tá ouvindo, se tá.
3: O Rodrigo Fadel que gosta disso aí.
0: Ô, patrão velho, abraço pra você, um abraço pro Rodrigo. Tá ligadão no Paradão, falando o Rodrigo Fadel, mandar um abraço pra toda a família Fadel, muito obrigado. A nossa diretora, presidente, dona Elvira Fadel, muito obrigado a vocês, nosso querido prefeito João Fadel Filho, abraço esse povo querido, obrigado, gente, vamos lá. Eita, vamos trazer moda. Vem quem é agora o Paradão, vamos lá. Agora vem chegar. Ah, chama nós, é festa pra nós. Chama que nós vamos no meio da festa. Vamos lá, vamos trazer aqui Biquíni Bordô, Leonardo. Arroba, vamos lá, rapaz, vamos embora.

0: gordo. Opa, biquíni gordo. Eba. Olha esse ligadão para Dan Sertanejo, minha zona gostosa, muito obrigado. Vovão querido, nosso abraço a vocês, nosso muito obrigado. Vamos falar comigo no Paradão. Opa, alô, bom dia.
1: Bom dia, Dano Zé Tomás Galeco.
0: Bom dia.
1: Fala, é Paulo Henrique Pereira. Queria participar do sorteio, hein? Desejar um bom domingo a todos.
0: Um abraço, Paulo. Mais gente fala comigo no Paradão, manhã, zona gostosa. Muito obrigado, povo querido. Alô, bom dia.
2: E aí, Donizete, que é Iriane, gostaria de participar do sorteio. Um ótimo domingo a todos, um feliz dia das crianças. Muito Deus bem. Abençoe a todos. Vista camisa e tiro chapéu para o Paradão Sertanejo.
0: Obrigado, querido.
2: Deus abençoe. Um abraço para todos aí da rádio.
0: Um abraço para você, toda a família. Muito obrigado, meu querido. Obrigado. Gente, fala comigo. Bom dia.
3: Bom dia. Eu sou Maria Aparecida Mota. Gostaria de colocar o nome dos meus netos no sorteio: Maitê de Araújo, Melissa Merege e Caio Mota.
0: Muito bem, querido, tá participando, tá? Um abraço pra você, família toda, curtindo o Paradão, obrigado, gente. 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Vamos lá, eita. 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Amor, André! Olha aí, gente, vamos trazer agora os quadros do programa. Tem o Chor na Rampa aí, vamos lá. 10 horas e 32 minutos. Vamos pro quadrão Chor na Rampa.

0: Aê, chora na rampa, Chico Rei Paraná, você não sabe amar. Eita, trevo, Márcio. Olha o quadrão chora na rampa aqui no Paradão. Tem gente falando comigo, Rafa, vamos lá. Vamos, querido, vem comigo, vamos lá. Alô, bom dia pra você.
1: Bom dia, Donizete Magalhães.
0: Bom dia,
1: querido. Sou Maria Aparecida Moraes. Maria também Aparecida. Gostaria de participar do sorteio aí de vocês.
0: Muito bem, querida.
1: Estou ligadinho no Paradão Sertanejo.
0: Obrigadão.
1: Muito obrigado. Deus abençoe e fica com Deus.
0: Amém, querido. Muito obrigado, seu carinho, sua audiência no Paradão, tá bom? Esse povão querido aí curtindo a gente. Ei, que bacana, né? Gente, os quadros do programa, vamos rapidinho, vamos trazendo agora o Cantinho da Roça. Eita! Juliano César, saudoso Juliano César. Eu vou morar aqui, é claro, lá no Cantinho da Roça. Gostoso, hein, vamos.

Aê, Juliano César, saudoso Juliano César, vamos morar aqui, essa é do Cantinho da Roça. Muito obrigado a vocês aí pelo carinho, tá bom? Vamos, querido, nosso abraço. Vamos trazendo agora os cães, quadros do programa Zanon da TV. Vamos trazendo agora o Modão do Povão, seria isso? É, Modão do Povão. Oh, é eles, Virgem, Nossa Senhora Aparecida. Vamos lá.

0: Aê, Gino e Geno, olha aí no modão do povão, Nossa Senhora Aparecida. Olha pra você que tá ligadão, paradão, muito obrigado, gente, povo querido, vamos lá. Tem gente falando comigo, manhãzona gostosa, últimas participações, bom dia pra você, alô.
1: Bom dia, Donizete, bom dia, Racinha.
0: Bom dia.
1: Que Deus abençoe vocês e as suas famílias.
0: Obrigado, querido.
1: Eu gostaria também de participar aí dos sorteios.
0: Participando.
1: Sebastiana, de fato, no Manoel.
0: Ô, Sebastiana, obrigado.
1: Um ótimo domingo a todos.
0: Ah, pra senhora também, muito obrigado, tá participando, querida, tá? Vamos lá, gente, povo querido, vamos lá, fala comigo. Opa, diga aí, bom dia.
2: Oi, bom dia, Donizete.
0: Bom dia.
2: Eu sou Lídia Cordeiro, só que
0: oi, Lídia,
2: de Ibiúna, São Paulo.
0: Ibiúna. Se der,
2: toque pra mim com o Teodoro e os Sampaio, os quatro cantos da casa.
0: Que bacana.
2: Quero oferecer a todos que estiverem ouvindo e aqui também para meu vizinho e para Tassiane, a Maria Laura, o Creito e a Diva. E obrigado, que Deus te dê um bom dia.
0: Obrigado, querido. Um abraço a todos de Ibiúna, São Paulo, tá? O Laire ouvindo a gente. Muito obrigado. Vamos lá, gente, falando comigo. Alô, bom dia.
3: Bom dia, Dona Sete Magalhães. Bom dia, Rafa. Quero desejar a todas as crianças um feliz dia das crianças. E quero desejar também um feliz aniversário para minha neta, que amanhã está fazendo aniversário. E que você toque a música para todas as crianças, em homenagem a cada uma delas. A música da Xuxa. Hilari Larie, e meu nome é Vaninha Aparecida por Fim de Camargo, a prima.

0: 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Rapaz, vamos lá. Abraço a vocês aí, gente. Vamos trazer moto, vamos lá. Agora vem o quê? Agora vem o quê? O cantinho do boteco, claro. Vamos lá. Não vai dar tempo? Cantinho do boteco, o que nós vamos trazer então?
1: Vamos trazer voltando no tempo, Gregor.
0: Voltando no tempo.
1: É com o Sérgio Reis. O Sérgio Reis vai falar aqui, ó, que legal.
0: Diga aí, Sérgio.
2: Não me interessa se nós é idoso. Cadeira, velho, então me faz cardo gostoso.
0: Sim, Sérgio, rapaz. Vamos embora, panela, velho. Volta no tempo, velho.

0: Legal, gente, aquele abraço, muito bom dia a todos que me acompanham no Instagram. Muito obrigado a você de casa, a você do outro lado, muito obrigado. Estamos vivendo o dia 11 de outubro de 2026, véspera do dia da criança e de do dia que comemora o dia de Nossa Senhora Aparecida, rainha padroeira do Brasil. Chegamos desde início e Nossa Senhora nos cubra com seu manto sagrado e poderoso, tá bom? Muito obrigado a todos vocês aí pelo seu carinho. Uma honra muito grande poder estar com você todos os finais de semana, né? Aos domingos no Instagram do Paradão Sertanejo. Sabe por quê? Que nós vamos realizar sorteios, né? Que nem a sexta, Rafael, pega lá a sexta pra mim. Opa! Olha o supermercado Frei Caneca proporcionando essa cesta bonita aqui, ó. Rapaz, ó, que cesta bonita. O dia da criança. É, vamos ver quem vai levar a cesta. Vou colocar aqui.
1: O que tem na cesta, hein,
0: Rogério? Tem tudo, tem doce. Você gosta de doce?
1: Ah, eu gosto, é.
0: Rapaz,
1: eu vou participar do sorteio?
0: Ah, tem cinquentão aqui, mandaram aqui, ó. Eita, tá levando pra mim. Cinquentão também aqui, rapaz. Eita, cinquentão pro sorteio. Está aqui.

0: E essa, já pra cá um pouquinho, tá mais difícil. Aí, essa cesta bonita aqui no supermercado Frei Caneca, que é um presente da Bruno e do Diego.
1: Eu posso participar também, não?
0: Não, você não pode. Ó, uma cesta linda e a criança que ganhar vai ficar muito feliz.
1: Agora.
0: Tá bom? Vamos sortear aqui. E mais R$50 aqui no Paradão Sertanejo. Abraço a todos vocês em casa, curtindo a gente. Feriadão que vem aí, de segunda-feira, 12 de outubro. Muito obrigado a esse povo querido que está junto com a gente todos os finais de semana. Muito obrigado. Vamos sortear lá. Vamos começar pelo cinquentão, isso? Já? Ah, cinquentão, rapaz. Eita. A marca é chuva. Eita.
2: Cinquentão, brincadeira. Tá chovendo aí, aqui tá chovendo.
0: Não, não tá. Tá passando água só. Rapaz, vamos lá então. Vamos ver quem é o cinquentão. Vamos lá, vamos pegar aqui as participações. Já. Eita, tá aqui. E aqui, opa, caiu no chão. Vamos lá. Não olhei, agora que eu vou desembolhar aqui. É Eloá Gabriele dos Santos Camargo, cinquentão, Eloá. Tá aqui o cinquentão. Aqui o cinquentão, ó. Tá aqui o cinquentão, rapaz. Tá aqui o cinquentão, pela minha mão aqui. Ela veio buscar, Rafa, entra em contato com ela. Aí, 50 contos, 50 pilas. É. Lá, 50 pilas. Os ganhadores do Paradão. Eita! Aqui não é falso sorteio, mostra pro povo. Quem quiser saber, né, do sorteio, é só entrar no Instagram do Paradão Sertanejo, @ o Paradão Sertanejo. Tudo junto, já encontram nós lá e realizando sorteios, né? É Eloá Gabriele dos Santos de Camargo. Entra em contato com a ganhadora do cinquentão. Rapaz, agora eu vou sortear pra você a cesta do supermercado Frei Caneca, que tá com uma mega promoção hoje. 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Olha aí, sextona chique do supermercado Frei Caneca. Vamos pegar lá embaixo. Ah, rapaz, peguei outro aqui. Aê, tirei. Vamos ver quem ganhou. Sexta, supermercado Frei Caneca, vamos lá. É. Kemily Vitória. Kevin e Vitória leva a cesta do supermercado Frei Caneca, dia da criança. Eu dou uma papelada, meu irmão. Vamos lá. Ganhou essa cesta maravilhosa, tá? Olha aí, muito obrigado pelo seu carinho. A você, povo querido, que acompanhou o Paradão Sertanejo nesse 11 de outubro de 2026. Que tudo possa se realizar na família de cada um de vocês de bom. Muito obrigado pelo seu carinho, pela sua audiência. Obrigado, Mãe Aparecida, Nossa Senhora, ilumine esse caminho de cada um de nós e desse povo brasileiro. Um abraço a vocês, muito obrigado. Tchau, gente!

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0: Obrigado, Senhor. Força nessa palma para o Senhor. Ele é digno de todo louvor e de toda adoração. Aleluia, Senhor.
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1: Bem, amigos da FM 94, mais um programa Túnel do Tempo no seu rádio. Vamos rodar os melhores sucessos nacionais e internacionais, especialmente para você. O telefone que mais toca na tarde de domingo está liberado. Aqui a produção musical e apresentação é Dirceu Fernandes, juntinho com vocês até as 14 horas. Abrindo a programação de hoje com dois sucessos internacionais. Uma boa tarde.

0: Meio-dia, 20 minutos, em Tararé. Boa tarde, cidade. Boa tarde, toda a região. Boa tarde, Léo Medeiros. Uma boa tarde para o senhor Léo Medeiros, que está aqui na mesa, nos comandos técnicos aqui, né? Léo Medeiros, boa tarde.
1: Boa tarde, Dirceu. Boa tarde, ouvinte do Túnel do Tempo. Estamos aqui mais uma vez.
0: Beleza, tá aí. E a partir de agora, o telefone 3532-6081 está liberado aí, né? Hoje tem um festival de brindes aqui, viu, gente? Tem um presente, tem dois presentes para duas meninas e dois presentes para dois meninos, né? E vai ter também R$50, um presente do Nilton lá, do Pinheirão, para uma criança também, vai sortear aqui, tá bom? E para aniversariante, a criança aniversário no mês de outubro, um bolo confeitado, um presente da Cofesa Laja Seto, do amigo Zeca da Cofesa, e também um bolo cookie também da padaria Três Irmãos lá do Alvorada. Aí tá aí, então, para você que está participando, né? 3532-6081, manda mensagem. Ou um áudio até 20 segundos, viu? Passar de 20 daí, né? Quero aqui agradecer ao pessoal que estão participando comigo, muito obrigado. O pessoal já está lotado a agenda ali, né? Daqui a pouco o Léo já vai atender. Lembrando que hoje está servindo almoço lá no Pesqueiro do Bola, né? 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Tem acompanhamento aí com arroz, feijão, macarronada, farofa, caseira, né? 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E à tarde tem um fandango gauchesco lá para passar as horas agradáveis a partir das 4 horas da tarde no Pesqueiro do Bola, tá? Então tá servindo almoço, daqui a pouco eu vou passar o cardápio certinho aqui, né? Acabei de chegar, então daqui a pouquinho já vou passar o cardápio para o pessoal que pretende almoçar lá no Pesqueiro do Bola, beleza? E tá aí, então você já começa a participar aqui pelo 3532-6081 e deixa sua mensagem, aí deixa o nome da criança também, a idade, viu? Até 8 anos, tá bom? Beleza? Agora, meio de 22, enquanto eu vou ajeitando a mesa aqui, o Léo já vamos com mais um sucesso aí.

Meio-dia, 30 minutinhos, tá aí, saudoso Jessé, Jerusalém. Vamos aqui agradecer a galera, tá ligado? Pessoal participando, já daqui a pouco o Léo já vai atender a galera do zap nosso aqui, 3532-6081. É, lembrando que hoje o cardápio lá do Pesqueiro do Bola está servindo almoço desde as 11 horas até as 14 horas lá. 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Também serve buffet, prato feito, marmita, espeto de alcatra. Entrega a domicílio, né? Entrega também sem taxa de entrega, fazendo aí o pedido até as 13 horas, né? A partir das 16, das 4 da tarde, o melhor, vai ter um bailão gaúcho lá ao vivo, tá? Todo mundo convidado, né? É, o Pedro não deixou o telefone, nada, que o Pedro de Genaro perdeu todos os seus documentos. Se você encontrar documento aí de Pedro de Genaro, entrar em contato com a rádio, trazer aqui na emissora, né? Pedro mora lá no Alvorada, perdeu uma carteira contendo aí todos os seus documentos, tá aí dado o recorde. Vamos aqui agradecer a galera, tá ligado? Muito obrigado, 3532-6081. E lembrando que no final do programa vamos sortear, a partir de 1h30, já vou sortear aqui um kit de doce lá do José Felipe, uma boneca do Bazar Cristal, um patinete de três rodas lá também do Bazar Cristal, um bolo cookie aí do Padaria Três Irmãos e um bolo confeitado para uma criança aniversariando do mês de outubro, lá do Café Loja 7, e R$50, um presente do Muto lá do Pinheirão para uma criança até 8 anos, mas aí o pai e a mãe vem retirar comigo, tá bom? Amanhã, né? Hoje também não dá tempo, porque eu tenho que fazer entrega de doce à tarde ainda. Beleza? Tá aí. Este é o programa que você gosta de ouvir os domingos.

Mandar um abração, um beijão lá para o pessoal que está ouvindo o programa lá em Sangés, né? Para Olívia Gondim também, um abraço, obrigado pela audiência aí, tá bom? E lá para a Rua da Campos Salles também. Um abração para todos aí, para Mara, tá bom? 12h33, mais música no seu rádio. Boa tarde.

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Meio-dia, 38 minutos, está aí primeiramente Wanderlei Cardoso e o saudoso Gerry Adriani aí no seu no programa Tudo Tempo, né? 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Manda falar em Latino, um abraço ao povo. Zé Menino aí, muito obrigado, tá pelo, aí no Alto São Pedro, na sua casa, curtiu o programa, obrigado, viu? É, também manda um abraço lá para Aristide Pereira, lá do Alvorada, na hora do almoço, curtindo o programa conosco, né? Muito obrigado. Ao pessoal da Carne Líder também, seu Jefferson, toda a galera aí, muito obrigado. O pessoal aí do... estão curtindo o programa, né? Muito obrigado aí pela... companhia nesse horário, horário nobre que você está almoçando, curtindo o Tom do Tempo, falar em curtir o Tom do Tempo, mandar um abraço para o Odete, para o Aurélio também, muito obrigado pela audiência, né? Estão curtindo o programa a partir do meu dia aí, muito obrigado Aurélio, muito obrigado aí Odete pela audiência aqui no programa Tom do Tempo. E claro, mais sucesso quando agora, meio dia e 40 minutos, é o saudoso Altemar Dutra, boa tarde.

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Meio-dia, 50 minutinhos, 10 para as 13 horas. Aguinaldo Real, saudoso Guinaldo Real, saudoso Tema Dutra. Aqui só os sucessos inesquecíveis, né? Nesse horário, né? Horário de almoço, está aí curtindo o programa com a família, aqui na cidade, no sítio, na fazenda, nas pequenas e grandes chácaras, não importa onde, né? Eu quero mandar um abraço ao pessoal de Santa Bárbara, muito obrigado, a família Francescone, muito obrigado aí, dona Marlene, seu Luiz, seu João, aí do Matão também, um abraço para todos do Matão, e ouvintes do Matão, Pedra Branca também, muito obrigado a você aí de Pedra Branca, que está com o seu jardim ligado aí, meu abraço, meu carinho aqui do seu Fernandes, Santa Cruz Lopes também, um abraço para todos aí de Santa Cruz que estão com o jardim ligado aí, curtindo o túnel do tempo. Muito obrigado pela companhia conosco até as 14 horas. 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Beleza? Também vamos aqui agradecer a uma galera grande por aqui comigo e o Léo de Capão vai ter a turma do Maracanã. Manda um abraço lá para o Zé Cássio em Tapetininga. Muito obrigado, Zé Cássio. Obrigado pela sua audiência. Lá no Rio Claro, município de Dr. Ulisses, o Iraque. Um abraço para o Iraque. Muito obrigado, Iraque, que está ligado conosco. E na Novo Horizonte, o Amantino Carreteiro e Família também. Muito obrigado. São José da Boa Vista, Paraná. O Celso Donizete. E falando em São José da Boa Vista, quero mandar um abraço lá para o meu grande amigo Adalto e Dona Cida, o Johnny, aí no Porto do Felício, né? No, quase divisa Paraná, divisa São José da Boa Vista com São José, né? Aí na ponte, aí, né? Um abraço para todos vocês que estão curtindo o programa Túnel do Tempo. Já ouviu o Sertanejo de Manhã, né? E agora está aí com o Rádio Ligando Túnel do Tempo. Muito obrigado. Um abraço aí também para o Serra, para o seu Tony e Dona Ana Maria. Quem está ligado também aqui, confirmando a audiência, meu amigo Goiaba, taxista, e a esposa Egri.

0: muito obrigado pela companhia conosco, tá bom? Um abraço aí para todos vocês. E o Léo, vamos atender alguns que já tem uma galera aí. Você atende para nós, por favor.
1: Muito bem, vamos lá. Tem uma galerinha aqui. Antônio Buchinal tá com a gente aqui. Boa tarde, Antônio Buchinal. Boa tarde, seu. Pediu Hamilton Lelo aí para vocês e para todos de Itararé e região. E também gostaria de participar do sorteio do bolo. Vou fazer aniversário dia 15. É, quinta-feira, hein?
0: Quinta-feira.
1: Parabéns, parabéns então a ele, nosso grande amigo aí, né?
0: Ele é o mesmo signo meu, eu sou dia 5, ele dia 15. Nós somos Libra, né, seu Tony Buchinal? A Libra de pesar os pecados aí.
1: Exatamente. Oi, boa tarde, quero participar do sorteio. Coloca o meu nome, meu filho Rian Retros. É isso? Muito bem, já está anotado aqui. Tem mais participações aqui, a gente vai ouvir.
2: Bom dia, seu Dirceu. Boa tarde. Agora já, seu Dirceu. Estou mandando a foto aí do documento da minha neta, que amanhã ela completa 15 anos. Daí ela queria participar do sorteio. O nome dela é Kathleen Vitória Pinheiro Magalhães. E daí queria pôr o nome dos meus outros netos, Diana Cavaleiro Magalhães e Pedro Miguel Pinheiro Magalhães. E Laura, Ana Laura Pinheiro Magalhães. E gostaria que você mandasse um alô para nós aqui no horário, que estamos ligadinhos na programação sua. Para o Gilmar, para o André, para o Augusto, para o Gilmar e para todos os ouvintes da 94. Tenha uma ótima tarde. Abençoado por Deus. Meu nome é Vania Aparecida Furtim de Camargo. E aí, esses aí são os meus netos. Quero participar do sorteio. Que Deus abençoe e tenha uma ótima tarde.
1: Muito bem. Mais um áudio aqui.
3: Boa tarde, Liceu, tudo bem? Boa tarde, Léo. Aqui é o Júlio do CDHU, do Alberto Abandone. Estamos na escuta aqui, beleza? Estamos na escuta aqui do programa. Tranquilo? Se tiver algum sorteio aí, puder colocar o nosso nome aí, beleza? Bom trabalho aí.
1: Obrigado, tem mais gente chegando.
4: Oi, Dirceu Fernandes. Aqui é Nilceu Oliveira. Eu sou ouvinte de todos os domingos. Queria que você... Queria oferecer uma música para o meu esposo, Cláudio Oliveira, e para todos os ouvintes. Baiana, Neuzi, agora estou de vizinha com eles. E para a minha neta, que faz aniversarinho esse mês, Sofia. Vai fazer 3 aninhos, minha neta. Coloca ela no sorteio aí, Dirceu. Mora aqui na rua Salim Ferraz, número 200.
1: Muito bem. E a Cleusa, boa tarde, Dirceu e Léo. Põe meu nome coloca o nome das minhas netas aí no sorteio. Sofia Emanuele Alves Retrose, Rian Alves Retrose. O meu e Gabriel Henrique. Muito bem, já está ali. E mais gente chegando aqui.
5: Boa tarde, senhor Fernando Léo Medeiros. Toca aí pra nós com Demetrio Ritmo da Silva. Quero participar do sorteio. E coloca o nome do meu guri aí, Samuel Rodrigues, no brinde das crianças. Deus abençoe, abençoe o final de semana. Paulo Geral, um sincero abraço, tudo bom.
1: Muito bem. A Carmen Camargo, diga.
6: Boa tarde, Dirceu. Tudo bem? Estamos aqui ligadinhos no seu programa. Manda um alôzão para nós aqui do bairro Ibiti. Por favor, coloca o nome do meu neto, Vinícius Vieira de Camargo, no sorteio do bolo. Ele fez aniversário ontem. Obrigado.
1: Parabéns. A Jussara também.
7: Boa tarde. Eu quero pôr o nome de Lucas Araújo para participar do sorteio Dia das Crianças. Que Deus e Nossa Senhora abençoe a todas as crianças e a todos nós.
1: Muito bom, rápido, rápido e rasteiro. Daqui a pouco a gente volta, Dirceu.
0: Beleza, muito obrigado a todos os participantes. Né? Eu quero mandar um abraço lá para a Marisa, mandou uma mensagem que também está ouvindo lá no Centenário. Marisa, lá do Pinheirão, né, Marisa? Obrigado, viu, pela audiência. E fala em Marisa, Marisa Guetta também. Um abraço, Marisa Guetta, Marido Serrada, Marido Origome. Tem várias Marisas, mas alguma falta o sobrenome, né? Então, a Marisa do Origome, a Marisa do Cerrado, a Marisa Guete e a Marisa do Pinheirão. Muito obrigado, são meus ouvintes há muito tempo, né?

Também quero mandar um abraço pro Wagner, né, pro Poder Cavalo, né? Tá ligado, lá da Pauliceia. E o Rafael lá do bairro Rotaria, né? Muito obrigado a todos vocês, tá aí. Sempre tô no bairro do Paulão do Boteco lá, curtindo o programa. E lembrando que amanhã tem festa das crianças aí no, ali no bairro do Paulão, no, lá no, na Pauliceia, né? Vai ser distribuição, eu vou fazer hoje e ele vai fazer amanhã, né? E eu, após o programa, vou lá pro Jardim São Paulo também, levar os dois das minhas criançadas lá, beleza? Aí, claro, né? É, a gente é um fruto do trabalho aí que a gente faz, né? Através do cartaz, a renda do cartaz, a gente compra os doces e distribui para as crianças, beleza? E nisso eu já quero agradecer muitos participantes comigo, né? 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Seu Cláudio, Dona Rosa, a Disque Madeira, seu Beto também, o Zeca da Confisa, nossos parceiros aqui do cartaz, muito obrigado pela parceria, aí são 20 e poucos anos de parceria junto, né? Muito obrigado, viu? Agradeço de coração. E vou trazer o Demetrio, então, atendendo o pedido lá do meu amigo Paulo Rogério Alves. Ritmo, já que tá chovendo, o ritmo da chuva.

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0: 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Beleza? Vamos aqui agradecer também a galera que tá ligado, muito obrigado. O pessoal tão sintonizado, participando conosco, muito obrigado a você, meu amigo, minha amiga. Um abraço lá pro Rafael Bertone, lá do Bequinha, tá ligado conosco também. O Gerson Godoy e a Marlene também, muito obrigado pela audiência. A Inês lá do Cerrado, a Marisa também lá do Origome, muito obrigado. A Marisa Guetti também. Também agradecendo aqui a Marisa do Pinheirão, muito obrigado. O pessoal está sintonizado lá no Pinheirão. O Nelson Monteiro também, muito obrigado. Nelson, Nelson e família, muito obrigado pela companhia aí, tá bom? Ó, meu amigo Patrick também está ligado na 94 lá, juntamente com a Cristiane, muito obrigado aí pela companhia conosco na 94. O Zé do Móveis também, obrigado, Zé, obrigado. Obrigado pela audiência aí, tá bom? Também agradecendo aqui é o Hélio e a da Vila Jora, tá aí curtindo o programa. E também agradecendo aqui também lá na Gruvila, o pessoal da Gruvila 1, a 2, a 3, a 4, 5, a 6, todos aí da Gruvila, meu abraço, meu carinho. Abraço pro Neto, não, é o Goiano, né? Lá da Fazenda Leniza, muito obrigado, juntamente com a Joel também, Jardim São Paulo, curtindo o programa juntamente com a sua esposa aí, muito obrigado pela companhia conosco. Seu Claudinho da Cooper Cicla e Dona Rosa, muito obrigado pela audiência e parceria com a gente também, viu? Muito obrigado. O Tadeu do Bar e a toda a galera, muito obrigado pela audiência. Nelson Segurança também curtindo aí a programação, muito bom, né? Seu Zeca da Confesa também já está na casa, curtindo o programa lá, muito obrigado. Seu Zeca, Dona Magna, toda a criançada aí, digo criança, mas não é criança mais, né? Já estão tudo grandinho, né? Aí João Manuel, Vitória, Giovana, o pessoal já estão tudo se emancipado já, né? Muito obrigado a todos vocês aí. Também ligado aqui no programação, Tupá, Solange Antônio, na Nova Cabanha, né? Ou até outra cabanha agora, né? Então curtiu o programa lá, muito obrigado pela audiência. Meu amigo Léo Medeiro, vamos atender mais uns aí do seu computador 2 aí, por favor? Já tem mais uns aí, né?
1: Sim, é verdade. Vamos lá. Mais uma galera aqui. Vamos ver quem está chegando aqui. Vamos ver o áudio, né? Vamos ver o áudio aqui da nossa ouvinte.
2: Oi, Dirceu Fernando. Tudo bom? Gostaria de ouvir uma música, que é Heloína, do bairro do Cerrado. Ofereço para todos meus amigos.
1: Muito bem. Mais gente chegando.
3: Boa tarde, Dirceu. Boa tarde, Léo. Queria pôr o nome do meu afilhado no sorteio do Dia das Crianças hoje, Guilherme Soares. Estamos aqui curtindo o programão. E uma boa tarde abençoada para nós. Rogério Matos, Vila Osório.
1: Muito bem. Vamos lá com mais gente participando aqui. Bom dia, boa tarde, né? Para participar do sorteio das crianças, João Gabriel do Nascimento, Tomás Vieira da Silva e Ana Clara Heloísa Vieira da Silva. São meus netos, né? Tá bom, então já tá anotado. A Marlene Pinheiro, boa tarde, seu. Homenagear meu irmão Newton Pinheiro, aniversário dia 6 deste mês. O Paulo Jung, o Tiago, todos os aniversários deste mês. Olha aí, hein? A Maria Helena Galvão Pinheiro Jung pediu uma música também. Tudo bem. Chegou mais gente aqui. Boa tarde, senhor Dirceu e Léo. Estamos na escuta. Paulinho Eunice, parabéns pelo programa. Muito obrigado. Quem mais aqui? Vamos ver.
4: Oi, rádio. Eu queria uma música do maior pintor do mundo, que é do Lucas, que é assim: o maior pintor do mundo está pintando a minha história. E eu quero sorteio também. E participar do sorteio, meu nome é Maria Fernanda Correia Fluquinho. Boa tarde.
1: Muito boa tarde, obrigado pela participação aí, tá bom? A Rosana, gostaria de participar do sorteio. Rosana Vieira, coloca o meu nome dos meus netos, aliás, desculpe, dos meus filhos no sorteio. Mirella Rafaele Vieira do Amaral e Diego Vieira do Amaral. Muito bem. Tem mais gente chegando, mas tá gravando o áudio, daqui a pouco a gente vai ver.

É, agora 3 horas e 12 minutos, voltamos com a segunda parte do programa Túnel do Tempo, a partir de agora com os sucessos internacionais. Lembrando que junto conosco até as 14h.

0: Deixa eu ver, tem mais aqui participando. A Raquel Marques mandou a foto aqui também, quer participar do sorteio. O Maurício Rodrigues. Maurício Rodrigues, diga.
1: Boa tarde, amigos da 94. Aqui é o Maurício Rodrigues do Novo Horizonte. Coloco meu nome no sorteio aí. Essa semana, ontem foi aniversário da minha filha, Rafaela. Fez 11 anos. E essa semana é aniversário meu de casamento com a minha esposa. 27 anos juntos. Um abração a todos e toca a musicona pra nós aí. Vamos que vamos. Chuva que chuva. Tá chovendo aí? Aqui tá chovendo. Um abração a todos. Fui.
0: Tá certo, tá chovendo também. A Rosângela Filipac. Ô, Rosângela. Boa tarde, Léo, Dirceu. Um abraço grande pra vocês aí. Deus abençoe grandemente. Manda um abraço aí pro Marcelinho Moreira, o Rômulo Terra, o Alex Deiteiro, o João Paulo e pro Leco.
2: Fala pra Rosângela, pra ela aguardar ela, pra ela ajudar a entregar as louças agora à tarde, tá bom? Já fala direto aí pra não mandar mensagem, né? Ela ajudou a embalagem ontem e hoje já vou cobrar ela pra ajudar a entregar lá. É uma espalha rápido, né? Lá é perto da casa dela, o Jardim São Paulo, beleza?
0: Muito bem. Tem mais dois aqui, deixa eu pra finalizar esse bloco. Vamos ouvir.
3: Ô Dirceu, boa tarde de novo. Eu queria colocar o nome do meu filho aí no sorteio do Dia das Crianças. Ele tem 11 anos, o nome dele é Vitor Hugo Silva Abrão. Beleza?
0: Vitor Hugo Simo Abrão, é isso? Muito bem. Mais um aqui para fechar. Vamos ver aqui quem tá chegando aqui.
4: Eu gostaria de participar de todos os sorteios. Um abraço para todo mundo do rádio.
0: Agora, manda o nome direitinho então, tá?
5: Manda por mensagem.
0: O nome direitinho que o Dirceu já vai colocar aqui no sorteio. É contigo, Dirceu.
2: Beleza, agora 3:20. Um abração lá na Fazenda Esplanada pro meu grande amigo da Pedrinho Pontes de Doni Uni, curtiu o programa. Reversou também. Confirmando a audiência, o Luciano da Taxista. Muito obrigado, Luciano. Pedrinho, né? Pedrinho do Circular também. Tá lá com a mamãe, lá no Bom Sucesso. Tá por aqui, né? Curtiu o programa com a dona Zilda. E no Borrachá, dona Dirce. Muito obrigado. Faz hora que eu não falo dona Dirce aqui, né? E um abraço pro Lázaro Santos também, que logo mais, 19 horas, tem o programa do Ano Dourado aqui, das 19 às 23, com música no estilo do meu aqui, né? Nacionais e internacionais também, beleza? Eu quero agradecer aqui também o Akia Light, lá da Amazônia Ribas. E o Zé Carlos Ferreira também está aí, também, mesma rua, curtindo o programa. Muito obrigado pela audiência de vocês. Lá no Orval, já ouviu de manhã aqui o sertanejo e está ouvindo lá o Pedrinho Codorne e o Cezinha. Muito obrigado a todos vocês. Agora vem a Internacional. Boa tarde.

13:25, agradecendo a toda a galera que está ligada, muito obrigado pela audiência, sintonizada em 94, muito obrigado pela participação também, né? 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Vou aqui mandar um abraço para o Celcinho lá do Jardim Comodoro. Muito obrigado, Celcinho, pela sua audiência e sintonizar conosco. E lá no CDHU, Edson Ferreira, Nilza, um abraço para todos aí do CDHU. Muito obrigado pela companhia conosco aqui na 94. Túnel do Tempo, sempre levando para você, meu amigo, o melhor das músicas nacionais e internacionais, né? Lá no Horizonte, o Lourival Alves e a dona Edna. Muito obrigado, vocês curtindo o programa conosco. Muito bom demais, né? E Jaguaraí, o seu Loi, aí da Jaguavel Veículos, muito obrigado também pela audiência na parte alta da cidade. É, também na Vila Joura, seu Carlinho, dona Silvana, muito obrigado, seu Carlinho, dona Silvana, pela audiência e também pelos doces aí, tá bom?

Também na Vila Joura, seu Carlinho e Dona Silvana, muito obrigado, seu Carlinho e Dona Silvana, pela audiência e também pelos doces aí, tá bom? Ela na Santa Terezinha, o Nilson Betinha, a Betinha, a Pernec, que estão curtindo o programa aqui conosco, muito obrigado aí a todos vocês pela companhia conosco na 94, domingão, chuvoso, tem que curtir uma boa música, e a boa música aqui, mais um sucesso!

13h20, 32 minutinhos, tá aí pra você, sucesso internacional pra você, né? Lembrando que daqui a pouco nós vamos sortear aqui já, né? Os kits de doces, né? Um presente do José Felipe, também uma boneca do Bazar Cristal, um patinete lá também do Bazar Cristal, um bolo cookie lá do Bazar Irmão,

0: bolo confeito da loja 7 do Zeca para aniversariante e 50 reais do Nilton do Pinheirão para uma criança também. Beleza? Tá aí. Muito obrigado pela audiência. A todos aí que estão sintonizados 94 com aqui Léo Medeiros, Dirceu Fernando, até as 14 horas. Claro! Levando? Ah, vou atender a galerinha, né? Zé Cássio, né? Pediu uma música romântica. Caniquita.
1: Bom dia, Léo. Bom dia, Dirceu. Agora que eu resolvi pedir uma, eu não ia pedir, eu resolvi. É, Nica Costa, dá tempo de tocar pra nós aí? Aquela que ela canta solo, que fez muito sucesso, eu não sei o nome da música, né? Mas é uma que ela canta sozinha. Se der tempo, agradeço desde já. Um bom domingo a vocês, abraços a você e ao Dirceu Fernandes aí. Ofereço a todos os 94 nesse momento. Bom domingo. Boa tarde.

13h37 minutos, ainda tem que participar aí, viu? Mensagem, o áudio, viu? Mensagem de texto ou áudio até 20 segundos, para dar tempo de todos participarem, né? O Léo já está com.

0: computador 2 cheio de mensagem ali, daqui a pouquinho eu vou atender, tá bom? É, lembrando que hoje, né, hoje à tarde tem som aí ao vivo aí no Pesqueiro, né? Após o almoço vai até as 2 horas da tarde, né? Aí hoje vai ter um fandango aí no Pesqueiro do Bola, tarde, a partir das 4 horas da tarde. Vai ter um gauchesco aí, né? Beleza? Tá aí, então, vocês estão todos convidados aí pra hoje uma tarde gostosa aí, aí no Pesqueiro do Bola, aí no... pertinho, né? 10 minutinhos de carro, hein? Pra baixo do Ponte Seca ali, né? Muito fácil, gostoso um lugar, ambiente familiar, muito bom, tá bom? 13h38 minutos, você tá participando aqui do Túnel do Tempo, e claro, né? Se até alguém na ponta da linha aí, vamos lá então?
1: Vamos lá. Tem uma galerinha aqui participando, Dirceu, vamos começar com o áudio desse ouvinte.
2: Alô, Dirceu Fernandes. Manda um abraço pra galera aqui da Turma da Força aqui. Estamos aqui na lida aqui com chuva e tudo.
1: É isso aí, mais gente chegando.
3: Oi, boa tarde, eu quero participar do sorteio.
1: O nome dela é Sofia Isabelle Moreira de França. Tá bom, já tá anotado aqui, viu? Tem mais gente aqui, viu, Dirceu?
4: Yasmin Gabriele.
5: Meu nome é Yasmin Gabriele. Eu moro no Jardim Alvorada e eu quero participar de todo o sorteio.
1: Muito bom, os baixinhos também participando hoje aqui. Boa tarde, quero participar do sorteio hoje para minha irmã, que fez aniversário esta semana. Manda o nome dela certinho pra gente aqui, tá bom?
0: Nome e sobrenome.
1: Isso, nome certinho pra gente, tá? É, o Marcelo Augusto, diga.
6: Boa tarde, meu nome é Miguel Augusto Moreira de França. Eu quero participar do sorteio.
1: Muito bom, já tá anotado. Rosângela Felipac. Opa, vou ficar pronto aqui te esperando, Dirceu. Vai ser uma honra. Tá aí, Dirceu. Já
0: é,
1: tá.
0: Boa, vai te ajudar a entregar os balos pelo leitor, porque amanhã, opa, amanhã ferve de gente já, né, com aquela missão de entregar os doces para as crianças. Então hoje eu vou entregar hoje, porque amanhã pode chover, né?
1: Opa.
0: E daí, apesar que eu não jogo doce para criança, eu entrego na mão, né? Eu faço os kits e entrego na mão, mas mesmo não jogando, é um problema o barro hoje, né? Então, tá aí.
1: Verdade, verdade.
0: Vamos lá.
1: Mais gente chegando, vamos ouvir.
7: Boa tarde, meu nome é Valéria Aparecida Polo, eu gostaria de concorrer a todos os sorteios.
1: Já tá no ponto aqui. E o nosso irmão, Nelson Segurança.
8: Boa tarde, Dirceu Fernandes, boa tarde, Léo Medeiros. Com muito prazer que mando esse maravilhoso áudio para esse maravilhoso programa. Sou ouvinte de carteirinha de todos os domingos. Entendeu? Gosto muito de você, Codirceu. Estamos ouvindo aqui o programão. Parabéns pelo programa, viu? Parabéns pelo sorriso e pelas músicas, tudo aí. Bom? Dá um abraço, manda um abraço para nós aqui no Jardim Fronteira, para o Nelson Segurança e família. Tá bom? Manda para Marlene também. Um abraço, felicidade, sucesso. Coloca no sorteio. Tá bom, garoto? Parabéns, felicidade. Deus abençoe, Nelson Segurança. Um abraço.
1: Tudo bem, Dirceu. Tá aí o nosso amigo.
0: Hein? Isso aí. Um abração pra você também, viu, Nelson? Nelson é de carteirinha, há muito tempo, Nelson. Desde que trabalhava no Segurança, nativo, ele já era ouvinte aqui. Eu quero mandar um abração lá pra Zuleide. Eu tenho contato com a Zuleide. Ela é o teu filhão também, Ricardo, curtindo o programa. Muito obrigado, viu? Obrigado mesmo. Um abraço para o Augusto Schroeder, também ligado na, também. E aqui na Vila Zora, a Elizabeth e a Rose Pinguim. Aí, obrigado, viu? O Luiz Corgozinho do Fabrício também de folga hoje, curtiu o programa, muito obrigado, viu? E de Telemaco Borba, Vera Lúcia, em Telemaco Borba, ouvindo pela internet. Muito obrigado, viu, Vera? Aí, onde eu estudei, morei por uns anos aí em Telemaco Borba, né? Trabalhei também lá. A dona Ana Rosa Padilha, filhão, João, lá de visita, toda a família, um abraço, viu? E também quero agradecer aqui o Aparecido Laureano, meu amigo popular Cido, ex-colega de cantoria do coral, né? Muito obrigado, viu? A Márcia Marciano, Márcia, está esquecendo você, Márcia. Um beijão para você, obrigado pela audiência, viu? E a Leila também lá da Leila Padari Pão Quente, e a Nelci, do Cambará, ali do Jardim Fronteira, também vizinho do Nelson. Um abraço, viu? Muito obrigado pela companhia conosco e vamos trazer mais sucesso para você.
1: Só para fechar aquele bloco, se você me permite, o nosso amigo Lucídio Santos, na escuta do programa, e está parabenizando pelo seu trabalho.
0: E a gurizada foi, eu tenho o nome de todas aqui, viu? Agora nem mandaram áudio aí. É o Everton, Gustavo, João, Hermes e o Julião, é isso? Um abração pra vocês aí. A gurizada foi, estão na batalha hoje, com chuva e tudo. Beleza, tá então?

13h46, este é o programa Túnel do Tempo, 24 no ar, levando para você a boa música nacionais e internacionais. Eu quero aqui agradecer a Dona Santana lá da Vila Jura, vizinho do seu Carlinho, preste, né? Dona Santana, um abraço, obrigado pela audiência, também o Rubão do Cruzeiro, o antigo Rubão da Quitanda, né? Muito obrigado pela sua audiência e também. Ana, aqui da Praça São José, obrigado pela sua audiência. Não ouve o sertanejo porque vai na missa, né? Mas agora está ouvindo lá, né? Ou, já acho que mandei um abraço lá para o Goiaba. O Goiaba já ouviu o programa de manhã aqui. O Goiaba e a esposa Egre, muito obrigado, viu? O Zé da Confiança 7, obrigado, Zé. Célio Palmeirense da Alvorada, muito obrigado pela sua audiência, viu? E força aí, fé e vamos torcer, né? Beleza? Ficar líder hoje, né? Bom demais, né? É um presente pro dia, né? Dia das crianças aí, né? Olga, eu sou uma criança, viu? Eu nunca vou ficar velho. Vou sempre continuar sendo uma criança. Gostoso, né?

Obrigado, viu? Obrigado pela sua audiência aí. E o meu amigo Bruno e a Kelly, lá da Ponte Seca, do Céu da Gaúa, dona Rosemary, sua esposa, o Gilmar, né? A dona Rita, seu esposo, também, muito obrigado, viu? Aí o meu amigo também da G Cortes, muito obrigado, esqueci o nome dele agora aqui, muito obrigado pela companhia conosco. Eu não quero esquecer de ninguém, mas tem hora que a gente esquece, não tem como, né? Beleza? Mas é um prazer. Se não fosse vocês, vocês é a razão do meu sucesso aqui há 24 anos aqui, né? Senão eu não estaria aqui mais, já tinha ido, sei lá, cuidar de outra coisa, que o programa para mim não é meu ganha-pão, é para passar minhas horas, é um hobby de ser, falar, se expressar, se comunicar com o público, né? E através do rádio, muitas amizades conquistei até hoje, graças a Deus, né? Então, passa de 1000 já no meu mensagem, mas tá bom demais, né? Não só dinheiro importando na vida, mas também a amizade, o carinho com o público é gostoso, né? Tá, então, pra você, um abraço pro Toninho Buchinol e família também no Jardim São Pedro, São Paulo, né? E vai pra você mais uma internacional aí. Boa tarde.

1:51, eu quero aqui agradecer, antes que eu me esqueça, mandar um abraço lá no restaurante Toca do Leão, pro Joãozinho, lá do Masterchef, né? A Edna e demais funcionários do Toca do Leão. Também quero mandar um abração aí pro pessoal do açougue do Nicola, muito obrigado, a Eleia, o Júnior, a Letícia, o Wander, muito obrigado, né? Trabalhar hoje até meio-dia, né? Então já estão no descanso merecido. E o Beck também, o Beck lá da Vila Jura, o Beck da Transfada, né? Muito obrigado pela... Sempre encontrei com ele um dia meio de corrida aí, né? Correndo, né? É, a vida é corrida para todo mundo, não é só para você, né? Para todo mundo, né? Lá para você, Polaco, um abraço para o Polaco e a família toda aí, tá bom? Também lá na Marildo, a Marildo aí de Pedra Branca, muito obrigado, Marildo. Paulo César do Pepe Hortaliça, muito obrigado, já deu um frango para um participante aqui de manhã, né? O Alex aí, não pude ver o Alex hoje, um abraço pro Alex aí da Fazenda Primavera. Aí o Fábio da Cachoeira também, muito obrigado, e família aí curtindo o programa conosco, lá em Salto do Itaré, seu Nilton e Dona Ana aí ao lado do terminal rodoviário, né? Muito obrigado aí pela audiência, tá bom? O Eduardo Leite também, aí da Paulicéia, vizinho, meu amigo Paulão do Boteco, muito obrigado, viu? Toninho Chapau também, aí da Alta Ponte Alta, muito obrigado. Nivaldo Lopes Machado, Dona Arlete, aí também a netinha, e também a... deixa eu ver aqui, é a Melissa, né? Muito obrigado aí pela participação aqui também conosco. E aí a galera do Mercado Souza, meu Pedro Pinguim, do Jardim Morada, o Aurélio, não faz parte do mercado, mas tá lá no sítio, né, Aurélio? Um abração para vocês, obrigado aí pela audiência. O Cristiano, aí também o Ronaldo, lá do Souza Tacarejo, todos os nossos amigos, nossos companheiros, não só no rádio, mas todo lugar nós estamos junto e misturado, né? Vou trazer mais um, vamos trazer mais um aí para nós, depois trazer o nome, os ganhadores daqui, né? Depois de manhã já foi entregue já, beleza?

0: Agora 3 horas e 55 minutinhos. Essa é Celine Dion. Quem gosta me pede sempre essa música. Essa cantora é a Elizabeth, né, Elizabeth? Aqui da Vila Isória, amiga da Rosa Pinguim, né? Eu quero que a gente termine o programa. Antes de trazer o ganhador, quero agradecer a audiência lá da Marta e o Livino Almeida. Também a galera do G-Corte, o Gilberto, o Paulinho, o Zé Maria lá do CDHU. O Vanildo e a Patrícia, o Cauane e o Lucas lá do CDHU da Santa Terezinha. E no Rio de Janeiro, pela online, lá pela internet, Aline Carolina aí do Rio de Janeiro e também o Roberto Marinheiro. Um abraço para todos e vamos aí para os ganhadores, que o tempo já chegou, meu amigo Terra já chegou, tá aí, o Terra vai dar Terra aqui, né? É o kit de doce lá do José Felipe Paco, para Maria de Jesus Pedroso. É o Rômulo Terra, não tem nada com Terra não, viu? Oh, que sou eu com o olho aí, oh, meu amigo Léo. É Rômulo Terra.
1: Verdade.
0: É gerro do meu saudoso amigo Braulio Rodrigues, né? É isso aí. É um kit de doce lá da José Felipe Paco, Maria de Jesus Pedroso. Uma boneca do Bazar Cristal para telefone final 2602, Melissa L. Machado. É o nome celular do pai dela, é 2602. Um patinete lá de 3 rodas, 2 rodas atrás, 1 na frente do Bazar Cristal para Celso Augusto Pedroso Nunes. E um bolo cookie para Nelson Antônio de Jesus. E um bolo da Confesa do Arceto para aniversário Kelly, como é que é? Você falou aí, 2L. Kelly V. Magalhães. Vem retirar amanhã com a Liliana. Amanhã não, terça-feira, viu? Amanhã é feriado, tá bom, Kelly? Kelly V. Magalhães ganhou um bolo da Confesa do Arceto para terça-feira. Retira aqui o cupom para depois retirar o bolo lá. R$50 para uma criança também. O trato era uma criança, né? Ana Sofia Lunger, final do celular 6188. 6188 ganhou R$50, um presente do Nilton Pinheirão. Ô Nilton, obrigado, viu, pela essa parceria conosco. Também o Pepe Hortaliça do Frango, lá o Rei do Frango, também o Zeca da Confesa, o bolo, né? Esses são os brindes. Bazar Cristal também, né? Além de colaborar no cartaz, também deu uma boneca para a menina e mais um patinete para um menino. Tá aí, Léo Medeiros, muito obrigado pela colaboração aí.
1: Muito bem, Dirceu, muito obrigado a todos aí, nossos participantes que estiveram conosco, obrigado pelo carinho. Parabéns, Dia das Crianças aí, um beijo.
0: Parabéns para mim, né?
1: Tá bom. E para todos nós, né? É. E o nosso Rômulo Terra, que já está chegando por aqui para comandar o Máquina do Tempo. Eu volto amanhã.
0: Amanhã.
1: Às 18h30.
0: Exatamente. Você deu risada falar para mim, porque eu voltei a ser uma criança depois da idade, né?
1: Verdade.
0: Eu fui criança no passado,

0: Já fui beber uma vez no bar. Ah, no bar não, já fui beber uma vez.
1: Pegou agora.
0: Já fui beber. Agora não bebo mais, agora sou um adulto. Meu Deus, muito obrigado por esse dia de hoje, graças a Deus. Agradeço primeiramente todo domingo, todo dia de manhã, agradeço a Deus por mais um dia. E agradeço pela saúde dos meus ouvintes, meus patrocinadores, que continue assim. E vamos junto, até o dia que Deus quiser, né? Para vocês uma ótima semana e até domingo que vem. Tchau, tchau.

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2: Olá, muito boa tarde, senhoras e senhores. Estamos chegando aqui pela ZYD 953, rádio emissora de frequência modulada estéreo. Operamos na frequência de 94.3 MHz, Itararé, sul de São Paulo. Eu sou Rômulo Terra, com muito prazer estou chegando para ficar com você até as 3h30 da tarde nesse domingão, 11 de outubro do ano de 2026. É, para a gente ficar junto nesse domingo com um clima bem gostoso, né? Não está frio, mas também não está calor. Aquela chuvinha caindo bem de levinho pro lado de fora, nada melhor do que você ficar bem grudadinho no rádio, prestando atenção nas letras das músicas, aquelas músicas que vão falar de amor, aquelas músicas que faz você relembrar um grande amor do passado. É, de repente você teve um grande amor do passado, é você que teve aquele amor, aquela paixão, vai fechar os olhos, vai relembrar comigo aqui na Máquina do Tempo. 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Agora são 2 horas e 14 minutos, convido você pelo 3532-6081. Para você pedir sua música, mandar para quem você quiser aqui na programação da 94FM. Lembrando que das 2 até as 3h30 da tarde são músicas românticas, tá bom? É, para você que de repente quer pedir aquela música romântica, vale a pena você conferir aqui, fazer uma homenagem para aquela pessoa que você amou, que você ama, que está ao teu lado, aquele presentinho de Deus, que de repente, né, está ao teu lado aí, e você quer fazer aí uma homenagem, pode mandar aqui para mim, vai, a gente conversa, a gente fala aqui no ar, e a pessoa vai ficar muito, mas muito feliz mesmo. Anos 80, onde você dançava bem abraçadinho, bem agarradinho, onde você sentia o coração pulsar, bater forte, aonde você ia no clube e esperava, ao chegar o momento de tocar aquela música romântica, para você convidar a menina para dançar. Atlantic Star, Always, abrindo a programação da 94. 2h15, boa tarde, cidade.

3261-3260-81. Liberado para você pedir música. Manda para quem você quiser na programação da sua 94. 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Agora 2 horas, deixa eu mandar um abraço especial lá pro Rony e pra toda a sua família. Agora 2 horas e 25 minutos, quero mandar um alô, vamos começar a mandar alô aqui. Oi Vera Lúcia de Telêmaco Borba, curtindo a 94, nosso muito obrigado pela sintonia. A Vera Lúcia que sempre participa, manda sua mensagem lá em Telêmaco Borba. Nosso muito obrigado para você do Paraná que está curtindo a 94 FM. Telêmaco Borba, Jaguariaí, Varaputi, Venceslau Brás, enfim, né? Muitas cidades aí, muitas pessoas curtindo a 94 FM. Nosso muito obrigado de coração. Sengés, São José da Boa Vista, Venceslau Brás, tudo pertinho aqui, né? Salto do Itararé também, muita gente curtindo. Riversul, oi Riversul, né? Pra você aí de Itaporanga, curtindo a 94. Quero mandar, falar em Itaporanga, deixa eu mandar um abraço pro Alex, que tá residindo lá em Itaporanga, né, Alex? Abraço pra você. Nossa, muito obrigado aí a todos de Itaporanga que estão curtindo a 94 FM. Em Itapeva também, muita gente curtindo. Nosso muito obrigado aí a todos os ouvintes da 94 FM. Quero ver quem mais está por aqui. A Rosângela Filipacker também. Oi, Rosângela, tudo bem? A Rosângela está curtindo a 94 FM. Ela está mandando aqui um abraço para o Marcelinho Moreira, pro grande Dirceu Fernandes, que esteve aqui, né, cedo e depois voltou, ficou até as 2 da tarde, Dirceu Fernandes. Também o grande Léo Medeiros, grande no coração e pequeno no tamanho, Léo Medeiros, um abraço pro Léo Medeiros, beijo no coração. Paulinho Santos, que logo mais à noite vai estar aqui também, o Alex Leiteiro, o João Paulo. E também um grande abraço pro Rômulo Terra. Nosso muito obrigado, viu, Rosângela? Obrigado de coração, beijo no teu coração. Nosso muito obrigado mesmo ao Dirceu Fernandes, que esteve aqui. E também pro Léo Medeiros, o Marcelinho Moreira também. Grande Marcelinho, né? Locutor aqui da 94 FM. E o Paulinho Santos também. Nosso muito obrigado aí, que estão todo mundo curtindo a 94. Lá Itabeirá, quem tá curtindo é o Vanderlei Pontes, ele tá pedindo Century, né, Love. Eu vou tocar pra você, daqui a pouquinho eu vou falar, então, aí do Vanderlei Pontes, quem tá curtindo mais aqui,
É a nossa ouvinte, né? Que eu deixei de tocar a música dela a semana passada, porque não deu tempo mesmo, né? Muita gente tava aí

0: a semana passada, porque não deu tempo mesmo, né? Muita gente tava aí participando, o tempo correu, não deu tempo. Ela tá pedindo o Michael Jackson, né? Nossa grande amiga, a Geise Almeida. Nossa, muito obrigado, viu, Geise Almeida? Abraço para você, beijo no coração. E hoje eu vou tocar, sim, a tua música na programação agora do Michael Jackson. Deixa eu ver quem mais tá por aqui, rapaz. É muita gente chegando, hein? Muita gente aí chegando. Quem tá por aqui também é o meu grande companheiro, meu grande amigo também, o Nelson, né? O grande Nelson Segurança. Ô, Nelson!
1: Boa tarde, Rômulo Terra.
0: Boa tarde, querido.
1: É com grande prazer e satisfação que eu, teu grande amigo Nelson Segurança, Nelson de Oliveira, mando esse áudio para você, para parabenizar pelo maravilhoso programa.
0: Que legal, Nelson.
1: E uma pessoa maravilhosa dessa que você é.
0: Obrigado,
1: querido. Feliz de ver você aí, no rádio. Fazendo o que você gosta. Parabéns para você, felicidade e sucesso. É o meu desejo. Nelson Segurança, Nelson de Oliveira. Sou teu grande amigo e amigo da tua família. Amo tanto tua família. Um abraço, felicidade. Se for possível, toca para nós do Geliardi. Aquela nuvem que passa, tá bom? Felicidade, sucesso, parabéns. Estamos na escuta aqui. Nelson de Oliveira, tá bom? Nelson Segurança. Um abraço, felicidade e sucesso, pesão. Deus abençoe.

Michael Jackson passando na programação. Essa foi especialmente lá pra Geise, né? Que pediu. E aí a gente agora tá tocando, então, pra ela, que a gente não conseguiu tocar semana passada. Mas a gente conseguiu colocar agora a música da Geise. Geise, beijo no teu coração. Nossa, muito obrigado pela sintonia, tá bom? Abraço pra Dirce, que está sintonizada na 94 FM. Oi, Dirce, tudo bem, né? Ela tá mandando aqui boa tarde, terra. Boa tarde pra você também. Boa tarde pra você e todos os ouvintes que estão sintonizados na 94 FM. 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

0: 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Sabe que o Rony, vamos ver com o Rony. Rony tá por aqui. Rony, tudo bem contigo, garoto? Fala aí.
1: Boa tarde, Rômulo. Boa tarde, ouvinte do 94 FM. 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
0: 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Abraço! Pro Rony e toda a sua família, quem tá curtindo lá também junto com o Rony, é o lá o Laerte lá do quiosque, né? É isso aí, né? O Rony, o Laerte do quiosque, tá curtindo a 94 e ele tá querendo ouvir o Raça Negra. Rapaz, daqui a pouquinho os caras vão começar a pagodear lá no Mercadinho Bom Preço, porque quando toco o Raça Negra pra eles aqui, vou dizer pra vocês, hein? Os caras dançam mesmo. Daqui a pouquinho eu vou tocar a música do Raça Negra, especialmente lá pra rapaziada, o Laerte do quiosque, e também pro meu grande amigo que está curtindo a 94 lá no seu estabelecimento comercial, né? O Rony e toda a sua família. Nosso muito obrigado pela sintonia. Quem tá curtindo também a 94 aqui, vamos ver quem mais tá aqui. A Raquel Marques, oi Raquel, tudo bem? Daqui a pouquinho eu quero ver se eu consigo colocar o áudio da Raquel no ar aqui que tá pedindo pra mim. E quem mais tá na sintonia pedindo música aqui é o Manuel Vieira. Ô Manuel, tudo bem com você, Manuel? Nosso muito obrigado pela sintonia. O Manuel tá pedindo Cyndi Lauper, né? Vou tocar pro Manuel então, a Cyndi Lauper, Time of Time, que ele tá pedindo. Vamos ver quem mais. O Vanderlei Pontes está pedindo Century, Love Hurts. Então eu vou tocar para ele também, né? Aqui o Century, isso. Então, ó, primeiramente vai lá pro Vanderlei Pontes e depois a gente vai tocar em seguida a Cyndi Lauper. Agora 2h40, boa tarde, cidade.
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Cyndi Lauper. Time After Time. Essa rodou muito, né? Nas ondas da 94, na década de 80. Muita gente curtiu, muita gente se embalou nessa época. Que gostoso que era. Você junto, né? Ligava o radinho em cima da geladeira, da estante, na 94 FM, logo tocava Cyndi Lauper. Essa aí rolou bastante. Eu tenho certeza que muita gente mesmo, né, se identifica com essa música. Agora 2 horas e 48 minutos. Quero mandar um abraço pra rapaziada curtindo a 94, né? A Raquel Marques. Raquel, eu não tenho essa música na minha pasta aqui, porque ela já é mais para sertanejo, tá bom, Raquel? Me perdoa não poder tocar tua música. Ela pediu Menina da Aldeia. E eu não tenho na minha pasta. Nesse horário eu não tenho, viu, Raquel? Me perdoa, tá bom? Beijo no teu coração. Ela tá mandando abraço, beijo pra todo mundo aí, né? Ela tá mandando lá pra Zuleide, também pro Ricardinho. Oi, Ricardinho! O Ricardinho tá ouvindo a 94 FM, junto da sua mami, a Zuleide Barbosa. Também, né, a Maria, o Rafael, a Elô. Oi, Elô! Beijinho no coração da Elô, também das gêmeas, né? O Dr. Rodrigo, toda a família lá, Urbanski, curtindo a 94. Nosso muito obrigado mesmo, de coração. E vai, Corinthians! Aí, Ricardinho, beijinho no teu coração, menino! Bom, agora 2 horas e 49 minutos, 2h49, falamos em nome do Mercadinho Bom Preço, onde você encontra sempre o melhor preço e a melhor qualidade. 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

0: 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E daqui a pouquinho, agora em seguida, eu quero tocar a música lá da rapaziada do Mercadinho Bom Preço, que estão pedindo Raça Negra. Eu vou tocar lá pro meu grande amigo Rony, e também quero mandar um abraço em especial lá pro CDHU, Alberto Bandone. Quem tá curtindo lá é o Júlio César. Alô, Júlio, tudo bem? Obrigado pela sintonia, viu, Júlio? Eu vou tocar em seguida também a música do Júlio César, que tá pedindo, e a rapaziada lá do CDHU, Alberto Bandone, todo mundo curtindo lá a 94, nosso muito obrigado. Lá no Sítio Santos, quem tá curtindo são os funcionários da Cofesa 2, curtindo a programação da 94, junto com toda a sua família, nosso muito obrigado. Fala o nome da rapaziada que tá curtindo, eu quero falar, viu? Quero falar aqui no ar aqui, a rapaziada lá do Sítio Santos, né? Os funcionários da Cofesa 2 tá curtindo a 94 FM. Manda aí pra mim o nome da rapaziada que eu quero falar no ar aqui, o nome da rapaziada lá do Sítio Santos que estão curtindo a 94 FM. Então, primeiramente, a música que vai tocar é lá pro Mercadinho Bom Preço, e depois, em seguida, vai lá pro Júlio César, Mick Jagger, tá bom? Agora 2h52, boa tarde, cidade.
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2: Já estamos de volta pela sua Rádio 94 FM, programa Máquina do Tempo. Máquina do Tempo, que traz aí as boas lembranças, aquelas lembranças que ficaram do passado. Aquele amor que você teve dentro do teu coração, que você sempre sonhou, né? De repente você ganhou um presentinho de Deus, tá aí do teu lado até o dia de hoje, mas talvez fica só na lembrança, só na memória, só no pensamento. Quando você fecha os olhos, você consegue imaginar a pessoa ao teu lado. Quando você fecha os olhos, você lembra daqueles momentos, aqueles momentos que você viveu ao lado de uma pessoa que você tanto amou, tanto quis. Porque na letra de uma música, você consegue viajar tanto, né? Consegue chegar tão perto da pessoa. Talvez a letra de uma música fale daquilo que você viveu nos anos 80. E a máquina do tempo é isso aí. É para levar alto astral, para levar aquela lembrança gostosa, né? Para você relembrar os bons e velhos tempos. 3/9, domingo, 11 de outubro de 2026. Que legal estarmos todos aqui, juntinhos, unidos, nesse domingo. Eu e você, né? Temperatura baixa, gostosa, uma chuvinha gostosa pro lado de fora e você curtindo aqui, Máquina do Tempo. Quero mandar um abraço lá pro Aparis Coutinho, que está curtindo a 94, né? Ele tá pedindo que é o Roberto Carlos. É. Eu vou tentar achar essa música aqui para você, viu? O Aparício Werneck, também a Neri Werneck, todo mundo curtindo a 94 FM. Quero ver se eu consigo achar e eu vou tocar para você também aqui na 94 FM. Nosso muito obrigado de coração aí pela sintonia. Quem mais está curtindo a 94 aqui é a Rosileide Pimentel, né? A Rosileide Pimentel que está curtindo a 94. Nosso muito obrigado, viu, Rosileide? Beijo no coração da Rosileide e de toda a sua família que estão curtindo a 94. Ela que está mandando a música para Dona Maria Aparecida e também para o seu Concesso lá em São José da Boa Vista, o homem que mais vende leite no estado do Paraná, o senhor Concesso, né? Mineiro, mineiro de gritar uai para as vacas, e as vacas, todas as vacas já entendem o uai do homem. Quando fala uai, os gados vêm tudo correndo. O homem é forte no leite, é forte também nos leilores lá, né? É, o homem comanda, ele comanda realmente a região de São José da Boa Vista, o seu Concesso. E também ela está mandando para sua irmã Roseli, para o seu cunhado Silvio Nascimento, da cidade de Curitiba. E todo mundo que estão curtindo a 94. Ela está pedindo essa aí para fechar os olhos e lembrar daquele bom momento. Rockwell, Kinefe, facas, essa é para cortar todos aqueles pensamentos, né? Aqueles pensamentos para você ficar bem pertinho daquela pessoa que você tanto amou. 3/11, boa tarde.

0: Black Dream. Essa é de 1980, lá vai bolinha. Pra você que curtia no seu toca-fita, né? Andando pelas avenidas, falando em toca-fita, deixa eu mandar um abraço lá pro Malandro Sabesp. O cara que era o pudinzinho dos anos 80. Parece que continua até agora, né, Alan? O Alan da Sabesp, grande Alan. Ele que andava com a sua Brasília amarela, norte, sul, leste, oeste, por toda a cidade de Tararé. Onde ele passava, todas as meninas gritavam, lá vai o Alan, pudinzinho. É, o Alan, um abraço pro Alan da Sabesp, pudinzinho da década de 80 e sua Brasília amarela famosa na cidade daquela época. Essa época aí era a época que você pegava o seu toca-fita, colocava aquele tojo, né? Aquele tojo todo cheio de luzinha, parecia um disco voador. E ele ligava o som no último. O carro tinha mais tweeter do que alto-falante, na verdade. Era uma época louca, hein? Época que você poderia se apaixonar, né? E ficava namorando. Não tinha WhatsApp, não tinha Facebook naquela época. É, ou se você pegava, mandava um bilhetinho, jogava por cima do muro pra cair lá, não viu, o pai da menina pegava, aí tava tudo perdido, né? Época de 80, época de ouro, máquina do tempo, é assim, faz você adentrar na década de 80, 90, 2000, faz você sonhar, né? Voltar a sonhar com aquelas coisas gostosas que aconteceram na década de 80. Quero mandar um abraço pra ela, que ela tá brava comigo aqui, né? Deixa eu ver, cadê ela daqui? A Raquel Marques tá brava, rapaz do céu. Ela me xingou aqui, hein? Ô, Raquel, tudo bem? Fala aí, Raquel.
1: Por favor, não esquece de mim hoje, não. Por favor, quer? Você de mim? Não, eu vou escutar você mais. Não vou escutar nem um domingo mais você.
0: Não faz isso, Raquel?
1: É brincadeira, brincadeira. Vou escutar você sim. Você é amor de pessoa. Você é amor de menino, tá bom?
0: Obrigado, Raquel.
1: Eu sou muito amiga sua, vou agora até o programa, tá
0: verdade,
1: bom? Parabéns
0: verdade.
1: Pra você.
0: Obrigada, Raquel.
1: Tá bem? Adoro o programa.
0: Eu também, adoro você, vai.
1: Desculpa eu brigar com você assim, tá bom?
0: Não tem problema não, Raquel.
1: Eu gosto de brigar com você. Adoro conversar assim com o Léo. Uhum. Pedimos pro Léo também, eu gosto. Falou
0: o Léo Medeiros.
1: Antes de você do rádio, eu peço música, tá?
0: Verdade, Raquel.
1: Adoro, pedimos pra vocês que são gentil com a gente, tá bom?
0: Que bom, Raquel.
1: Parabéns, Deus abençoe.
0: Amém,
1: tá muito bem.
0: Menina. Obrigado.
1: Bye, bye, menino.
0: Bye, bye. Obrigado.
1: Deus abençoe.
0: Beijo no coração da Raquel aí, né? Nossa grande ouvinte, a Raquel Marques. Sempre tá curtindo a 94, né, Raquel? Obrigado pela sintonia, beijo no teu coração e no coração de toda a rapaziada que está curtindo a 94FM. Nossa, muito obrigado, viu, Raquel? Beijo aí. Ela já mandou um vídeo aqui, daqui a pouquinho quero ver o vídeo da Raquel aqui, né? Em off, eu vou ver o vídeo da Raquel daqui a pouquinho aqui. Agora 3 horas e 23 minutos, como passa o tempo. E deixa eu ver, lá no bairro da Enxovia, quem tá curtindo a 94 é o André Borges com toda a sua família curtindo a 94. Ele mandando um abraço pro Circo Borges, né? Que não perde um programa e que está ligadinho lá no bairro da Enxovia. E também pra sua mamãe, a Noeli Borges. Abraço. E ele tá pedindo o Elton John Nikita, que eu vou tocar logo em seguida aqui. Nosso muito obrigado ao André Borges curtindo lá no bairro da Enxovia, junto com seu papai, o Circo Borges. Beijo no coração aí, Circo Borges. E da sua mamãe, Noeli Borges, também curtindo a 94, ele que diz aqui que a família não perde nenhum programa. Então, nosso muito obrigado para vocês aí, né? Dos bairros vizinhos, dos sítios vizinhos aqui, que a 94 chega muito bem e todo mundo curtindo a 94. André Borges, beijo no teu coração, beijo no coração do teu papai e da sua mamãe que estão curtindo a 94. E logo em seguida vou tocar também a sua música que você pediu aí do Elton John, tá bom? E quem tá curtindo também lá na cidade de Curitiba, meu grande amigo também, o Silvio, né? Ele que sempre está curtindo a programação, mandando aí, né, seu recado aí pra rapaziada aqui da 94. Boa tarde, Silvio!
2: Muito boa tarde, meus amigos, a 94FM de Tararé e região. Aqui quem fala é Silvio Nascimento de Curitiba. Hoje eu vou mandar um abraço aí para todo mundo de aí de Tararé, região, para o meu amigo Romulo Terra, para a Rosileide Pimentel, para o Marcos, e lá para São José da Boa Vista, para o Concesso e para Dona Maria. E aqui para Curitiba, para minha mãe, Dona Maria, para os meus irmãos, para a Sirlei, para o Roberto e para o Edson. E para você, Romulo Terra, toca e Nazaré, Sunshine, Carimba, que é top. Carimba, que é top.

Elton John, Nikita. Essa tocou muito aqui nas ondas da 94. Essa fez você dançar aqueles bailinhos dos anos 80. Marcava um passinho pra cá, outro pra lá. Bem rapidinho, né? Uma dança bem gostosinha. 3h32. Hora de dar tchau. É? Bom, é o seguinte, rapaziada. Eu, Rômulo Terra, tô indo embora. Prometendo voltar, se assim for permissão de Deus, domingo, a partir das 2 horas da tarde. Já vamos marcar um encontro, eu e você aqui.

a 94 FM. Quero agradecer a todos que mandou sua mensagem, tá, né? Muita gente mandando mensagem com muito carinho. Eu sou muito obrigado aí de coração. Que a tua semana seja uma semana bem abençoada por Deus. Que tudo que você deseja, que seja realizado. Que Deus coloque na tua mão. Mas que coloque na tua mão tudo aquilo que realmente vai fazer diferença na tua vida. Que seja para melhor, né? Rapaz, um abraço. Menina, beijos. E de repente, se esbarramos por aí, pelas ruas da cidade. Tchau, tchau, cidade. Beijo no coração de cada um. E fica com eles. Roupa Nova, Anjo, a minha última de hoje. Até domingo que vem. Beijo, beijo de coração, rapaziada. Tchau, tchau.

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FM. Eu sou o Rômulo Terra, com muito prazer retornando aqui, né? Eu que pensei que tava indo embora, me deixaram na mão, amanhã nós conversamos, mas tá bom. Eu tô de volta, então. Eu vou fazer um esquenta pra vocês. O esquenta é o seguinte, são músicas alto astral, né? Você pode participar comigo. Vamos lá, vou tocar pra você aqui, pra você umas músicas bem legais. Espero que você do outro lado aí curta e goste muito, tá bom? Eu tô até meio atrapalhado aqui, porque eu tô fazendo um esquenta meio que rápido, né? Eu não tava esperando fazer um esquenta hoje não, tá bom? Bom, é o seguinte, são 3h43, a gente vai começar com o astral bem lá em cima, bem legal mesmo. Espero que você curta, espero que você goste aí dessas músicas legais que eu vou rolar aqui pra você no esquenta, tá bom? Bora lá então, 3h33. Opa, já começou, Herado, tá chegando. Já um legendo pra você, essa aí é pra você curtir, fechar os olhos e viajar agora no esquenta. Boa tarde, cidade.

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3: Oi, gente! Chegamos com mais um Domingão Total. Alegria, alegria, gente! Como é que tá por aí? Tudo bom? A partir de agora tem muita alegria no seu rádio, onde você estiver. Ó, um beijo pra você, hein? Aumenta aí o som que o nosso Domingão Total já está no ar, levando muita alegria pra você, onde você estiver. Então vamos começar o programa de hoje, levando pra você muita alegria, muita música. E é claro, aqui você ouve e curte o seu som. Aumenta o som que o Domingão Total tá no ar.
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Bom demais, hein, gente? A gente volta já com mais Domingão pra você. Não sai daí, não. A gente volta já. 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

0: 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A gente volta já, não sai daí não.
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2: É o seu finalzão de semana garantido no seu Pop Play. Prazerzão, Douglas Santos por aqui. E vamos juntos curtir o melhor do pop neste finalzão de semana? Vamos juntos então, aumenta o volume, porque o Pop Play do seu finalzão de semana está no ar com mais uma edição. 90.

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1: Pop Play tem que dar mais uma pausa, hein? É, mais um break chegando. Tô de volta já já com muito mais pra você.
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2: 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Olha que eu tô de volta no show do intervalo e vem chegando sucesso pra você curtir aqui no Pop Play. Aumenta o volume, é o Pop Play de volta no seu rádio, aqui na melhor rádio do Brasil.
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1: É isso, gente. Vou ficando por aqui, hein? Obrigado por sua audiência, por sua companhia. Você que curtiu a nossa programação do início ao fim. Valeu por sua companhia, por sua audiência. Até a próxima edição do seu, do meu, do nosso Pop Play. Fiquem todos com Deus e pensamento positivo sempre. Tudo vai dar certo. Tudo já deu certo na sua vida. Até a próxima edição. Beijo no seu coração e tchau!

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7 minutos. A partir de agora na sua 94 FM, Paulinho Santos levando o melhor da música pra vocês aqui no Chega Junto. Hoje domingo, dia 11 de outubro de 2026. It's you. 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Sejam bem-vindos na sua querida 94 FM. Tá aí chegando minha primeira de hoje, saudoso Rick. Tá aí o Rick Renner, cara metade. 17 horas e 57 minutos.

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1: 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Aí na sua 94 FM, as melhores músicas toca aqui no programa Chega Junto. A gente vai no pequeno intervalo comercial. Daqui a pouquinho estaremos de volta.

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para vocês, 18 horas e 11 minutos, voltando aí com o nosso programa Chega Junto. Um abraço lá, todo o pessoal, rapaziada, lá ouvindo, lá na cidade de São Gés, no Paraná. Um abraço aos taxistas lá ligados junto com a gente também, lá na cidade de Jaguaraíba, no Paraná. Um abraço, meu carinho, lá pro Pedrão da Confesa, o Antônio Pedro. Tá lá ouvindo a gente, lá, o guardião lá da Confesa 2. Um abraço pro Guilherme lá da Confesa 7 e o nosso querido Zeca da Confesa. Também abraço lá pro Daniel Vassoureiro, que está ouvindo a gente, né?

Um abraço lá pro Daniel Vassoureiro, que está ouvindo a gente, nada não. Tem o Daniel Messias, ligado junto com a gente também. Um abraço a todo o pessoal lá do restaurante lanchonete Jack Kate, está lá ligado junto com a gente. Também lá o Bar 15, lá do nosso querido polaco, está lá na audiência, ouvindo a programação. Um abraço também ao Zé Cornélio, todo o pessoal lá ligado junto com a gente. Aí chegando para Matando Saudade aqui na sua 94 FM, José Augusto. E eu, 18 horas e 13 minutos.

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1: Aí chegando Silvana e Jennifer, Andorinha Machucada, 18 horas e 18 minutos.

0: Aí pra vocês, o sucesso, essa música é linda, linda, José Augusto, Fui Eu. 18 horas e 17 minutos.
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1: É, o pessoal aí participando aí no Chega Junto. Quero mandar um abraço lá para o Luizão, lá do X-Dog, lá tá ouvindo a gente, né? O X-Dog, gente, fica lá em frente ao posto AgroSul, aqui em Itararé. 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Um abraço, Luiz. Tá aí chegando pra vocês essa música linda, linda do JB Santos. Tá lá ouvindo com a sua esposa, Odete. Chegando a música Lua Sorriu Pra Nós. Abraço a todo o pessoal também lá da Romo, né? Ligado na programação 94. Um abraço. Aí, JB Santos. A Lua Sorriu Pra Nós. 18 horas e 23 minutos.

0: abraço lá pro Rubão da Quitanda, ouvindo a programação.
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0: Tá aí chegando pra vocês, Roberto Carlos, debaixo dos caracóis.

0: aí pra vocês, 18 horas e 31 minutos. Quero dar um abraço lá pro Carlinhos, lá da Vila Esperança, Vila Programação 94. Um abraço lá pro Deco, lá na Sintonia, também o Chila Velha.
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0: Aí chegando pra vocês, Adalberto e Adriano. Quando a noite chega...

0: para vocês, Adalberto e Adriano. Quando a noite chega, 18 horas e 34 minutos. Quero mandar um abraço para a Baia, que mora lá perto da rodoviária, ouvindo a programação.
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0: Eu quero mandar um abraço para o nosso grande amigo.
2: Boa noite, Paulinho Santos. Manda a música do Ritmo da Chuva para mim. Ah. Zezão do Açaí, eu sou fã do senhor. Número 1. Deus abençoe, fique com Deus. Eu te guarde, certo?
0: Aí chegando lá para o nosso querido amigo, o Zezão do Açaí. Um abraço, Zezão.

0: Aí pra vocês, Demetros, Ritmo da Chuva.
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0: Aguenta, coração. Chegando pra vocês aí, Vicky Souza, Sem Você Aqui. É, o coração tem que estar bem apaixonado, né? Essa música é linda, linda, ó.

0: pra vocês aí, Vicky Souza. Sem você aqui. Haja coração pra aguentar, hein? 18 horas e 42 minutos.
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0: É uma música atrás da outra. Antes, quero mandar um abraço aqui. É.

0: Boa noite, Paulinho Santos. Bem no finalzinho, né? Final de tarde para vocês aí. Que Deus abençoe. Tô na escuta aqui nos altos da Santa Terezinha. Manda um abraço aí para o Marcelinho Moreira, o Rômulo Terra, Léo Medeiros, Alex Leiteiro e também o João Paulo. Tá aí a nossa querida Rosângela Filipaque aí ouvindo a programação 94 FM. Tem outro amigo ouvindo a gente. Um abraço, Paulão.
1: Boa noite, Paulinho Santos. Como é que você está? Tudo chique e bacanizado? Papai do céu, cubra sempre você com o manto sagrado. Sabe que você é uma pessoa maravilhosa.
0: Obrigado.
1: Um abraço para todos aí da 94 FM. E manda um abraço para o Boteco do Paulão, o melhor da região. Sorte aquele modão bem no capricho para todos aqui. Nós estamos aqui participando aqui junto com você sempre aí. E todos da 94 FM. E Tararé, região, você tá doido. E mais um abraço, Boteco do Paulão, você tá doido.
0: É isso aí, Paulo.
1: Amanhã, dia 2 de outubro, nós temos a festinha das crianças que já estão todos convidados a participar. Traga todas as criancinhas que tiver aí pra nós fazer uma festa maravilhosa. Um abraço, meu querido.
0: Abraço, Paulão. Tá aí o Boteco do Paulão. Paulão dando aí esse recado aí pro pessoal, tá certo? São 18 horas e 44 minutos. Aí chegando essa música linda, linda, Beto Quente. Quem está ouvindo a gente? A Marisa Guetti, ouvindo a programação 94. Também quem está ouvindo a gente antes, também tem mais gente. A Dona Maria, também a Aline, todo o pessoal ouvindo a programação. 18 horas e 44 minutos, Beto Quente. Feche os olhos e te vejo.

0: Venha junto!
1: Aí pra vocês, milionários, José Rico, Gordo e Alma. Um abraço lá pro Paulão, ouvindo a programação 94.

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3: Aí na sua 94 FM, eu tô procurando a música aqui. Daqui a pouquinho a gente volta ao normal, tá certo, gente? Eu vou tocar aí uma música aqui, pra gente atender o pedido musical aí do pessoal participando junto com a gente aqui na 94 FM. Tá todo o pessoal ligado junto com a gente, né? Na sua 94. Um abraço também lá ao Pedrão, o guardião lá da Cofesa, tá ligado com a gente, né, Pedrão? Um abraço pra você, irmão. Aqui na sua 94 FM é bem melhor.

Pra vocês, quero mandar um abraço lá pra Holanda Sabesp, ligado com a gente. Também tem mais gente ligado com a gente, a Rosa Alves, também todo o pessoal aí junto com a gente, o Tubarão, um abraço, Tubarão. Aí chegando, Renan Raí, nem eu, nem você, 18 horas e 55 minutos.

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1: Antes dessa música, eu quero mandar aí pros nossos queridos amigos ouvir na programação 94.
2: Fala, Paulinho Santos, beleza? Aqui é o Tchanão. Tamo aqui no. O seu de Clay, manda um abração pra nós aqui. Positivo? Tchanão Bike Center.
1: Quem mais?
2: Entendeu? Tamo aqui no seu de Clay, tomando uma gelada.
1: Opa!
2: É, sexta-feira foi meu aniversário, manda um abração pra nós lá. Tudo de bom? Tchanão Bike Center.
1: Ô, Tchanão, um abraço pra você.
2: Tamo aqui na audiência. Manda aí pra nós um. Flashback bem da hora pra nós.
1: Oh, que pena. Agora que a gente tá terminando a programação. Mas ó, valeu, irmão. Um abraço pra vocês. Chegando minha última de hoje. Daqui a pouquinho, na sequência, Lázaro Santos com o programa Anos Dourados. Aguarde.

0: gente vai encerrando a programação de hoje. Vocês podem pedir essa música do Giliard aqui no programa Anos Dourados com Lázaro Santos. Daqui a pouquinho, Lázaro Santos com vocês com o programa Anos Dourados. Até daqui a pouco, é isso.
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nesse domingo, eu entrego a semana que está chegando. Renova minha esperança, prepara o meu coração para os próximos dias e me ajuda a não antecipar preocupações que ainda nem chegaram. Que eu saiba descansar na tua presença, confiar no que não posso controlar e começar a nova semana com fé, serenidade e a certeza de que não caminharei sozinho. Alegrai-vos na esperança, sede pacientes, na tribulação preservará. Em nome de Deus, Senhor nosso Pai. Lembramos que hoje, dia 11 de outubro, é a véspera do dia 12. Amanhã é o dia que a gente celebra o dia da Nossa Senhora Aparecida, a padroeira do Brasil. A padroeira do Brasil é um símbolo de fé, devoção, que inspira milhões de pessoas ao redor do mundo. Devemos celebrar com todo o coração o nosso dia 12, que nesta segunda-feira, tá? Que Deus, nosso Senhor Jesus Cristo, Nossa Senhora da Aparecida, nos conceda uma noite maravilhosa com muitas bênçãos. Nós rogamos, pedimos bênçãos para o nosso Pai Celestial, que lá do alto do céu terás certamente uma resposta para tudo o que a gente precisa. Deus, Senhor Deus, abençoe os nossos ouvintes e todos os seus familiares. Deus, Senhor Deus, abençoe todos aqui da produção do programa Anos Dourados. Em nome do Pai, do Filho e do Espírito Santo. Amém.

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0: na direção, Dona Bila Fadel. Edição, trabalhos digitais, ficou por conta do Clodoaldo e da Liliane Crato. Aqui no estúdio number 1, já prontinho para as considerações iniciais. My friend, grande campeão, good evening, Paulinho Santos, can you speak, manda lá, meu campeão, pode falar.
1: É isso aí, Lázaro, boa noite a todos os ouvintes da 94 FM, estarei junto aqui até às 11 horas, levando o melhor da música do passado para vocês aí, tá certo? Eu, Lázaro Santos, José Carlos, e a gente vai levando as melhores músicas que marcaram a época, tá certo? Beijo no coração de cada um de vocês, estamos aqui.
0: Olá, grande Paulinho Santos, um grande abraço. A gente vai juntinhos aí até as 23 horas, levando para vocês que estão sintonizados com a gente o melhor da música do passado. Lá no estúdio number 3, já prontinho para as considerações iniciais. Grande campeão, my brother José Carlos, can you speak? Manda lá, meu campeão.
2: Boa noite, Lázaro Santos e Paulinho Santos aqui presentes. E uma ótima noite também para nossos ouvintes da 94 FM. Estamos iniciando o programa Anos Dourados e você está convidado para participar através do WhatsApp 15-3532-6081. Você pode pedir a sua música preferida que atenderemos no próximo domingo. Participe!
0: Olá, de grande campeão também, José Carlos, já fez aí as suas considerações iniciais, Lázaro Santos aqui no estúdio number 2, já prontinho para fazer a apresentação dos Anos Dourados, não é? Aqui neste dia 11 de outubro de 2026, conto com vocês aí, todos que estão sintonizados, welcome, sejam bem-vindos, gente querida, aqui da nossa cidade, de toda a região, de todos os estados, de todos os lugares e todos os rincões, de onde quer que você sintonize a 94, do seu quarto, da sua cama, da sua sala, de todos os lugares desse país maravilhoso, Brasil. Olha que coisa boa ter vocês aí em nossa companhia pra gente aí certamente levar pra você o melhor da música do passado, tá? Aqui nesse programa você tem aquele recadaço preparadíssimo com muito amor, com muito carinho, aquela canção suave, aquela música bacana, a trilha sonora da sua história de amor. Pegue o seu microfone imaginário, solte sua voz e venha comigo nesta incrível jornada musical. Let's go together, vamos juntos! Nat King Cole, vem aí, I'm ansiedade. Acho que deu errado, hein, Bolinho? Peraí, eu acho que é Nat King Cole, hein, meu cara? Mas vamos lá, vai. Tennessee, vamos lá, vamos com essas mesmas aí que já abriu o programa. Nós temos aí o Tennessee Orne Ford cantando pra você. On the time pra matar saudade. Vamos junto, 19 horas e 12 minutos.

3 de Itararé, São Paulo, para matar saudades. Vamos acertar o seu watch aí, olha aí. Hot times, vamos acertar aí. São 19 horas 27 minutes. Para você que está com o seu relógio aí no pulso, onde quer que você esteja no seu carro, curtindo Anos Dourados, tá bom? Dentro da sua casa também, da sua sala, certo? 19h27, tá certo? Olha aí, o André Luiz Costa fez a participação linda aqui, não é? De uma canção maravilhosa, é do Claude King, dando seu recado musical aqui, Claude King, dando aí o cantor que é de Louisiana, dos Estados Unidos, né? Claude King dando isso, dando show aqui à parte, com certeza. Olha aí, matando saudades aqui, um sucesso dos anos de 1961, uma das mais executadas na época do rádio e da televisão. Olha aí, lançado como singles, hein? Em October de 1961.

que um sucesso dos anos de 1961, uma das mais executadas na época do rádio e da televisão. Olha aí, lançado como singles, hein? Em outubro de 1961, gravou pela gravadora Columbia Records, né? The Comancheros. É o pedido lindo demais, a canção do nosso ouvinte André Luiz Costa. Ele é do bairro do ginásio aqui da nossa cidade, da nossa city, tá certo? É, grande campeão, o nosso querido André Luiz Costa. Professor André Luiz Costa, sempre junto com a gente, curtindo para as paradas do Zona Dourada para todo o território brasileiro, tá? Lindo demais esse coro musical, feliz aqui para todos que curtem a boa música do passado, né? Do peça. Maravilha, André Luiz Costa, você está convidado para participar novamente, Big Hug. Thanks so much pela participação, hein? Aquele abraço pra você aí, tá bom, meu campeão, que tá do outro lado do rádio. E a gente tá aqui fazendo um programa pra vocês mesmo, tá? As participações de hoje tocarão nos próximos domingos, tá bom? Que hoje nós estamos tocando é o pedido que foi feito no domingo passado, tá certo? Vamos levando pra você aí 15 horas, não, 19 horas e 28. E é 19h28, tá certo? Acerte aí. Rolou aqui também, deixa eu dar um look, take a look aqui. O Reginaldo Alves, ele é de Pinhais, Paraná. Uma cidade da região metropolitana da Grande Curitiba, Paraná, certo? E ele passou aqui, ele pediu, domingo passado. O Reginaldo Alves pediu aí Hot Chocolate pra cantar pra nós, né? Pra nós curtir junto. A banda do Reino Unido, Hot Chocolate, para matar a saudade, uma das mais executadas do rádio e na televisão, tá certo? No rádio e na televisão, uma canção maravilhosa, a canção I'll Let It Put It Together. I'll Let It Put It Together, olha aí, para matar a saudade. É, Chugad again também, é, com certeza, ele diz assim, né? É isso mesmo. I'll put it together again. Na mata saudade, não é? Que coisa boa, isso mesmo. Ele diz assim, né? Vou juntar as suas peças. Vou ajudar você, né? Vou juntar as suas peças. I'll put it together again, pra matar a saudade, é com a voz da banda do Reino Unido, Hot Chocolate, dando seu recado musical aqui. Uma gravação dos anos de 1978, gravado aí e lançado como singles em 78 pela gravadora EMI Records. Eu vou ajudar você de novo, tá certo? Vou juntar as suas coisas novamente. I'll put it together again. É Hot Chocolate, dando seu recado musical. O nosso ouvinte, Reginaldo Alves, fez essa linda escolha musical. Fez essa participação linda, maravilhosa, ofereceu aí para a esposa Flávia Oliveira, para os filhos Giovanni Henrique e o João Vitor, lá da linda e querida cidade de Vinhais, né? Como já lhe falei, que é uma cidade da região metropolitana da Grande Curitiba. Uma grande, uma linda cidade, tá certo? Ô, Reginaldo Alves, você está convidado para participar novamente. Big hug for you. Thank you so much pela participação, tá bom, meu campeão? Grande, aquele abraço grande, um big hug aí, tá? Rolou aqui também, deixa eu lá dar um look aqui também. É, rolou essa canção aí, isso é certo, rolou sim. Olha que essa canção aqui foi engraçada até, viu? É, a canção na voz do cantor nova-iorquino, o Johnny River. Johnny Rivers veio aí com a canção, The Poor Side of Town, The Poor Side of Town, pra matar a saudade. Ele diz assim, né, o lado pobre da cidade, The Poor Side of Town, o lado pobre da cidade, de 1966, gravou gravadora pela Imperial Records, na voz do cantor novo-iorquino Johnny River, deu seu recado aí, não é? The Poor Side of Town, pra matar a saudade, olha aí. E a participação ficou por conta da nossa ouvinte Zuleide. A Zuleide e o Ricardo Barbosa Urbans, que é aqui da nossa cidade, da nossa city. Muito obrigado pela participação, tá bom, Zuleide? Tá bom, Ricardo? Que coisa boa. Vocês aí junto com a gente, tá? É na voz do cantor novo-iorquino Johnny River, dando seu recado musical, uma das mais executadas também do rádio e da televisão. O lado
Pobre da Cidade. É um disco vinil de 1966, gravou aí pelo gravador o selo da Imperial Records, é um front do álbum Change. Foi o sétimo single do cantor nova-iorquino. Participação especial dos nossos ouvintes.

0: Zuleide Barbosa e Ricardo Barbosa Urbanski ofereceu aí para todos os nossos ouvintes, tá bom? Em especial para Raquel Marques e o Assi Carneiro, tá? Muito obrigado, Zuleide Barbosa e Ricardo Barbosa Urbanski, por esta linda escolha musical e a sua participação, tá bom? Vamos mandar um abraço para vocês, um abraço bem gostoso, bem caloroso aqui, em nome de Anos Dourados. Vamos mandar aquele abraço. É, recebe aí o abraço, o carinho de Anos Dourados, aquele abraço. Alô, Zuleide, alô, Ricardo. É, receba aí, hein, em nome de Anos Dourados. Rolou aqui também, deixa o Lázaro dar um look aqui, meu. Ó, certo, é. Tocou aqui também Nat King Cole. Nat King Cole veio aí com a canção Ansiedade terás em meu braço, murmurando palavras de amor. É a participação do Cláudio Cooper aqui da nossa cidade. O Cláudio Cooper fez a participação. Ele escolheu aqui o cantor, saudoso cantor e compositor de Montgomery, né, do Alabama, dos Estados Unidos da América, o saudoso Nat King Cole, uma das mais executadas do rádio e da televisão também. A canção Ansiedade é um vinil de 1958, lançou como singles, lançou pela gravadora Capitol Records, lançou como singles em 1959 do álbum Meus Amigos, Meus Friends, tá? E foi a trilha sonora da novela Tropicaliente, Rede Globo de Televisão para 1994, com 194 capítulos das 18 horas. Novela que foi escrita aí por Walter Negrão e Gonzaga Blota, tá bom? Linda demais a escolha musical do nosso ouvinte Cláudio Cooper, aqui da nossa cidade. Ele ofereceu aí para a esposa Rosa Cooper, para os filhos e noras também, tá certo? Para os netos Lívia, Melissa e Klaus. Ofereceu para os amigos Gilberto Pires, o popular Bento, aqui da nossa cidade. Para o Luizinho da Cadeira Elétrica Vermelha, aqui também da nossa cidade, tá certo? Ofereceu também para o casal lá do bairro da Barra Alegre, o senhor Walter Seco e a dona Zenaide. Ok, gente querida, aquele abraço para vocês aí do bairro da Barra Alegre. Eu sou Walter Seco, dona Zenaide também, ali em município de Riversul, Barra Alegre. É seu bairro gostoso demais, ali pertinho de Riversul, tá? Junto com a gente. E o nosso querido Cláudio Cooper, o Gilberto Pires também, o Luizinho da Cadeira Elétrica Vermelha. Aquele abraço para vocês, tá? Vamos mandar um abraço de vocês aí, bem bacana também, tá? Aquele abraço, recebe aí, tá? Vamos aqui também, nós tivemos aí mais uma outra participação, que foi a primeira que tocou, certo? A primeira que tocou é do Tennessee Orne Ford, que foi a primeira que tocou, é do cantor e apresentador norte-americano. É um disco gravado de 1978, uma das mais executadas do rádio da televisão. A canção Wendy at a Time, para matar a saudade. Um de cada vez. Wendy at a Time, um de cada vez. A participação do nosso ouvinte, Dr. Valdir Ramos, aqui da nossa cidade, do Parque das Nações, Dr. Valdir Ramos. Ele ofereceu aqui para a Sônia da ONG Arca da Vida, para o Alan da Saberto, para o Edinho da Refrigeração. Alô, Edinho. Alô, Alan também, claro. O Muxar da Delegacia, para o Raul do Parque das Nações, para o Riva e o Furquim, para os Mar também, Furquim. Para o Mané Funileiro, para o Zé Batata, para o Paulinho da Delegacia, para o professor Gustavo Correia, para o Sérgio, vigilante do Banco do Brasil, e o Samuel, os dois são vigilantes lá do Banco do Brasil. Tá certo? Pro Oliveira Barreto, pro Josué do Mercado e pro Zeca da Confesa 7, o Guilherme. Todos esses aí são os nossos ouvintes, certamente, curtindo a programação dos Anos Dourados. Nosso muito obrigado. Aquele abraço. Paulinho, você tem algo para falar?
1: É isso aí, Lázaro. Olha, quer um bolinho, não? Quer um bolinho de chuva?
0: Não. Paulinho, você tá saboreando o bolo que a Rosa mandou aí, meu cara.
1: Quero agradecer a Rosa Alves aí, né? Trouxe aí um bolinho de chuva pra nós aí, né? Tá uma delícia, viu, Rosa? Obrigado, viu? Obrigado pelo carinho que tem conosco aí, né? Muito obrigado. Antes também quero agradecer o nosso querido amigo Severino, lá da Serralheria, que está ouvindo a programação, viu, Lázaro?
0: Certo, muito bom, Severino. Continua firmando com a gente aí, tá bom, meu campeão?
1: Também a Geise lá ligado junto com a gente.
0: Geise, grande Geise, junto com a gente também, nossos muito obrigados. A gente vai ver se a gente coloca a música da Geise aqui, tá bom? Vamos estudar aqui a programação, porque as canções que estão tocando hoje são as que foram pedidas no domingo, no Last Sunday, no domingo passado, tá? Mas vamos achar uma forma aqui de atender os nossos ouvintes, tá certo? Aquele abraço para vocês. Agora, deixa eu dar um look aqui, que nós temos aqui uns recadinhos.

0: para os nossos ouvintes que acompanham a gente, pro Kleb e a Juliana lá de Carapicuíba, São Paulo, junto com a gente. Obrigado pela sintonia. Alô, Jorge Pedreiro, aqui da nossa cidade, o Marquinho também, curtindo a programação da noite. O Edson, eletricista também, aqui da nossa cidade, está curtindo a programação também, acompanhando aí junto com a gente. A Rosângela Filipaque, a Sofia, todos aí sintonizados para curtir Anos Dourados. Aquele abraço para vocês. Vamos de músicas então, Paulinho. A gente já toca o próximo para vocês, tá? Vem o rei Roberto Carlos cantando para você a canção Detalhes, de 1971, hein? Gravou pela CBS. 18, 19, 38, tá certo? Acerta aí o seu ódio.
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Não posso ficar nem mais um minuto com você. 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Moro em Jaçanã. Se eu perder este trem, que sai agora às 11 horas, só na manhã de manhã. Olha aí, a gente vai juntinhos aí, matando saudade, com muitas canções lindas pra você curtir, tá bom? Antônia Borrotoledo fez essa escolha musical, linda demais, no domingo passado. A gente marcou aqui e tocou agora de todo o coração essa canção do saudoso, na voz do saudoso Adoniran Barbosa. Adoniran, o cantor paulista, não é? Adoniran Barbosa, uma das mais executadas do rádio e da televisão em 1974. Gravou em um compacto duplo, não é? Pela gravadora Odeon. O trem das 11. Não posso ficar nem mais um minuto com você. Sinto muito amor, mas não pode ser. Moro em Jaçanã. Olha aí, linda, né? Do álbum homônimo. Lá, lançado como singles, tá? Linda escolha musical. Nosso vídeo, Antônio Bortoleto. Ele é de Cajamar, São Paulo. Alô, Antônio Bortoleto, de Cajamar, São Paulo. Ele disse que tá batendo água pra Dedéu lá, hein? Aqui também chove, meu campeão. Aqui, olha, olha, é chuva pra Dedéu, viu? It's rain. É bastante chuva, tá bom? Very rain. É o seguinte, tá? A gente com certeza vai curtindo aí a programação da noite e se fazendo essa interatividade com os nossos...

ouvintes, tá bom? Muito obrigado pela sintonia. Essa canção é linda, gravou em 1974, gravou aí pelo selo da gravadora Odeon, O Trem das Onze, tá? É na voz do saudoso Adoniran Barbosa. E o nosso querido Antônio Bortoleto, ele ofereceu aqui para todos os ouvintes da velha guarda do samba, não é? Do samba paulista, do original, não é? Da velha guarda do samba paulista, quem é que não gosta, né? É O Trem das Onze. Ele ofereceu aqui para todos a produção do programa Nos Dourados, tá bom? E para os demais que estão ouvindo a programação da noite, tá? Ó, Combination, olha aí que coisa aqui, escolha maravilhosa, very beautiful, tá? Muito linda mesmo a escolha musical, O Trem das Onze. Nosso ouvinte Antônio Bortoleto ofereceu aqui também para todos da family, para todos da família, para amigos e para ouvintes, tá bom? Antônio Bortoleto, você está convidado para participar novamente. Big hug for you. Thanks so much pela participação, hein, meu campeão? Participe mais, né? Mais vezes, tá? Mais vezes, isso mesmo. More time. Olha aí, rolou aqui também, deixa eu ver aqui. Deixa eu dar um take a look aqui. Olha aí, ó. O Israel Cardoso, né? É, coisa, né? Que bacana. O Israel Cardoso, ele é de Itapeva, São Paulo. Esse ouvinte é nosso ouvinte good, tá? O Israel Cardoso é de Itapeva, São Paulo, ele passou por aqui, ele pediu a canção na voz do rei Roberto Carlos. Uma canção linda, linda, linda, linda, linda, de 1971, tá? Uma das mais executadas do rádio e da televisão nos anos de 71. É De Tanto Amor. Essa é linda também, né? Ah, eu vim aqui, amor, só pra me despedir. As últimas palavras deste nosso amor, você vai ter que ouvir. É, gravou pela CBS, tá certo? Olha aí, ele foi trilha sonora da novela Mania de Você, com certeza. Rede Globo de Televisão para 2024, com 173 capítulos, no horário das 21 horas, tá? Quem escreveu essa novela foi o João Emanuel Carneiro, tá bom? E Carlos Araújo dirigiu. O nosso ouvinte Israel Cardoso, ele é da linda, querida cidade de Itapeva, São Paulo, para as paradas do Andonado para todo o Brasil, ofereceu aqui para as filhas, a Natália para a Elise e para a Kimberly. Olha que gente querida e amada, nossos ouvintes da linda e querida cidade de Itapeva, São Paulo. Israel, você está convidado, meu campeão, participe mais vezes, tá? Orgulho de ter você em nossa companhia sempre e dando sua sugestão musical aqui pra gente, pra produção dos Anos Dourados, tá certo? Alright, muito bom. Ó, o Paulinho já trouxe o tia aqui, né? O chazinho aqui. Oh, Paulinho com o tia, com copinha de chá. Muito obrigado, Paulinho. Valeu. Olha aí que linda escolha musical, não é? Bacana, do nosso ouvinte Israel Cardoso, de 1971. De Tanto Amor, na voz de Roberto Carlos, gravou pela CBS. Você está convidado para...

Israel Cardoso, de 1971, de Tanto Amor, na voz de Roberto Carlos, gravou pela CBS. Você está convidado para participar novamente. Big hug for thanks so much, nosso querido Israel Cardoso. Olha, que bom ter você junto com a gente. Está sempre na nossa companhia. Quero mandar um abraço para o Reginho, pro, lá de Itapeva, São Paulo, junto com a gente. A esposa Roberta, a filha Melissa, lá o Luizinho também, lá de Itapeva também, é o pessoal, é, a Samanta está junto com a gente também, acompanhando a programação da noite, o Ricardo, são nossos ouvintes, nosso muito obrigado pela sintonia de cada um de vocês, tá? Valeu, grande campeão, nosso querido Israel Cardoso, que a sua participação aqui tem todo o valor do mundo, tá? Muito obrigado pela sua participação. Rolamos aqui também. Deixa o Lázaro dar um take a look aqui, né? É, nós ouvimos aqui também o Lázaro Santos cantando Não Me Entrego, Não Me Entrego, na voz de Lázaro Santos. É uma gravação de 2013 pelos estúdios MB. E a participação ficou por conta da nossa querida ouvinte. Olha, nosso ouvinte que trouxe o bolinho aqui de chuva, é, com chuva e tudo, hein, Rosa? Trouxe o bolinho de chuva, o Paulinho já comeu aqui, eu acho que uma meia dúzia, né, Paulinho? Olha aí, o Paulinho já saboreou os bolinhos maravilhosos que a nossa querida Rosa Alves mandou aqui pra gente, pro estúdio da 94, tá certo? Muito obrigado aí pela participação e pelos bolinhos também, a nossa querida Rosa Alves. Lázaro Santos cantou Não Me Entrego, de 2013, ela ofereceu aqui pro filho Luciano e para todos os nossos ouvintes, para todos os amigos também, tá certo? Muito obrigado. O Pedro também, alô Pedro, Pedro também, a hora que estava tocando essa canção, ele passou aqui a mensagem para a emissora, falou assim, olha aí, que coisa boa você cantando aí essa música aí, gostei demais. A gente manda aquele abraço pro Pedro também, pro Pedro ali da Confesa 2, que tá junto com a gente. Aquele abraço. E pra Rosa Alves também, pro Luciano, pra todos vocês, aquele abraço. A gente curtiu aí Lázaro Santos, hein, Fê? O Nercy Vaz também curte bastante, curte bastante essa canção. A Maria José Camargo, lá do bairro do Matão, curte também. É, a nossa querida Cláudia, ali do Morro Chato, também curte Lázaro Santos cantando Não Me Entrego. Muito obrigado aí da nossa participação, da nossa querida Rosa Alves. Aquele abraço para vocês aí. Alô, Luciano Tubarão, grande campeão, sempre junto com a gente também, na curtida a programação da noite, tá? Linda, linda, linda participação. Big hug for thanks so much pela participação, tá bom, Rosa? Tá bom, Pedro? Tá bom, Nercy Vaz? Tá bom, Maria José? Tá bom, a Cláudia do Morro Chato, tá certo? Rolamos aqui também, deixa o Lázaro dar um take a look aqui. É isso mesmo? Sim. Rolamos aqui também a canção Volte Amor, né? Essa canção é linda também. É, do saudoso cantor paulista Antônio Marcos, né? Volte amor, um beijo e um aceno, no horizonte azul, nos olhos uma lágrima. Olha, volte amor, na voz do saudoso Antônio Marcos. Uma linda gravação aí, maravilhosa, Volte Amor, de 1975, gravou aí pelo selo da gravadora RCA Victor, em um compacto de vinil. Volte Amor, é aquela versão do Torneró, né, de Santa Califórnia, tá certo? Linda demais a escolha musical do nosso ouvinte Paulo Jung, ele é aqui da nossa cidade que escolheu essa canção, tá? É o Antônio Marcos, sempre fazendo aí as canções lindas, lindas, lindas na sua voz aqui em tempos de anos dourados, tá bom? Saudoso Antônio Marcos. E o nosso ouvinte Paulo Jung ofereceu aqui para a esposa Marlene Pinheiro Jung, certo? Para os filhos, ó, Tiago Henrique, o Paulo Henrique também, claro, Vinícius e os demais da Fêmula, tá bom? Paulo, grande campeão, junto com a gente, obrigado aí, thanks so much pela participação, obrigado aí pela sintonia. Quero mandar um abraço pro Claudemir lá de Guarulhos, Ana Lúcia também, está junto com a gente, obrigado pela sintonia. Alô, Carol, aí, Itaquaquecetuba, aquele abraço para vocês aí. A Evelyn Vasconcelos, aqui na nossa cidade, olha aí, ali em São Vicente, São Paulo, José Aparecido de Souza, curtindo a gente, ele
passou aqui a mensagem, disse que está fazendo umas pizzas lá, está curtindo a programação de Anos Dourados, junto com a Bel, com a Isabel. Alô, Fátima, alô, Cláudia, alô, Rosália, alô, todos vocês, João Bosco, Domingos, aí no bairro Batistino, em São Bernardo, família Souza, em peso, junto com a gente para curtir Anos Dourados. Obrigado aí pela sua valiosa sintonia da programação da noite. Alô, Talda, fazendo a Marumbi aqui da nossa cidade. O Josué e a Viviane são de Sorocaba, São Paulo.

Acompanha a gente também. O Hélio Campos, o palmeirense aqui na Vila Jura. Alô, Chico da Vila Jura, hoje toca sua música, hein, Chico? Ah, valeu. Alô, Zé Bigode aqui da Vila Jura também. Grande abraço, tá bom? O Márcio é do bairro Jaraguá de São Paulo, capital. Olha aí que coisa bacana, hein? Junto com a gente também curtindo. Rolamos aqui também. Deixa o Lázaro dar um look aqui. Nossa, tocou música pra Dedéu aqui. É, nós tocamos aqui também o... Sim, sim, sim. Essa canção aqui é do cantor carioca, José Augusto. A participação é da nossa ouvinte, a Saraí. Alô, Saraí, alô, Carol. Alô, vocês todos aí que estão junto com a gente aqui na nossa cidade, tá bom, Saraí? Que bacana, Carol também acompanhando a programação da noite. Tá curtindo e curtimos, nós também curtimos junto a canção Rei de José Augusto cantando, hein? É uma gravação, uma das mais executadas do rádio e da televisão dos anos de 1980, tá? A gravação foi pelo selo da gravadora EMI Music Brasil. Escolha musical linda, linda, linda, linda, linda da nossa ouvinte Saraí e a filha Carol, junto com a gente, aqui na Literária de São Paulo, Brasil, preparados os anos dourados para todo o Brasil. Vocês são nossas convidadas, tá? Nossas convidadas para participar sempre. Thank you so much pela participação linda demais da escolha musical. José Augusto cantou a música Rei, de 1980, gravado pela EMI Music. Linda canção, muito bem escolhida. Obrigado aí, Saraí. Obrigado também, Carol. Obrigado a todos vocês aí que curtem a gente, tá? Obrigado aí pela companhia e pela sintonia também. Ouvimos aqui também a participação que foi do Zezão do Açaí. Alô, Zezão, grande campeão aí no bairro Jardim Alvorada, ali Jardim Fronteira, nessa parte legal aí da cidade, onde que só tem gente boa que ouve a gente, tá? Umas pessoas lindas e maravilhosas que sintonizam a gente. Entre elas está lá o Zezão, com o rádio ligado, numa altura bacana, tá? É, com certeza, bem sintonizado, tá bom? O Zezão do Açaí, ele pediu aqui a voz do cantor, do saudoso cantor argentino Heleno. A canção Não São Palavras Lindas, uma das lindas, das mais lindas, executada no rádio e da televisão, gravada em 1973 para 74, tá certo? Gravou aí num compacto simples e lançou como singles pela gravadora RCA Victor. Nosso ouvinte Zezão do Açaí, olha aí, sempre junto com a gente, acompanhando a programação da noite, né? Não São Palavras Lindas, do cantor argentino, do saudoso cantor argentino Heleno, né? É uma versão aí do Não São Palabritas, né? Palabritas, é isso mesmo. Essa canção aí é uma versão, tá? Linda, linda, linda, linda. Ô, Zezão, você está convidado, hein, meu campeão? Participe mais vezes, obrigado, por favor. Thank you so much pela sua participação. A primeira que nós curtimos juntos foi a canção escolhida por nosso ouvinte Wilson Maurício. Ele é aqui da nossa cidade também, tá? E ele ofereceu aqui para a esposa Maria Aparecida Carreal Machado, com todo o carinho do mundo, tá certo? Com todo o carinho. Wilson Maurício, aqui da nossa cidade, é com a voz do rei Roberto Carlos, de 1971, uma das mais lindas, a canção Detalhes. Detalhes de 1971, uma das mais executadas do rádio e da televisão para anos de 1971. Gravou pelo selo da gravadora CBS. Ó, que coisa bacana, hein? Nosso ouvinte, Wilson Maurício, aqui da nossa cidade, Terra de São Paulo, Brasil, preparado dos anos dourados para todo o Brasil, ofereceu aqui para a esposa Maria Aparecida Carreal Machado, com carinho, tá bom? Wilson Maurício, você está convidado para participar sempre, thank you so much, pela sua participação, tá bom? Olha que bom ter você junto com a gente, tá bom? Lindo, lindo, lindo a escolha musical. Vamos juntinhos aí, matando saudades com muitas canções maravilhosas. Alô, Kleber, ali de Carapicuíba, São Paulo, Juliana, ele está falando aqui, o Lázaro. Tá, oh, que bacana entre vocês aí, ó, oh, que gostoso, tá? Ali do bairro Tamboré, tem o Pablo e a Hillary. Acompanha a gente em Tamboré, São Paulo, no bairro Tamboré. Ali no Alphaville, a Kátia e a Miriam. O Joãozinho lá do bairro do Matão, alô Joãozinho, alô Riel, o nosso querido Ronaldo Pimenta também, bairro do Matão, a Maria José, o Zé Pinho, todo mundo aí, daqui a pouco vai tocar as canções também que eles fizeram suas participações aqui, tá? Combination? Olha aqui, vamos de música então, Paulinho? A gente vai tocar uma música linda pra vocês agora, é uma internacional. Quem que vem? É o Johnny Joplin, né? Johnny Joplin que vem aí com a canção, Johnny Joplin, Joplin. Uma canção maravilhosa, Amazing Grace, pra matar saudade, graça maravilhosa. Olha aí, 20 horas e 22 minutos, vamos acertar o seu watch.

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Vamos juntos aí, matando saudades, acompanhando a programação da noite, com, apesar do tempo estar aí um pouco com muitas chuvas, mas a gente vai aí certamente levando para você o melhor da música do passado. E você pode participar. Os telefones, o telefone está aberto pelo WhatsApp, pelo 1535-3260-81. Você pede, você marca, você indica e a gente toca para você no próximo, no Next Sunday, tá certo? No próximo domingo, no Next Sunday, ok? 1535-3260-81 e a sua é a canção que você gostaria de ouvir para o próximo domingo. Marca nesse telefone, tá certo? Olha aí, muito bacana. Vamos mandar um abraço pro pessoal aí, junto com a gente. Alô, família Fadel, todos aí, junto com a gente. Dona Vila Fadel, o doutor João Fadel, digníssimo prefeito aqui na nossa Siri, certo? Também o Rodrigo, grande Rodrigão, e todos aí dessa fêmea, dessa família linda e muito amada, muito bacana, muito carismática. Cada um de vocês, aquele abraço em nome de Anos Dourados, tá certo? Juntinho, right? Olha aí, vamos aí falar das canções que nós ouvimos, tá? O Bruno é de Japão, bonito, São Paulo, e ele marcou o BJ, né? O famoso, o saudoso e famoso, o cantor estadunidense, já saudoso, hein? BJ Thomas veio aí com uma canção linda, a canção Raindrops Keep Falling on My Head. Raindrops Keep Falling on My Head, pra matar a saudade. Olha aí, não é? É, com certeza. Gotas de chuvas continuam caindo na minha cabeça. É assim, né? É, Raindrops Keep Falling on My Head. Gotas de chuva continuam caindo na minha cabeça. Olha aí. É de 1969 essa canção. É linda, uma das mais tocadas do rádio e da televisão para 1969, na voz do saudoso cantor e compositor estadunidense BJ Thomas, né? Uma das mais executadas do rádio e da televisão. Um disco foi gravado no compacto simples de 1969, né? E lançou como singles em abril de 1969, tá? Pela gravadora Incept Records, é do álbum Raindrops Falling on My Head, pra matar saudade. Ele foi do filme, né? É, parece que ele foi de um filme, essa canção, hein? Em 69 também, é do filme, parece que é Bot Cassiri. Linda escolha musical, nosso ouvinte Bruno de Cabão Bonito, São Paulo. Ô Bruno, pra você, hein, meu caro? Obrigado aí pela sua participation, tá certo? Linda, marcou, lindo, maravilhosa essa canção aí, na voz do nosso saudoso BJ Thomas. A canção Raindrop Keep Falling on My Head.

né? Lindíssima demais. Participe sempre. Liga Rádio Fem Formato CP na sua participação, tá bom, Bruno? Você está convidado para participar novamente, tá? Com certeza, é ganho. Ouvimos também, nesta mesma sintonia, na 94,3, a gente ouviu juntos, né? A face façante do Zé Batata, o José Batatinha popular Zé Batata aqui da nossa cidade. Ele passou por aqui e fez a escolha no Last Sunday, né, domingo passado. Ele escolheu aqui a voz do cantor e compositor estadunidense Scott McKenzie, São Francisco. Olha aí, uma das mais executadas do rádio e da televisão para os anos de 1967, não é? Lançado como singles em 1967. É do álbum Be Sure to Wear Some Flower in your hair, tá? Be Sure to Wear Some Flower in Your Hair. E gravou pelo selo de gravadora CBS, gravou aí e lançou como single na voz de Scott, do saudoso, né? Já saudoso também, cantor e compositor estadunidense Scott McKenzie, dando seu recado. A composição é de John Phillips, né? Linda escolha, Very Beautiful. O José Batatinho, Zé Batata, de Tarare, São Paulo, Brasil, para o Zona do Nado, para todo o Brasil. Ofereceu aqui para os casais, a Cleusa Murad. Alô, Murad. Alô, Cleusa. Aquele abraço para vocês, tá? Um big hug para ir em Santa Cruz dos Lopes. Estão acompanhando a programação da noite. Obrigado aí pela sintonia de cada um de vocês, tá? Combination? Olha aí, a Cleusa Murad pro Sérgio e a Vanderlei. Ô Sérgio, grande Sérgio Leite, campeão, sempre junto com a gente também. Alô Samuel aí do Banco do Brasil, e o Sérgio e a Vanderleia, a esposa Vanderleia. E também pro Mauro e a Sônia, que são de Avaré, São Paulo, e pro Jorge e a Lúcia, que são de Itaverá, São Paulo, tá bom? E também pro Dr. Valdir Ramos e família. Lindas escolhas musicais do nosso ouvinte Zé Batata, da nossa city, da nossa cidade, tá bom? Muito obrigado pela participação, Big Hack for. Thanks so much pela sua participation. Legal. Cool. Legal. Não é nice. Vamos juntos aí até as 23 horas, né? É isso mesmo, né? Correto. Também tivemos aqui a participação do nosso ouvinte Glória. Ela participou domingo passado com a canção. Quem que ela pediu? Ela pediu que uma música linda aqui, Dodo. É da banda holandesa Pusquete. Alô, Clóvis Freire de Cajamar, São Paulo. Um abraço carinhoso para você aí, grande locutor, comunicador de Cajamar, São Paulo, tá? Da Nova Cajamar FM. Lindo demais ter você em nossa companhia, tá? O Darcy é de Jundiaí, São Paulo, está também junto com a gente. O Tiago e a Tati, lá no Alto dos Pinheiros, acompanhando a programação. E o Haroldo Amaral da Rosa. Haroldo Amaral da Rosa e a Terezinha Amaral da Rosa são de Osasco. São da linda e querida cidade de Osasco. Osasco, São Paulo, Brasil. Tá certo? Combination? A nossa ouvinte Glória, ela é aqui da nossa cidade, tá? Ela marcou aqui a voz da banda holandesa Pusquete, dando seu recado musical, e uma canção que foi lançada como singles em Hebron, de 1975, lançou como singles, tá? Uma das mais executadas do rádio e da televisão, a canção Mississippi. É um single, né, do álbum First of All, de 1976, gravou pelo selo da gravadora EMI, e foi aí uma das mais tocadas, tá certo? E foi da novela também da extinta TV Tupi, de 1977, a novela Um Sol Maior, olha aí, de 77. A nossa ouvinte Glória, para as baladas dos anos dourados e para todo o território brasileiro, ofereceu aqui para todos, para os casais Cleusa e Murad. Alô, Cleusa, alô, Murad, o Sérgio e a Vanderleia. Para o Mauro e a Sônia de Avaré, São Paulo. Para o Jorge e a Lúcia de Itaverá, São Paulo. E para todos que estão ouvindo a gente. Obrigado aí pela sintonia, Glória. Participe sempre, Big Rafa. Thanks so much pela participação. Tivemos aqui também uma outra canção que rolou aqui, muito linda, aliás, por sinal. Foi a escolha musical da nossa ouvinte Jason. Alô, Jason, sintoniza 94, você está curtindo. Alô, Augusto, para você que está curtindo a gente também, tá? Aqui na nossa cidade. A Jason pediu a canção
Deixa eu ver quem que ela pediu. Do saudoso Elvis. Saudoso Elvis Presley. Que veio aí com a canção Kiss Me Quick. Beije-me rápido, não é? Beije-me rápido. Kiss Me Quick. Na voz do saudoso Elvis Presley. Uma gravação aí lançado como singles num disco de vinil, num LP. Do álbum Pretty Look, né? Lançou como single pela RCA Victor, anos de 1961, tá bom? Kiss Me Quick, Beije-me Rápido. Fez parte da trilha sonora da novela Escalada, da Rede Globo de televisão, claro. De 1975, novela que foi aí exibida no horário das 20 horas. E Lauro César escreveu lá, Lauro César Muniz e Regis Cardoso dirigiu. Uma das mais lindas canções escolhida por nosso ouvinte, Jayce. Alô, Jayce, linda. Muito boa a sua participação, linda escolha, tá? Nosso ouvinte, Jayce, ela ofereceu aqui para todos os ouvintes que gostam e curtem a música do passado e matam saudade junto, hein? Nós também aproveitamos essa deixa, essa carona para nós matarmos saudade também, tá? De 1960, olha aí, do fundo do baú. Rolamos aqui também. Muito obrigado, viu, Jayce? Participe mais vezes, tá? Big hug for you, thanks so much, tá? Aquele abraço pra você, tá bom? Legal, uma nice. Deixa eu ver, tivemos aqui também a primeira participação das internacionais. Deixa o Lázaro dar um look aqui, um take a look aqui, né, Lázaro? Vamos ver, vamos. Sim, let's see, vamos ver. Olha aí, tivemos também aqui a voz da saudosa cantora e compositora texana dos Estados Unidos da América, Janis Joplin, com uma das mais tocadas do rádio e da televisão, das mais executadas dos anos de 1977, gravou no compacto simples a canção Amazing Grace, graça maravilhosa, tá bom? Olha aí, a nossa ouvinte fez a participação, ela é de Criciúma, Santa Catarina, a Ivanice Machado. Essa canção foi gravada em 1967, num compacto simples, lançado como singles pela gravadora Columbia Records, tá? De 1967, Amazing Grace, graça maravilhosa. Uma das mais tocadas, tá? E a nossa ouvinte pediu aí, somente para ouvir e matar saudades, tá bom? Ivanice Machado, aquele abraço. Você está convidada aí para participar novamente. A gente vai mandar aquele abraço para todos aí que participaram desse bloco aí, que estiveram junto com a gente, tá? Recebe o abraço, aquele abraço. Alô, nossa querida Ivanice Machado, aquele abraço. Alô, Glória, para você também. O Zé Batata também, o Bruno de Gabão Bonito, a Jayce também, aquele abraço, tá bom? Linda escolha musical. Agora, vamos aqui fazer uma reflexão, com certeza, muito bom. O Jerônimo e Neuzira são lá de Riacho Grande, estão junto com a gente, tá? O João Botelho e a Rudineia de Calcaia do Alto, São Paulo, junto com nós também, sintonizados, tá? Obrigado aí pela sintonia, hein, João Botelho, o Rudineia. Aí o pessoal acompanhando a programação da noite, tá? Que coisa boa demais, né? Coisa boa demais. Obrigado pela sintonia, tá certo? Não, é verdade. Isso mesmo. Não, é o Darisvan Rudineia, é isso mesmo. É isso mesmo. João Botelho é Gesialda e João Botelho, que é de Calcaia do Alto. Mas nós temos lá em Belenzinho, no bairro Belenzinho de São Paulo, junto com a gente lá, está lá o Darisvan Rudineia, tá bom? O Renato Mecânico lá em Capão Redondo, junto com a Vera, estão curtindo a programação. O nosso querido Rodrigo e Nayara, lá de Curitiba, Paraná, estão sintonizando com a gente também, obrigado pela sintonia. E a Rosa e Alfredo, aqui de Piraí do Sul, Paraná. Paulinho, vamos de músicas então, Paulinho. A gente toca mais alguma coisa pra vocês, tá bom? Se Roberto Carlos cantar, tá bom pra vocês? E que tal nós colocarmos pra ele cantar a Rotina? 20h52, vamos junto matar a saudade, boa noite.